0: da Liga dos Combatentes de Penafiel, fundado em 1924. Contam já com 520 sócios, portanto, camaradas de outros tempos. Para nos falar de todas estas vivências, temos já aqui connosco no estúdio António Araújo, presidente do Núcleo, José Coelho Ferreira, escritor, ex-combatente e também sócio do Núcleo de Penafiel, Henrique Teixeira, também ele ex-combatente, não poderia deixar de ser, e também ele um sócio do Núcleo de Penafiel. Bom dia aos três, muito obrigada por terem vindo, é um prazer receber-vos aqui. E começamos exatamente pelo presidente do Núcleo, no seu primeiro mandato, elemento da direção em anteriores mandatos, António Araújo, sargento-mor na reserva. Olá, bom dia mais uma vez, muito obrigada por estar aqui connosco. Eu sei que esteve durante 8 anos como elemento da direção, mas não era ainda, portanto, presidente. Como é que foi aceitar este desafio para ser presidente do Núcleo? E acho que será sempre dizer que é um desafio arrojado.
1: Sim.
0: Mas nada tão arrojado como ir à guerra.
1: Não, isso é muito mais arrojado. Provavelmente, ao abraçar este mandato, foi numa expectativa de poder, portanto, ampliar mais o esforço que a Liga dos Combatentes estava a ter e a poder apoiar mais os combatentes nas suas dificuldades, porque começaram a surgir com o tempo, com a idade, porque os combatentes começaram todos a entrar num parâmetro de idade de 60 anos para cima, e as dificuldades, o stress de guerra, as dificuldades de vivência em algumas regiões do país, e aqui para nós, na nossa zona, é um bocado complicado, dado ao facto que encontramos pessoas a viver, combatentes a viver com muitas dificuldades.
0: Portanto, mas pelo facto de terem sido combatentes ou porque a situação de vida, enfim, portanto, o stress e os traumas que trouxeram da guerra é que os impediram de trabalhar e de ter uma vida digna, ou foi a circunstância da vida normalmente que originou isso?
1: Ora bem, a guerra contribuiu numa certa parte, porque depois, quando a dificuldade da vida surge às pessoas, O que lhe vem à memória normalmente são as dificuldades que eles tiveram na guerra. Daí que o stress de guerra vem ao lado de cima. Porque é que há 30 ou 40 anos atrás não se falava em stress de guerra?
0: Nem se conhecia, não é importante.
1: Porque efetivamente as pessoas nessa altura não experimentaram as dificuldades que hoje estão a ter.
0: Nem a ciência estava tão avançada.
1: Estava tão avançada, exato. E portanto, daí que agora estamos a encontrar essas dificuldades e portanto, a Liga está atenta e criou já em vários pontos do país. Nós estamos, portanto, abrangidos pelo Porto, um serviço de apoio a esses combatentes, que é a Campos. Portanto, todos os combatentes precisam de apoio psiquiátrico, apoio social. E assim, portanto, tem gratuitamente esse apoio.
0: Aliás, eu sei que vocês têm na vossa sede, que é no antigo Matador de Penafiel, esse apoio aqui psiquiátrico, psicológico, apoio médico, para além de que têm uma parceria com o Banco Alimentar, em que é que consiste? Portanto, qualquer vosso sócio pode ter apoio psicológico, psiquiátrico, médico, aos vários níveis, em que condições, nas vossas instalações, e o Banco Alimentar? Que tipo de ajudas é que vocês têm?
1: Ora bem, em relação ao Banco Alimentar, nós desde 2012, que já andávamos a ficar integrados no Banco Alimentar. Porque a nossa região aqui tem muita dificuldade, E há muita carência mesmo em produtos alimentares para os associados. E então começamos a tentar conseguir entrar no Banco Alimentar, porque não é fácil. E conseguimos entrar em 2012. Em 2012 conseguimos entrar e então...
0: Entrar significa tornarem-se parceiros.
1: Tornar parceiro.
0: Para poderem receber alimentos para instituição mediadora, não é?
1: Instituição mediadora do Banco Alimentar. Que para isso, não é qualquer pessoa, que muitas das vezes é, há um inquérito que é feito às famílias e saber, entregamos o Banco Alimentar esses inquéritos, e se esses inquéritos a pessoa, portanto, justifica ou não receber
2: ajuda,
1: ajuda. Porque não é uma pessoa chegar a dizer eu tenho necessidade, dê-me. Não. Há um.
2: Tem que se comprovar
1: um inquérito
2: a necessidade.
1: E comprovar a necessidade. E não é por acaso que nós, no ano de 2013, já efetivamente e em pleno, recebemos 4.415 quilos de produtos alimentares do Banco Alimentar.
2: Ajudaram quantas famílias?
1: Valor, e no valor de 5.153 euros. E apoiámos 24 famílias constituídas por 56 pessoas.
2: Portanto, 56 pessoas foram ajudadas pelo núcleo de Penafiel da Liga. Portanto, o que é uma mais-valia, ou seja, vocês passaram a ter também um papel social e não apenas, enfim, porque hoje se calhar já nem são os ex-combatentes, já são as famílias dos ex-combatentes, não é? E os ex-combatentes, alguns deles já estão muito velhinhos.
1: Claro.
2: Provavelmente, portanto, já são as famílias que são ajudadas. E ao nível do apoio médico?
1: A nível do apoio médico, nós quisemos implementar aqui em Penafiel um gabinete médico, mas ficaria-nos para além das nossas possibilidades. E como o Porto, a 30 km, temos lá o gabinete médico e que presta esse apoio, não havia necessidade, que estávamos a ter uma despesa e não nos justificava. E assim, ainda hoje, foi marcada uma consulta a um combatente para precisamente ser apoiado.
2: E portanto passaram a fazer esse apoio. Esse apoio é apenas para os sócios ou vocês, por exemplo, abrem essa consulta ou essa possibilidade a não sócios?
1: Nós apoiamos os associados e os que não são associados e que nos procuram, temos que os apoiar, porque as ajudas vêm do Banco Alimentar. O Banco Alimentar não me deixa excluir ninguém. Portanto, eu tenho que os apoiar. E então, torno-nos sócios da Liga sem pagamento de cotas, e chamado isento de cotas por ser carenciado.
2: Exatamente.
1: Portanto, não tem custos, mas tem os benefícios da Liga.
2: E ao nível da saúde, portanto, também está aberto a quem não é sócio da Liga ou apenas aos sócios da Liga?
1: A parte da saúde está unicamente aberta aos combatentes para já. Não temos, a Liga não tem possibilidades de abrir mais leque, portanto, a outras pessoas,
2: a outras famílias. Portanto, isso significa que ajudando os nossos ex-combatentes já é uma grande vitória,
1: já
2: não é?
1: Já
2: é uma grande vitória, porque estamos a falar de quantas pessoas aqui, por exemplo, no Conselho de Penafiel? 520 são os associados, mas eu presumo que este número não seja equivalente ao número de pessoas que estiveram na guerra.
1: Sim, sim, não. Nós, combatentes, mesmo, rondará os 280.
2: Portanto, pessoas que estiveram, que combateram e que são efetivamente ex-combatentes,
1: sim, sim,
2: têm 280. E depois os restantes são amigos, são pessoas que fizeram...
1: Estão divididos em categorias de associados. Combatentes são os 280. Depois temos o sócio efetivo, que foram pessoas que cumpriram o serviço militar e que, portanto, também podem ser associados. Depois temos os familiares dos combatentes e dos efetivos, que são sócios extraordinários. Também podem ser associados. E depois ainda temos os sócios apoiantes, portanto, podem ser individual ou coletivo, que podem apoiar a nossa instituição, achando que é uma instituição que precisa e que merece ser apoiada.
2: Exatamente, e portanto nessa circunstância qualquer um pode ser a vosso associado. Para além da prestação de serviços, há aqueles que têm mais necessidade, nomeadamente do apoio de saúde, social e económico. Portanto, vocês conseguiram apoios do Estado para essas ajudas que vocês próprios dão? Ou é tudo as pensas próprias?
1: Ora bem, o núcleo de Penafiel, atualmente, vive de suas receitas. Porque anteriormente, tinha muitas dificuldades e tinha recebia apoios da direção central. E apesar de chegou a receber em tempos do município de Penafiel, de Paredes, Marcanaveses, Baião, Lousada, recebeu alguns subsídios. Atualmente só recebemos subsídios da Câmara Municipal de Penafiel. O resto é através de portanto, entidades de Penafiel que nos ajudam quando nós solicitamos e temos sido, portanto, à parte, não sei se de falar publicidade...
2: Mas têm sido acarinhados,
1: mas
2: não é?
1: Temos sido acarinhados por algumas empresas, inclusivamente de Penafiel. E isso ajuda-nos muito. Outra é a persistência também da direção. Junto dos associados, porque nós sabemos que receber cotas é um bocado complicado e nos dias de hoje.
2: É verdade, é verdade. Nós também podemos dizer isso. Para além da prestação destes serviços de que falamos, vocês organizam algumas atividades, nomeadamente homenagens aos mortos do ultramar, mas outras também de cariz mais cultural. Do que é que estamos a falar?
1: Ora bem, nós temos a nossa cerimónia, portanto, que é o Dia do Núcleo, dia 13 de março. Portanto, esta cerimónia onde nós pomos, portanto, o máximo do nosso saber. Mas depois temos as cerimónias, aquelas as comemorativas, que é o caso do 9 de Abril, que é o Dia do Combatente, e que além de ser comemorado na batalha, nós também localmente, também comemoramos e daí fazemos, por vezes, a união do Dia do Núcleo e o Dia 9 de Abril, a união das duas cerimónias. Depois temos, no dia 1 de novembro, a romagem aos cemitérios, porque nós temos a nossa responsabilidade, os cemitérios em Baião, Campelo, Golfo e Santa Marinha de Zeza. E o de Penafiel, onde também vamos fazer a nossa homenagem aos mortos. No dia 11 de novembro temos o armistício. O dia de São Martinho é uma festa um bocadinho pequenina, mas com muito significado, dado ao facto que é o dia da paz. E para nós, e para todos os penafielenses, tem um significado muito especial.
2: Eu imagino que sim, principalmente para quem já foi à guerra, dará com certeza muito mais valor à paz do que aqueles que só estão de fora, não é? Sim. Portanto, é muito mais complicado. Eu sugeria, se vocês concordarem comigo, que fizéssemos aqui um pequenino intervalo para a música, mas fica a promessa de que voltaremos à conversa já a seguir para vos ouvir contar algumas das vossas lembranças do tempo de guerra.
1: Sim,
2: até
1: sim.
2: Já, então.
1: Sim.

0: E depois dos Beatles com Yellow Submarine, uma sugestão do Dr. Coelho Ferreira, que nos contava enquanto lá em casa ouviam este tema, que era um dos temas que ele ouvia. Sim, os nossos ouvintes ouviram agora em casa, não é? O Dr. Coelho Ferreira contou aqui que ouvia no quartel, portanto, na altura em que esteve na guerra. Bem, mas é certo que nenhum de vocês foi passar férias até à guerra, não é? Ninguém vos perguntou se queriam ir, obrigaram-vos a ir, mas de qualquer das formas há memórias que têm desse tempo. Presidente, que memórias guarda desse tempo que esteve, onde esteve, durante quanto tempo, o que é que o marcou dessa época?
1: Ora bem, eu não estive no ultramar, estive mobilizado por 3 vezes e das 3 vezes fui desmobilizado porque tinha um irmão no ultramar e eu meti o requerimento para não ir enquanto ele não chegasse. Quando ele chegou, acabou a guerra e, portanto, dessas histórias lá de fora
0: não tem.
1: Só o Dr. Coelho Ferreira e aqui o Sr. Teixeira é que poderão provavelmente falar sobre essas histórias. As histórias que eu tenho da guerra, da preparação para a guerra, são muito dolorosas.
0: Portanto, mesmo não tendo estado na guerra, mesmo assim eram dolorosas.
1: Aí eram, porque eu fui preparado para ir para a guerra.
0: Bem, mas deve ser muito diferente ser preparado e estar no meio da guerra.
1: Mas dar tiros, fazer tiro de, portanto, instrução de tiro real, cuidado, que é, ver os tiros a bater ao lado da gente é um bocado complicado.
0: Bem, mas deve ter sido bem mais complicado aqueles que os tiveram que dar e pôr pessoas aqui para o lado.
1: Daí não duvido e conheço histórias, pronto, mas isso é a eles competem, não a mim. Portanto, histórias de que efetivamente passaram-se maus bocados.
0: Portanto,
1: terras.
0: Então o senhor é presidente da Liga dos Combatentes, não tendo sido combatente.
1: Sim, pode ser um civil.
0: Sim, não estou a pôr em causa,
1: não,
0: mas é uma curiosidade, não é?
1: É uma curiosidade.
0: Portanto, acaba por não ter tido a experiência, compreendo com certeza, mas não teve a experiência de ter passado por essa situação que para muitos foi muito complicada, não é?
1: Sim.
0: E que lhes deixa traumas até hoje. Mas eu acho que se calhar iria conversar para já com o Dr. José Coelho Ferreira, ele que é historiador, também um ex-combatente, escritor e autor do livro dedicado aos combatentes e ao núcleo de Penafiel. É um homem dedicado ao associativismo, às causas nobres e com uma enorme paixão pela história de Penafiel. E ele, naturalmente, que hoje, mais uma vez, está connosco no nosso programa, ele que já é um assíduo desde há muitos anos. Concluímos que é desde os 52 anos dele, portanto, ele já vai com uma data deles, imaginem. E, portanto, já há muitos anos que ele é nosso convidado habitual. Dr. Coelho Ferreira, estávamos nas histórias. Ali o Sargento Mor não se lembra de nenhuma, porque não esteve lá e, portanto, não as pôde viver. Mas o Dr. Coelho Ferreira esteve. Portanto, que memórias guarda desse tempo?
2: Eu guardo, mas não gosto de recordar.
0: Não gosta de recordar?
2: Não. Que há memórias boas. Que é
0: então da, falemos das boas.
2: Que é da amizade e daquilo que fica sempre. Que nos conhecemos sempre, que nos continuamos a fazer agora todos os anos, aqueles reencontros. Não começamos logo a seguir a chegada, mas depois de uns anos, já vamos com 30 e tal reencontros. E aí recordamos sempre como foi e como não foi. E a camaradagem, costuma dizer que é o termo militar. De resto, as outras...
0: Onde esteve, Dr. Coelho Ferreira?
2: Em Angola.
0: Em Angola.
2: Nos demos.
0: Portanto, e quanto tempo lá esteve?
2: Eu estive em Angola no Norte, cerca de um ano. Éramos um grupo independente, tanto fácil de mudar de lado para o outro, num batalhão, são 400 homens, uma companhia são 180, que era o nosso caso. Tanto é fácil de mudar de lado para o outro. E íamos descansar, para que quando, ao fim de 2 meses... Mandaram-nos combater a Unita do Sul de Angola.
0: Portanto, andou mesmo verdadeiramente
2: sempre
0: em combate.
2: Sim.
0: Porque nós já tivemos outros combatentes aqui que, ou porque estavam na cozinha, ou porque estavam numa função que não tinham que ir ao mato. Portanto, viveram a situação de guerra não tendo nunca que disparar um tiro, não é? Não foi o seu caso.
2: Não. Tivemos que fazer porque éramos obrigados, não é? Era a seguridade dependente. Eu tinha uma especialidade dentro da companhia que era operações especiais, tinha um amigo. Nunca quis lá estar, fui para lá, fui obrigado, estava aqui em Penafiel, como é que eu ia? Não ia, cheguei lá, e, portanto, eu fiz as provas, e disseram, tu estás doente? Não, não fiz as provas nenhuma. E tive que lá ficar, lá fiquei. Pronto, e depois lá fomos. Portanto, como era independente, a companhia era requisitada e estava na zona liberalística da Angola, dos Demos, da Terra dos Demos. Portanto, quando vinham os paraquedistas, ou vinham os fuzileiros, fazer daqueles pontos de braços que eles queriam que se fizesse, serradas as operações de QG, nós também entrávamos, estávamos lá. E era por isso que fomos lá colocados.
0: Portanto, esteve mesmo no sítio, nos sítios onde havia efetivamente episódios de guerra. Yeah, portanto,
2: motivos,
0: porque
2: motivos.
0: Havia muitas companhias que estavam em sítios onde nunca chegou a haver
2: as companhias de quadrícula que estavam ali fixadas. Então,
0: não foi o seu caso. Portanto, deve ter passado.
2: Tivemos azar. Pronto,
0: deve ter passado poucas e boas, não é? Portanto, é melhor não recordar.
2: Mas
0: vamos falar de uma coisa que fez e que certamente lhe dá prazer recordar, que é esta publicação dedicada ao núcleo de Penafiel da Liga dos Combatentes, 90 anos de história, de 1924 a 2014, portanto este ano, a 13 de março, presumo que tenha sido exatamente a data do lançamento desta publicação, que conta a história destes 90 anos. E este sim deve ser um assunto que lhe dá prazer falar.
2: Sim, mais prazer.
0: Esse dá-lhe mais prazer. Portanto, para quem nunca viu nem sabe da história da Liga dos Combatentes, o que é que poderemos, assim, de forma muito sumária, relevar? O que é importante relevar? Por exemplo, quantos penafidelenses estiveram na guerra? Conseguiram apurar?
2: Não conseguiram. No tempo que tivemos, o Sr. Presidente. Tivemos 3 meses para fazer esse livro.
0: Portanto, é impossível.
2: Depois, a própria Liga teve várias sedes, mudou várias
0: vezes. Portanto, perderam-se muitas informações, não é?
2: Temos um acervo, vá lá, que merece ser ainda mais
0: aprofundado
2: o conhecimento. Mas, de qualquer modo, são 90 anos e, portanto...
0: Onde foi recolher o material?
2: Foi no Correio, através daqui das informações e muita ajuda aqui do Sr. Presidente, no arquivo, que está lá na sede. E fui recolhê-la de um trabalho feito pelo Coronel Soares de Moura,
0: que já falecido,
2: que foi presidente, um dos grandes presidentes dessa liga. Fui recolher e fui recolhê-lo ao coronel Olavo Rocha, que fez uma revista que havia aqui no SICA, que era o Calhambeque, e portanto todos esses dados. E depois tudo o que eu tenho escrito desde que já escrevi para o Penafiel há 100 anos, para o Penafiel há 100 anos, 2, e escrevi de 1900 a 1925, escrevi os Anais de Penafiel, e agora já vão nos 26, é 50 que vai sair para o ar. E, portanto, eu tenho uma recolha, ano a ano, por isso é que se chama anais, de tudo que se passou aqui em Penafiel. E tenho da guerra.
0: E, portanto, a guerra inclui-se nesse trabalho.
2: E a formação do núcleo e essas coisas. E esse complemento com esses dados todos, vai-se fazendo uma história.
0: Foi-se produzindo.
2: Podia ficar melhor se tivéssemos mais tempo, mas às vezes acontecimentos têm datas, e as datas são para se celebrar,
0: claro, e memorizar. Naturalmente. Para todos os efeitos, são 60 páginas de história. O objetivo é não deixar cair no esquecimento quem lutou pelo país. O que é que se pretendeu mostrar especificamente com esta publicação, Dr. Coelho Ferreira?
2: Realçar quer os intervenientes da Liga, quem foram os presidentes, quem foram, o que fizeram, e realçar também os que foram combatentes. Isso. Os que combateram em África, na guerra 14-18, e os que combateram em França, também estão aqui mencionados. E dizer que o primeiro presidente da Liga foi precisamente um combatente da Primeira Grande Guerra.
0: Provavelmente nesta altura já terá falecido, não é?
2: Já faleceu.
3: Era o
2: Guilherme das Conselhos. Que este homem era um homem de arrojo. Ele foi condecorado com a Cruz de Guerra de terceira classe, em França. E era de artilharia, era capitão de artilharia. E depois, quando regressou, Portanto, em 24...
0: Decidiu fundar
2: foi,
0: ali.
2: Foi ele o primeiro e publicamos aqui, inclusive, a ata da sua
0: fundação. Eu sei que tem em mente uma próxima publicação, ou seja, onde esta foi para assinalar os 90 anos, mas já está na forja uma outra que vai contar a história toda.
2: Repara, contar a história...
0: Já estou a meter em trabalhos, não me diga.
2: Não, com todo o gosto, mas se tiver tempo... É que esta guerra começou em 14, não é verdade? Mas nós, definitivamente, fomos para a França, fomos para o sul de Angola e depois para Moçambique. É uma guerra que está escondida, que não se fala muito, fala-se só nos combatentes que foram para a França.
0: Aqui na Europa, não é? Portanto, a Primeira Grande Guerra é uma guerra mais europeia, mas não é totalmente verdade.
2: Pronto, Portugal só em 16 e depois só em 17 é que fomos para a França. Mas em 14... Logo em agosto de 1914, saiu daqui 51 elementos militares que foram reforçar um contingente que se diviseu de regimento de infantaria 14, marcou aqui de comboio, lá foi e tal. E depois foram. E desses 51, 27 faleceram. São os nomes.
0: Mais de 50%.
2: São os nomes. É uma guerra que está um pouco esquecida, toda esta da África. Que são os nomes que constam do monumento dos combatentes da Grande Guerra, que diz lá África, e outro diz França. A França estão 11. De Penafiel.
0: Portanto, em África ficaram lá 27.
2: Porque foram sem condições, absolutamente nenhuma, foram. Eu, por acaso, como disse há bocado, combati no norte, depois fui combatir para o sul, e no sul aquilo é só areia. E imagine-se o que é ser a tropa ainda transportada a pé de cavalo, ou como é que eles puderam, e os revestimentos que nós eram feitos por viaturas.
0: No caso deles, não havia viaturas, de bois, não é?
2: Isto é ridículo. Eram carros de bois.
0: Não é ridículo, era assim naquele tempo, não havia alternativas, não é?
2: E no deserto não há muita água. Portanto. Passaram
0: muitas dificuldades.
2: E foi aí que os alemães atacaram, portanto, e destruíram. E na Olila foi
0: um momento terrível para os penafidelenses que lá estavam, portanto, 27 acabaram por lá ficar.
2: E os que foram de Viseu.
0: Exato, né? Claro. 27 portugueses, não é? 27
2: Mais tarde, os que foram para a França, foi outro contingente. E se entrarmos no quartel, que hoje é a GNR, e do lado de. Deste lado está a recepção da GNR e subir.
0: Tem o comando.
2: Tem lá uma placa com 80 nomes que faleceram do Regimento de Infantaria 32 que foram para a França. É claro que desses 32. Só 11 é que foram para a fila, se morreram, mas os outros eram de Sinfais.
0: Daqui da região.
2: Paredes, Passos Ferreira, etc, etc.
0: De qualquer forma, mas a homenagem ficou lá e está lá, mantém-se até hoje. Portanto, faz parte da história. Nós tivemos a oportunidade de ir ouvir o Major Manuel Veiga Ferreira, e ele também é uma referência na vida militar e na vida do núcleo da Liga dos Combatentes de Penafiel. O ex-militar esteve durante dois anos em Angola, anos difíceis de sacrifício e solidão, onde a maior satisfação era receber uma carta. Sempre na zona de intervenção, foi comandante de um pelotão, os Morteiros 25. A guerra fez-lhe saber viver com o perigo e encarar a vida de uma outra forma. Sente-se honrado por ter servido o seu país e não permite que esta página da história de Portugal seja esquecida, pois os combatentes devem ser reconhecidos pela dedicação que tiveram pelo seu país. Tempos esses que o mudaram enquanto homem, mas que também lhe trazem boas lembranças, camaradas que ainda recorda com um brilho nos olhos.
3: Tenho várias recordações. Depois de uma viagem de uns dias, fomos recebidos muito bem pelo povo de Luanda. Vieram oferecer flores, bater palma, para quem ia desanimado, fez reviver momentos agradáveis. Acima de tudo, ter esperança de escapar e satisfeito por ter cumprido aquilo que considerava um dever para com a pátria. Um pelotão de morteiros número 25 era constituído por militares ou soldados de várias partes do país. Havia harmonia, houve sempre muita disciplina, muita estima uns pelos outros. Eram 30 e tal homens. Se fosse preciso, os meus préstimos não seriam muito grandes, mas estava disposto a sacrificar-me pelos princípios que me regem. Vou-me confraternizar com os meus camaradas da minha unidade, mas sim do batalhão 350 de cavalaria, onde eu estive integrado. Eu acho que todos aqueles que serviram, ou quase todos, serviram no antigo ultramar, se sentem orgulhosos e lamentam que sejam muitas vezes esquecidos. E há nomes que muitos militares que se distinguiram nestas lutas. Procurou-se desempenhar da melhor maneira as funções que nos são próprias e auxiliar, na medida do possível, todos aqueles que recorreram aos nossos serviços. Eu acho que está o Sargento-Mor Araújo e os seus camaradas têm desempenhado as funções com toda a dignidade e merecem o nosso respeito e admiração.
0: E aqui connosco em estúdio, para além do Major, do Sargento-Mor, peço desculpa, e do Dr. Coelho Ferreira, está também Henrique Teixeira, um antigo combatente que durante 24 meses esteve ao serviço do seu país. Hoje, aos 71 anos, guarda memórias que o fazem perder-se no tempo e regressar à Guiné, onde combateu numa guerra que não era sua. Atualmente é presidente do Conselho de Administração de uma entidade bancária e sócio do Núcleo de Combatentes de Penafiel. Muito obrigada por ter vindo. Quando foi mobilizado para ir para a Guiné, estava naturalmente a cumprir serviço militar em Portugal. Fazia ideia daquilo em que se ia meter? Guerra, a palavra guerra soa-nos sempre a qualquer coisa de mau. Mas a expectativa que tinha foi superada pelo lado bom ou pelo lado mau?
2: É uma boa pergunta. Eu quando fui mobilizado, já outros tinham sido mobilizados antes de mim, porque o Sinto sabia mais ou menos que me
0: ia. Já ouvia as histórias dos outros.
2: Já sabia o que me esperava. E daí a nossa expectativa e os nossos receios, os nossos medos, as nossas apreensões, tudo aquilo que nos envolve durante aquele espaço de tempo entre o dia da mobilização, que aparece no placar o nosso nome, e o dia do embarque que se vai refletir uns meses largos depois, porque antes de quando aparece lá nos escaparates os nomes dos militares, depois segue-se uma quantidade de especialidades que se vão tirar do ajuntamento de todos os militares num determinado quartel. Normalmente era no campo de Santa Margarida. Santa Margarida era um centro de
0: formação, vamos chamar
2: de
0: assim,
2: formação, e um centro de embarque. Dali saía-se a maior parte dos militares, saíam de Santa Margarida, que era ali onde se ia fazer as 11 semanas
0: de recruta,
2: chamado IAO.
0: Que era o IAO.
2: Já não tenho ideia do que era o IAO, mas sei
0: alguém
2: que era
0: ajuda?
2: A operação.
0: Alguém se lembra ou não?
2: O IAO era uma
4: semana de campo,
2: não
4: é? É uma espécie de instrução
2: de resistência.
4: Preparação operacional.
2: É uma prova de resistência durante aquelas 11 semanas em que nos privavam de tudo e mais alguma coisa para nos adaptar às dificuldades que nós íamos ter
0: a
2: seguir. E aí, nesses locais, íamos ensaiar as operações que nós iríamos depois ter na realidade.
0: Foi essas 11 semanas que o Sargento-Mor teve a oportunidade de fazer, não é? Porque foi preparado para a guerra, apesar de nunca ter ido.
4: Pronto. O IAO é a Instrução de Adaptação Operacional. Portanto, eu efetivamente, porque eu portanto, era sargento, portanto, e quando estive em Tavira, no centro de instrução, nós tivemos lá aquilo que conta aqui o Sr. Teixeira, efetivamente tivemos lá momentos, mas não convém falar sobre isso, porque nem imagino que é uma pessoa tentar que sobreviver dias a fio com um cantil de água.
0: E ainda por cima a fazer de conta, não?
4: Não, e ter que sobreviver da natureza, daquilo que nos aparecer pela frente. Ter que sobreviver às vezes a chupar umas raízes, não é? Eu não gosto de falar muito sobre isto.
0: Mas às vezes é bom falar, que é para os jovens de hoje saber como é que as coisas eram no passado, não é? às vezes os mais novos não sabem dar valor às coisas porque nem imaginam as coisas que se passavam aqui há uns anos atrás, não é? Portanto, claro, hoje as coisas são muito facilitadas.
2: Eles nos deixavam também de comer, mas nós nos íamos às maçãs, porque aquilo era para subir de maçãs, mas era para subir de tiro.
0: Portanto, mesmo em altura de treino já havia tiros, não é?
2: Havia uma viareta alta, depois baixava, vai deixar agora aqui, apanhou aqui o pano, e ele subia e deixava aqui. E saía até coisa do leite, aqueles tubos de leite sempre.
0: Portanto, ou seja, eles deixavam-vos alimentos, mas era só para chatear, porque na verdade quando eles caíam ao pé de vocês já estavam todos estragados, não é?
2: Era só para mostrar.
0: Era só para mostrar que eles existiam. E, Sr. Teixeira, esses 24 meses que esteve...
2: Foram 24 meses lá e 24 meses cá. Tenho 4 anos de tropa. Isto são coisas que as pessoas não
0: imaginam nos dias de hoje, não é?
2: Nem, porque eu não vou contar histórias de guerra. Participei na Tridente, na Sol Nascente, eram nomes de operações, não é? Porque, efetivamente, eu, tal como o que o Sr. Dr. Ferreira, estive nela todo o tempo, fui para a guerra, efetivamente, porque a minha especialidade era atirador, e daí, porque era a maioria. Havia alguns que escapavam aos pingos das chuvas, porque havia por aí, às vezes, sempre havia umas cunhitas.
0: Sempre havia, para, sempre há e sempre vai existir, não é?
2: Havia umas cunhitas para desviar o A ou o B de especialidades, para especialidades mais protegidas, que eram especialidades em que não se saía do arame farpado. E o arame farpado estava mais ou menos protegido, porque tinha lá uns obuses, tinha lá uns morteiros e tal, e eles andariam, não se aproximavam das nossas imediações.
0: Não foi agora, o seu caso. Teve mesmo que ir para combate.
2: O meu caso foi mesmo no terreno. No terreno, umas vezes ele transportado, outras vezes em viaturas, e a maior parte de vezes a pé. Como deve saber, certamente, a Guiné, na maré cheia, 2/3 fica alagada. E nós tínhamos andado noites inteiras com a água pelos joelhos, pelas coxas, pelo pescoço.
0: Com a arma,
2: com as cartucheiras, com toda a bagagem em cima. Tira pé, mete pé. Noites inteiras, até chegar ao objetivo.
0: Sr. Teixeira, como é que sobrevive 24 meses a essas condições?
2: O homem é muito valente.
0: Era isso que eu ia perguntar. Mais valentes do que aquilo que achamos.
2: Do que aquilo que nós pensamos. Porque nós damos sempre mais, um bocadinho. E como não temos alternativa. Temos de ir para a frente, não para trás. Não podemos recuar. Isto é quase como um coelho que se mete num buraco e depois não pode,
0: claro.
2: não pode dar a volta para fugir. Nós também tínhamos de ir

0: da noite até nos aproximar para próximo, para que no dia seguinte, ao alvorecer, pudéssemos ter algum êxito no sacrifício que fizemos desde a saída, na véspera, ou uns dias antes,
1: até ao local,
0: até aquele local. Às vezes corria bem, outras vezes corria mal.
1: Sr. Teixeira, em que é que a guerra o tornou?
0: A mim tornou-me mais adulto, encarar a vida como outra realidade e a saber que a vida que é difícil. Saber que a vida aqui é difícil, que para nós sobrevivermos, por isso é que havia as provas da resistência cá, a brincar, como a senhora disse, a brincar, e que era para nós saber que nós podemos dar sempre mais. E depois lá íamos encontrar.
1: Fez uso disso ao longo da sua vida?
0: Fiz sempre uso disso, porque sempre me lembrei da vida que vivi. Quando se sabe que nós perdemos muito, foi uma geração, foram 10 anos de jovens que se perderam. Não foi na mata que se perderam. Perderam-se nas academias porque deixaram de fazer os seus cursos. Coisa que me aconteceu a mim, por exemplo, que depois já fiz lá 25 anos. Fiz lá 25 anos. E depois os meus pais não eram ricos para me pôr na faculdade naquele tempo. Eu tinha de sobreviver também. E não queria. É uma coisa que nós aprendemos. É viver independentes. Sermos independentes. E eu aos 25 anos não estava muito disposto a ser dependente de ninguém. Termos a preocupação de sermos bons profissionais quando nos empregávamos, porque facilmente nos adaptávamos e facilmente obedecíamos. Porque nós aprendemos a obedecer. Isto é a primeira realidade que nós
1: tiveram que aprender.
0: Tivemos de experimentar. De experimentar. É saber conviver com os outros, respeitá-los.
1: Ser solidário.
0: E respeitar. Porque na tropa o indivíduo, quando está a ter o curso, quer ser de sargentos, quer ser de oficiais, é comandado por um soldado qualquer, ou por um cabo. E tem que obedecer a um indivíduo que daqui a pouco são eles a obedecer a nós, não é? Mas enquanto nós somos recrutas, temos de obedecer a essa pessoa. É nosso superior.
1: Exatamente.
0: Esse indivíduo é nosso superior. Embora nos custe muito acatar essa realidade,
1: mas
0: tem que ser. Esse indivíduo, se nos deram o chamado cachaço, nós temos de ficar com ele e
1: calar-me de coladinho.
0: Porque senão vai dormir na casa da rata. Como se dizia.
1: Olha, voltou mais alguma vez à Guiné depois da guerra?
0: Olha, não voltei, mas não me falta vontade de lá ir. Não sei se ainda terei. Ainda não encontrei um núcleo que me animasse ou que fosse cá de perto para poder ler. Senão já tinha ido, porque eu gostaria muito de ir aos locais onde passei.
1: Sabendo que provavelmente já não vai estar tudo igual, não é?
0: Não, sabendo que ainda vou aos sítios onde encontro as minhas marcas. Ainda vou, porque assim bondeiros não duram muitos anos.
1: Eu acho que é muita crença sua, mas não lhe vou tirar, com certeza. A chuva civil.

0: continua a não molhar.
1: A chuva civil não molha militar.
0: Portanto.
1: Tinha tanta mesmo com a chuva.
0: Ficou
1: a chuva não é, que não é que impedia, não é que impedia de se fazer o que quer que fosse. Não nos impedia de fazer a operação. Não anda a chover.
0: E portanto vocês obedeciam era ao rei, não era cá ao São Pedro, não é? Portanto, não importava nada ao São Pedro. Nós, naturalmente, que teríamos muitas outras histórias para continuar a contar. Eu sei, por exemplo, que guarda numa caixa a sua farda, as botas, o Kiko. Que significado tem essa caixa para si hoje?
1: Olha, já nem sei. Porque, pronto, sei que tenho ali, sei que ainda não tive coragem para me fazer disso. Ainda não tive coragem. Certamente, quando tiver mais uns anos, sei lá. Não sei lá, devo destruir isso ou qualquer coisa, não é? Porque farei qualquer coisa um dia. Porque não me.
0: Ali o sargento-mor quer dizer alguma coisa.
1: Porque não me parece. Que a juventude de hoje vai ter algum. Ah, pá, a juventude de hoje, quer lá saber daquilo que nós contamos, para eles não representa nada, né? Para aquele jovem que está ali, isto são histórias da carochinha, né?
0: Para aquele jovem que não é tão jovem quando nós estamos a pensar, é jovem sim, mas não tanto assim.
1: Sim, mas, e para si também, não é?
0: É, nós somos
2: mas
0: basicamente da mesma idade, os dois.
2: Aqui uma intervenção. Eu agradeço desde já, se eu estiver à frente da Liga. Se um dia tiver a oportunidade disso, então entrega isso ao Núcleo de Pena Fiel, que irá fazer preservar o espólio de um combatente e teremos muito gosto nisso.
0: Portanto, foi lançado aqui o desafio, agora vai ter que o cumprir.
1: Muito obrigado, muito obrigado. Muito obrigado, vou tomar isso em consideração. E embora aqui esteja muito esfarrapado, mas
0: é sempre uma recordação.
1: Mas é uma recordação.
0: É sempre uma recordação.
2: Mas esses espólios são dignos registros para o futuro.
1: Eu,
2: os nossos netos depois já vão nos agradecer.
0: Sem dúvida. Vamos ouvir um novo combatente.
1: Eu só queria aqui fazer uma referência que me magoou muito, que há muitos anos. Porque nós. Quase. Eu tenho muito orgulho hoje em ter estado na tropa e no ultramar. Defendi a minha pátria na Guiné. Pronto, isto. Tenho muito orgulho nisso. E nós passamos aqui alguns períodos da nossa vida em que quase nos envergonhávamos de dizer isso em público. Eu não sei se.
0: Portanto, felizmente que essa época já passou.
1: E isto doía-me.
0: Já passou, Sr. Teixeira. Já passou. Já passou. Vamos ouvir um outro colega vosso. A melhor forma, no fundo, de percebermos o que é um veterano de guerra é mesmo ouvindo homens que defenderam a pátria lá fora e que ainda hoje mantêm a guerra viva na sua memória por um cheiro ou pelo reencontro de um ex-camarada. Foram dias difíceis, mas que os engrandeceram enquanto homens. Para a maioria dos sócios e ex-combatentes da Guerra do Ultramar, não há dúvidas que o trabalho que está a ser desenvolvido pelo Núcleo de Combatentes de Penafiel tem sido muito importante para os que necessitam de uma maior ajuda. A nossa equipa esteve à conversa com António Bandeira Carvalho, antigo combatente do Ultramar, que nos mostrou as dificuldades desses tempos e de como é possível para a guerra, para que a guerra seja a maior lição da sua vida.
3: As grandes amizades que ficaram, que ainda hoje nos faz reunir anualmente num almoço de convívio, que acaba-se de passar um dia inteiro a recordar todos aqueles pedaços bons, menos bons e maus, que nós acabámos de passar durante todo esse tempo, mas realmente são amizades que ficam para toda a vida, se não há dúvida nenhuma. Isso é o lado mais positivo que há de tirar de toda a nossa vivência que tivemos nesse tempo todo. No território da Guiné, todos nós, rapazes da minha idade, tínhamos a noção nítida do que nos poderia acontecer com mais facilidade que nos outros cenários de guerra, que na altura nós estávamos em luta, portanto, a gente tinha perfeita noção de que era um cenário terrível. Aliás, no momento em que eu embarquei, Bissau tinha sido atacada há poucos meses, portanto, era um território onde até a capital não estava imune. Nós tínhamos certeza toda uma noção de que íamos mesmo viver uns meses muito perigo. No capítulo que nos pôs pouco mais duros, não é? Mais raízes na questão de sentimento, passaram a ser mais imunes àquelas coisinhas comuns da vida que às vezes nos tocam a quem não estiver habituado a passar por todas as amarguras. Depois dessa vivência dura que tivemos, já não é qualquer coisa que nos afeta, como é natural. Evidente que há, da parte dos governantes, uma grande dívida para quem esteve a fazer todo o trabalho que nós fizemos ao longo daqueles anos todos que tivemos nas províncias ultramarinas. Fomos utilizados, eu agora considero assim, fomos utilizados para uma situação que na altura dizia-se que era defender o território e a pátria, e depois, hoje em dia, somos completamente esquecidos, ostracizados, está despacando, sem qualquer reconhecimento, sem qualquer palavra de carinho e de apoio, depois de tudo que a gente passou e daquilo que a gente somos na sociedade hoje, somos com certeza homens marcados. Vejo com grande utilidade e vejo que esse esforço deve continuar a ser feito, porque enquanto nós existirmos, enquanto nós ainda tivermos vida, enquanto existirem combatentes, acho que o núcleo deve perdurar e deve ajudar com aquilo que tem à sua disposição todas as pessoas que têm as necessidades.
0: E depois de ouvirmos Bandeira Carvalho, um homem também desta rádio, do RCP há muitos anos, e também um combatente do ultramar, para os três e muito rapidamente, passados todos estes anos após a guerra, o que é que ainda vos marca? Qual é a maior marca que vocês trouxeram do ultramar, os que trouxeram, que vos continua a martelar no vosso cérebro? Há alguma, ou felizmente já ficou para trás tudo, doutor Coelho Ferreira?
1: Eu tento desinibir-me
0: por para trás das costas.
1: Como dizia o médico, estão na minha companhia, estão a banana, estão a bisnaga, e estão despejadas a bisnaga, para não ficar nada cá dentro. Mas é sempre. Quer dizer, de vez em quando recorda-se uma situação ou noutra. Há sempre uma memória.
0: Mas não sente que isso tenha influenciado negativamente
1: não,
0: a sua
1: minha,
0: vida?
1: A minha não tem.
0: Felizmente.
1: Encara as coisas com alegria.
0: Com serenidade, não é? Com serenidade. Senhor Teixeira, portanto, felizmente não houve marcas negativas no seu percurso.
4: Não tenho traumas, tenho boas e más. Não tenho traumas, felizmente. E até ainda já devia estar formado e não estou.
0: Portanto, que faz gosto em continuar a trabalhar maneira, e levar maneira, uma vida ativa.
4: De maneira que nem me lembro, de vez em quando, lembro dos episódios que eu junto-me com um colega, né, todos os anos temos os nossos encontros.
0: Mas são memórias
4: anuais,
0: positivas.
4: Anuais,
0: não?
4: Em que, de facto, é um dia de muita satisfação quando nós nos juntamos todos e falamos todos a mesma linguagem e os mesmos episódios. É um dia alegre.
0: Um dia de festa. Sargento Mor, assim não lhe faço a mesma pergunta, mas pergunto-lhe, para a Liga, o que é que pretende para os próximos tempos?
2: Ora bem, eu em relação ao tema aqui dos nossos combatentes e pela informação que eu tenho da atividade da Liga, é que os combatentes não devem se isolar. Devem, quanto mais estiverem ocupados, quanto mais tiverem
0: atividade,
2: e por isso a Liga cria espaços para isso, ou pelo menos tenta criar o maior número de espaços para isso, portanto, menos stress, menos problemas vão surgir. E o caso do Sr. Teixeira é um exemplo disso. Já devia estar reformado, não está, porque precisamente ocupa-se e não tem stress. Portanto, as pessoas que têm isso arranjam uma ocupação, entretenham-se e porque essas
1: coisas.
2: Exato, façam histórias.
0: Não, isso não, porque fazem frente, não vale a pena. Mas basicamente, em termos genéricos, a Liga vai continuar a ajudar os combatentes.
2: Vai continuar a ajudar os combatentes e um alerta que nós damos desde já aos combatentes. Estamos com a porta aberta para eles, não esquecer que eles têm direitos e nós estamos prontos a dar-lhes. Não esquecer que as viúvas também têm direitos e, portanto,
0: recorram
2: a nós. E assim como os combatentes têm direito às medalhas de ter estado no ultramar, que é uma recordação para eles e para os seus netos, e nós tratamos disso tudo gratuitamente, não gastam dinheiro com isso, venham ao nosso encontro que nós estamos dispostos e serão recebidos sempre de braços abertos.
0: Muito obrigada aos três por terem estado connosco. Si que nos acompanhou aí em casa, Só lhe lembro que voltamos daqui a poucos minutos para falar do grupo de BTT às 9 do Marco de Canaveses. Até já, então.

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1: São duas horas. 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
1: Olá, mais uma vez, sejam de novo bem-vindos à nossa terra. Estamos de volta com o que há de melhor na região do Val do Sousa e Tâmega. Os nossos próximos convidados procuram a aventura, o desconhecido e a natureza. Pedalam por vales e montanha em busca de liberdade e do imprevisível destino dos trilhos. Nesta hora do A Nossa Terra vamos falar de BTT com o grupo BTT às 9 do Mar Canaveses. É importante referir que estão agora a ser 11 da manhã, portanto não é bem BTT às 9, seria mais BTT às 11, mas já vamos perceber porque é que eles se chamam BTT às 9. Para já, eu convido a acompanhar-nos nesta viagem.
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1: Gostam da adrenalina dos trilhos e da tranquilidade da natureza. Gostam de sentir o vento, o sol e a chuva, de pisar a lama, a neve, a gravilha, o gelo, mas pedalam acima de tudo por lazer e pelo convívio. É a amizade que os une e a energia que move a bicicleta de cada um vem do espírito de equipa partilhado por todos. A paixão pelas bicicletas é antiga, mas foi no início de 2013 que se organizaram em grupo e se batizaram como BTT às 9. São 18 elementos atualmente, equipam de laranja e preto e não passam despercebidos em lado nenhum. São, porventura, o grupo de BTT mais dinâmico do Conselho do Marco e certamente um dos mais acarinhados. Têm organizado diversas iniciativas, das quais vamos falar hoje, e colaborado com algumas instituições da terra, mas assumem que não querem compromissos. São um grupo informal que tem como único objetivo o convívio e a prática do BTT. Ninguém é obrigado a nada neste grupo, onde, como reza o lema, todos mandam, obedece quem quer. No último fim de semana, organizaram a segunda edição do passeio Trilhos do Tâmega. Estão cá hoje para fazer o balanço desta iniciativa, que é já uma referência para BTTistas da região, mas também para nos explicar a sua filosofia e dar a conhecer o grupo. Eu passo então a apresentar os nossos convidados. São três elementos do grupo BTT às 9, hoje BTT às 11. É o Pedro Almeida, tem 34 anos, é natural de Favões, informático de profissão, começou a praticar BTT à boleia do grupo. O Ricardo Rodrigues tem 32 anos, é natural de Vila Boa do Bispo, funcionário público, pratica BTT há 2 anos, no grupo é conhecido como Chupetas. O Tiago Vieira tem 31 anos, é natural de Favões, serralheiro de profissão, é um dos elementos do BTT às 9, desde a organização do grupo. Olá, muito bom dia aos três, muito obrigada por terem vindo. Eu não sei se chamo ao Ricardo, ou Chupetas.
4: É indiferente.
1: Portanto, basicamente, vamos nos divertir aqui um bocadinho. Exatamente. A falar de BTT nesta manhã de domingo, dia 12 de outubro. Eu ia perguntar-vos, hoje é dia de BTT, portanto vieram de bicicleta?
5: Devíamos ter vindo.
4: Está em cima do carro.
6: Estamos por baixo da bicicleta.
4: Exatamente, hoje literalmente por baixo da bicicleta.
1: E eu acho que antes mesmo de conhecermos o grupo e os nossos BTTistas de serviço, vamos recuar e perceber como é que o BTT às 9 nasceu, com um dos mentores com quem a equipa de reportagem do A Nossa Terra conversou. Raul Moura tem 32 anos, é maquinista e natural da freguesia de Favões, que atualmente faz parte da União de Freguesias de Bem Viver. Começou a praticar BTT há 5 anos e hoje a modalidade é um vício. É um dos os impulsionadores do BTT às 9 e explicou-nos a história, a evolução e filosofia do grupo.
7: Inicialmente era eu e mais dois irmãos, mas depois começou a juntar mais, apareceu o Juca e o Edu. Entretanto, na altura era eu que fazia as inscrições nos passeios, e como eu abria as listas e via aqueles nomes dos clubes, achava interessante, e nós normalmente escrevíamos como individuais. E na altura foi sozinho mesmo, tentei inventar o nome que fosse assim uma coisa engraçada, sem ser aqueles títulos ligados à terra ou etc. E lembrei-me, porque nas nossas mensagens de sábado para domingo era amanhã a BDT às 9. E então, pronto, ficou esse nome. O pessoal achou piada e pronto, foi evoluindo a partir daí. Entretanto, depois veio mais gente e fez o equipamento. A partir daí foi andando. Agora, o BDT às 9 é o que é, muito à custa também da publicidade que o Almeida nos faz com os vídeos, porque hoje em dia o Facebook divulga muita coisa, digamos. Basicamente, digamos que a maioria do pessoal, ou grande parte, já somos amigos desde os 15 anos. Isto também ajuda que seja um grupo bastante homogéneo, ou seja, cada um dá a sua opinião, etc. Não temos presidentes. Acaba por cada evento que uma pessoa faz, tem um bocadinho de cada. Não há ninguém a mandar e o resto a obedecer. Ou seja, cada um dá a sua opinião. Tudo bem que às vezes uns têm mais influência do que outros, mas em geral nunca há grandes atritos. Cada vez está melhor, cada vez vai aparecendo sempre mais gente e os que estão começam a evoluir.
1: E vamos começar a nossa conversa depois do Raul Moura com o porta-voz do grupo, o Almeida. Aliás, ele é Pedro Almeida, mas eu vou tratá-lo por Almeida, que é assim que ele é conhecido. Pegando nas palavras do Raul Moura que acabamos de ouvir, o que distingue exatamente o vosso grupo é o facto de terem apenas uma preocupação, divertirem-se. É esse o principal, o que vos define, aquilo que vos distingue dos outros?
8: Eu penso que sim. Eu acho que o nosso lema diz tudo. É todos mandam, obedece quem quer. É assim, no dia que nós deixar de ter prazer a andar de bicicleta, tudo o que acontece no nosso grupo, todas as iniciativas que aconteceram até hoje, não foram muitas, mas as que aconteceram, acho que é consequência da nossa alegria andar de bicicleta.
1: Tem também uma particularidade. É que vocês não gostam de grandes regras, de grandes compromissos, portanto, não organizam eventos com regras muito definidas. Organizam quando querem, quando vos apetece organizar. Portanto, não há grande sequência, não há grande. Não é? Portanto, só quando vos apetece.
8: É assim, os três eventos em que já organizámos, tentámos ser o mais profissionais possíveis. Sempre.
1: Porque, e, portanto, por respeito, têm 3 anos, 3 eventos. Portanto,
8: não. 2 eventos, que foram o primeiro e o segundo passeio Trilhos de Tâmega, e um evento noturno que criámos este verão.
1: E, portanto, e essas iniciativas, dado que vocês não são grandes amantes dos compromissos, são para continuar ou nem por isso?
8: Vamos ao dom de evento.
4: Tem que se ver agora.
8: Não temos muitos planos.
1: Enquanto vos apetecer, não é?
8: Exatamente. Não estamos presos a planos anuais, a nada.
1: Parece-vos que o segredo para a união do grupo é exatamente essa falta de obrigações, esse prazer pelo prazer?
8: Eu acho que sim, porque toda a gente sabe que onde existem associações e dinheiros envolvidos e regras, estatutos, etc., tudo isso, por muita união que exista no início, acaba por se perder ao longo do tempo.
1: É exatamente por isso que não querem organizar-se juridicamente,
8: sim.
1: Não é?
8: Sim.
1: Porque
8: sim.
1: Sentem que ao organizarem-se juridicamente vão perder essa liberdade de só fazerem o que vos apetece.
8: Exatamente. Nós temos uma associação da freguesia que, se nós precisar de alguma coisa em concreto legal, nós temos o apoio dessa associação. Não vemos o porquê de nos registar nós como associação. Não faz
1: Portanto,
8: sentido.
1: Vocês são casados ou têm namoradas? Não.
8: Casado, dois solteiros.
1: Dois solteiros, portanto, também não vai haver papel passado, porque nada de compromissos jurídicos, não é?
8: É um bocado isso, uma atitude muito relaxada.
1: Olha, eu não sei como é que está no grupo, Tiago.
4: Não, mas eu, quando casei, disse ao padre que casava para fazer a vontade à esposa. Não, eu não casava contra a vontade. Casava na igreja porque ela fazia questão.
1: E disse isso.
4: Disse ao padre.
1: E ele achou que era honesto e que valia a pena avançar, não é?
4: Portanto, aprovou-me o casamento.
1: Ficou o compromisso assumido perante a igreja.
8: Eu acho que são mais os casados do que os solteiros.
4: Sim, acho que sim.
1: E isto é uma brincadeira, como é óbvio, uma coisa não tem a ver com a outra.
4: Claro, e somos todos líderes, acabamos por ser todos líderes, não sendo uma associação.
1: Exatamente.
4: Tudo, é um grupo que já é um grupo de amigos há muitos anos.
1: Vocês já eram amigos antes de haver
4: desde
1: um grupo.
4: Infância.
8: Nós já somos todos, não digo todos, mas talvez 60, 70% do grupo. Já fomos colegas de torneios de futebol, já fomos colegas de atividades radicais. Nós tínhamos um grupo há 10 anos atrás, chamava-se Os Grandes Malucos. que faziam atividades de rapel, slide, campismo selvagem.
6: Colaborávamos com os Rangers Lamego, que são conhecidos por operações especiais.
8: Eles tinham um convívio anual que era o Rangers Radical. Nós já colaborámos com eles em duas ou três edições.
9: E reprovámos na escola todos juntos.
1: Não. Não. Eu já tinha percebido que vocês são todos mais ou menos da mesma geração. Portanto, o que significa que se calhar alguns de vocês até estudaram mesmo juntos,
9: sim,
1: até
9: andaram
1: turmas, na mesma escola. Portanto, isso faz tudo algum sentido. Em termos pessoais, Almeida, começou a praticar a BTT e tem influenciado pelo grupo. O que é que o fez aceitar o desafio? É o facto de serem todos amigos, de já terem, como diz o Chupetas, chumbado todos juntos na escola?
8: É assim, isto foi engraçado porque eu, aqui foi o Tiago responsável pela minha estreia no BTT. Foi, eu acho que o que me cativou no BTT foi a amizade. Se não fossem amigos meus estarem lá envolvidos e terem-me chamado, nunca na vida me iria cativar e neste momento não imagino sair desse mundo.
1: Olha, eu ouvi dizer que além de porta-voz é também o cameraman do grupo. E agora, o BTT às 9 dá mais filmes de aventura ou de comédia?
8: Boa pergunta. Não sei se está familiarizado com a expressão comprar terreno. Nós temos adquirido propriedades um pouco por todo.
9: Eu já tenho umas quantas.
6: Não é só terrenos.
8: E áreas urbanas casas também. Casas na Ribeira, no Porto, também já temos algumas.
1: Bem, então agora vão ter que desmontar isso, porque eu não sei o que é que isso quer dizer.
8: Comprar terreno é ter uma queda.
9: A gente cai na bicicleta, automaticamente compra terreno. Há quem compre terreno mais mole, há quem compre terreno mais duro. O Tiago, aqui há coisa de 3 semanas, comprou um prédio urbano ou dois na Ribeira. Eu já comprei uns quantos por aí fora também. E pronto, isso é...
1: E portanto estão ricos.
9: A nível património adquirido já temos bastante. Juntando o grupo todo já temos muita coisa.
1: E isso dá-vos um prazer especial ou depois as moças fazem-se sentir nas cruzes?
6: Até o momento acho que não houve assim grandes moças. Não, mas é que tem sido engraçado, não é?
8: Eu acho que nós ficamos mais contentes com as quedas do que tristes.
1: Portanto,
8: eu pelo menos fico, porque eu vou sempre atrás.
1: É daí que vem os filmes, as comédias, não é?
8: E não só, temos algumas personagens no grupo que só de os filmar já é uma comédia.
9: O Pinha de referir, de salientar o Pinha.
8: Já falaste no Pinha?
9: Não, era para falar no Pinha?
8: No Pinha. Eu acho que o Pinha é uma personagem a referir.
1: Por acaso esse Pinha não é o José Pinheiro, não é?
8: É verdade, é mesmo esse.
1: Então vocês deram-me um mote certo. Vamos então ouvir, fazer aqui uma pausa na nossa conversa, porque vamos conhecer mais um elemento do BTT às 9. José Pinheiro é o mais velho e um dos que mais contribui para a boa disposição do grupo. Tem 42 anos, é pedreiro, natural de Alpendurada, está no grupo desde o início, pois, como assume, é um fanático pelo BTT. A Nossa Terra explicou como foi parar ao grupo e, apesar de não conhecer a maior parte dos elementos quando entrou, conta que foi muito bem recebido.
10: Eu andava aqui com um tio meu quando comecei a praticar o BTT. Em questão, conhecia-se Rui Madureira, que é o vizinho meu, que é daqui a lado, que é cunhado do Rui Melo. A gente vai formar lá um grupo, já tem lá um grupo de amigos e tal. A gente está com ideias de tornar aquilo um grupo de BTT e formarmos um equipamento para... Pá, está tudo bem. Eu não conhecia lá os amigos quem era. Não conhecia o Almeida, conhecia de vista, não pessoalmente. Ele chamou-me lá uma reunião, gostei imenso quando lá entrei, não conhecia bem o pessoal, fui bem acolhido, fui muito bem recebido. É um espírito de camaradagem 100%, é um clube, mas é de amadores, não vamos para competir, para competição, é para o convívio, para a gargalhada, não há o primeiro, não há o último, toda a gente fica à espera um dos outros. É isto que a gente quer, é isto que nos vai levar, espero bem que isto nos aguente para muito tempo, é o que eu desejo, que este grupo vá longe, e a gente, é assim que a gente convive. Pinheiro está lá infiltrado há pouco tempo, há 2 anos, não, eles ainda não conhecem bem, sabe que o Pinheiro está sempre a aprontar a dele. E a gente tem que ter um espírito de não atirar quando a gente está mal disposto, a gente tem que pôr tudo de pé, a gente é como eu digo, não vai para competir, é mesmo para o que é, não se zangar uns com os outros, é que a gente leva aquilo, é que nos tem aguentado este grupo, vamos a todos com vivos, somos bem recebidos. Acho aí, a gente é que nos leva, vamos aqui. Agora fomos a Matosinhos, muito bem recebidos, fomos a Rodinhos de Lobão, bem recebidos, aqui a São José Ocasião, bem recebidos, é que nos leva, é isso. O grupo que se aguente mais uns anos, até a gente ter canetas para se aguentar.
1: Eu ia aproveitar depois de falarmos com o Pinha, como vocês lhe chamaram, não é? Que é o José Pinheiro. Ia perguntar ali ao Ricardo se... Ao Ricardo, aos Petas, pronto, basicamente é a mesma coisa. Se concorda que realmente o José Pinheiro é um dos elementos mais divertidos, se essa é a principal característica do vosso grupo, e porquê é que decidiu ser ator neste filme que vocês fazem, nestas comédias extraordinárias?
9: Ele ser ator?
1: Não, o Ricardo.
9: Como assim? Não percebi.
1: Se concorda que o José Pinheiro é efetivamente um dos elementos mais divertidos do grupo e que vocês fazem imensas comédias, não é? Portanto,
9: concordo.
1: Ali filmadas pelo Almeida, fazem
9: concordo,
1: imensas.
9: Concordo.
1: E porquê é que decidiu ser ator nestas comédias?
9: Às vezes é um dom. Isto é um dom, não é? Isto é um dom. Ser ator, neste caso, é um dom. E a gente, pronto, as quedas, por exemplo, é um dom. É um dom. Se calhar ser um bocado trapalhão ou ter menos habilidade que os outros na bicicleta. Leva a isto, leva a ser um ator de comédia, por vezes, mas pronto.
1: Olha, e há algum episódio que lhe tenha ficado na memória nestes anos em que faz BTT?
9: Há bastantes. Sem falar nas quedas, as quedas pronto, é inevitável, mas há um passeio que a mim me ficou na memória, como provavelmente a eles, que foi um NGPS, como eles chamam, na Gralheira, na Serra de Montemuro.
8: Organizado
9: pelos Cunalama. Para mim ficou-me na memória porque a neve, aquilo estava a nevar e a gente, ao fim e ao cabo, não estávamos preparados para aquilo.
8: Foi.
9: Para aquelas
8: coisas. Não estávamos preparados para tal
6: extremo mesmo.
9: Foi mesmo, mas foi espetacular.
1: Portanto, na verdade, nós ouvimos-vos aqui, ouvimos o José Pinheiro, percebemos que é apenas mais um dos milhares de fanáticos que nos últimos anos se renderam a esta modalidade. Já falamos um pouco das motivações de cada um, mas mesmo assim gostava de voltar a essa questão. Eu já percebi aqui do Almeida que o que o motivou foi o grupo de amigos, o que o puxou para a prática da modalidade foram os amigos. Ali o Ricardo, se calhar, enfim, pela prática desportiva, mas também pelos amigos, não é?
9: Amigos foram os que puxaram.
1: E o Tiago?
6: Exatamente a mesma razão.
1: Portanto, os amigos estão em primeiro lugar.
6: Ou seja, arrastados uns pelos outros.
8: Faltam aqui os três pioneiros.
6: Pois.
8: Pioneiros, antes de nos organizarmos, de ter um nome.
1: Já ouvimos um, não é? Que é o Raul.
8: O Raul, o Marcos Joel Neves, o Daniel Neves e o Edu Madureira. Basicamente são esses quatro que começaram mesmo, sem ser um grupo organizado, começaram a juntar-se, começaram a chamar o Tiago chamou o Almeida, o Almeida chamou os Petas e por aí fora, nunca mais parou.
1: E por aí fora. E parece-vos que porque é que este grupo tem crescido? Porque vocês arrastam os vossos amigos? Chegaram a um limite ou sentem que é possível haver mais pessoas a juntarem-se ao vosso grupo? Vocês põem limites? Tem que ser pessoas da vossa geração? Tem que ser colegas vossos, amigos pessoais?
9: De forma alguma.
8: Não pomos limites, mas eu acho que também as coisas sempre nasceram de uma forma natural, o grupo cresceu de uma forma natural e não, acho que não é, eu falo por mim, mas eu acho que é um bocadinho a opinião do grupo. Não temos ambições de crescer, tornar-nos muito grandes ou melhores ou piores ou o que quer que seja. Nós queremos continuar com o mesmo espírito que temos tido até
6: mas
8: hoje.
6: Mas quem se quiser juntar será bem-vindo.
8: Claro,
6: certamente.
8: Quem se quiser juntar pode se juntar.
1: Vocês partem às 9 de onde?
6: Fabões, normalmente.
8: Fabões, da paragem do autocarro.
1: Da paragem do autocarro.
9: Nossa primeira sede. A nossa primeira sede é a paragem do autocarro.
1: Ao menos é coberta.
9: É coberta.
6: E agora tem telefone.
9: Exatamente, agora tem telefone. Puseram lá um telefone para a gente ligar para casa.
1: Muito chique.
9: Muito chique.
8: É um bocado estranho no mundo dos telemóveis haver uma cabine telefónica, mas...
9: Numa paragem de autocarro.
1: É para saber se o autocarro está atrasado ou não. Vocês também
8: talvez.
1: Não percebem nada disto. Bem, mas avançando para bingo, vocês praticam uma modalidade... que me parece, mas desmintam-me se for o caso, que é uma modalidade de um bocadito cara, ou não?
6: Depende
9: do ponto de vista e depende da carteira de cada um.
6: É mesmo assim.
1: Pois, pensando nessa perspectiva, quem tiver muito dinheiro é barato, para o comum dos mortais é caro. Basicamente é isto?
8: Não, eu acho que é barato, eu acho que só gasta muito dinheiro quem quer.
1: E então de que é que estamos a falar? Uma bicicleta para BTT, quanto custa?
6: É muito relativo.
1: Vai de quanto a quanto?
6: Eu já vou falar dos 500 para não falar mesmo das bicicletas dos
8: supermercados.
9: Isto para dar um exemplo, eu comprei uma bicicleta de 500€ e neste momento a mesma bicicleta estará a passar os 1000, por exemplo.
1: Portanto, mas já falaram de 500 euros. Para não falar das do supermercado, sim, o que quer dizer que ainda é possível comprar mais barato do que os 500 euros.
9: Sim, mas para o BTT não se justifica. Mas
6: também quem comprar uma bicicleta menos 500 euros e começar a participar. A frequentar alguns BTTs, de certeza que vai querer trocar o mais rápido possível.
1: Porque vai ficar muito mal, não é? Não é mal.
6: Não é por ficar mal, é porque vai ver as outras
1: mal
6: bicicletas.
1: Em termos físicos, não é? Portanto,
8: sim, ajuda.
1: A trepidação, a falta de amortecedores.
8: As coisas não são caras à toa.
1: Claro. Portanto, estamos a falar apenas e só da bicicleta. Portanto, 500 euros para a bicicleta.
8: Não, requer alguns custos. Nós falámos agora nestes preços, os nossos colegas BTTistas devem estar a rir em casa. Pois, porque há bicicletas a 7 mil e 10 mil euros.
1: Como é óbvio, existem as marcas de utilitários e existem as marcas de luxo. Nas bicicletas
8: deve
1: ser
8: exatamente a mesma
1: coisa.
8: Sim, mas quem quiser gastar entre 1.000 e 1.500 euros já desfruta bastante. Não precisa de entrar em grandes sonhos e desfruta bastante. Não precisa de...
1: Portanto, com 1.500 euros faz-se a festa.
8: Sim, acho que sim.
9: Até com menos.
8: Agora é um capacete, pagar as inscrições nos BTTs. E...
9: os gasóleos, as portagens para aqui e para ali.
8: Passeiozinhos, é assim. Não...
1: Mas desculpem lá, mas vocês afinal fazem BTT e depois precisam de portagens e de gasóleos, não estou a perceber.
9: Porque, como é lógico, a gente gosta de conhecer outras terras, outros trilhos, outras pessoas, portanto participam em outros passeios.
6: E é uma das razões que nos leva também a organizar a nossa edição, ter cá os amigos que vamos fazendo
1: ao longo do ano.
8: Exatamente.
1: Nas provas, que não são provas, mas nos passeios em que
8: isso é uma coisa que eu acho que o BTT tem sido muito frutífero. Acho que temos ganhado amizades em muito lado, muito mesmo.
9: Sim, o nosso espírito, aí está o espírito de grupo, que a gente é reconhecido por isso mesmo, a gente vai em grupo e as nossas brincadeiras, as quedas e etc, etc.
1: Portanto, fazem sempre uma verdadeira comédia, não é? O que é que o BTT vos oferece que outras modalidades que possam ter praticado não vos oferecia?
8: Eu acho que nós que aqui estamos, e olhando para o nosso passado, que sempre adorámos natureza, eu acho que oferece isso mesmo, é convívio na natureza, é amizade. A amizade não é nova, é o que já falei há bocado. A amizade existe desde o passado, mas a presença na natureza, conhecer sítios diferentes. A bicicleta, para quem está habituado, nós também já participamos em várias provas de todo terreno. A bicicleta permite-nos ir a sítios onde um carro não vai, nem um jeep sequer vai. E é muito engraçado, dá para conhecer zonas, às vezes nem tão longe de onde nós vivemos.
9: E o exercício físico, há que salientar também o exercício físico, também faz parte, não é?
8: A sério? Eu era só pela comida.
9: A sério?
8: Eu era só pelos esforços, não era por causa do exercício.
9: Não é pela
1: vocês vão
9: física.
1: Para os passeios, mas levam reforços alimentares.
8: Não, nos passeios existem os reforços alimentares.
1: Ainda por cima, portanto, vocês já pagam a inscrição, já inclui reforços alimentares.
8: Quer que lhe diga qual foi o reforço alimentar do nosso passeio, do último
1: Quero,
8: domingo?
1: Claro.
8: Ora bem, é que surpreendemos a nós próprios e ao organizador, surpreendemos o nosso responsável pelo reforço, que foi o Beto Pinto. Conseguiu pôr lá bifanas, kebabs, picanha, chiclas gorila de morango.
9: Chiclas gorila.
8: De morango. Tinha sangria, tinha todo tipo de vinhos, tinha cerveja, tinha
1: Ora,
8: vinhos.
1: Ora, vamos lá então perceber. No último domingo, o BTT não foi às 9.
8: Não conseguimos. Tinha que ser às 9:15. Mas estava previsto ser às 9.
1: E depois, esse reforço terá sido por volta da hora do almoço, penso eu. Não, ou terá sido a meio da manhã.
8: Para alguns sim, não conseguiram andar mais rápido.
9: Mas outros acabaram por ficar ali. Já não saíram dali.
1: Depois de comerem bifanas, sangria, é natural que não tenham conseguido sair dali, não é? Portanto, é complicado. Eu diria que atenção aos interessados em começar a praticar BTT, como calculamos que os argumentos dos nossos BTTistas em estúdio iriam convencer os nossos ouvintes, fomos aconselhar-nos sobre equipamentos com um especialista. Renato Gaspar é proprietário de uma loja e oficina de bicicletas e deixou alguns conselhos sobre as escolhas a fazer na hora de adquirir o equipamento e os cuidados a ter na sua manutenção. Suspensão, travões, velocidades e tamanho das rodas são alguns dos aspectos a ter em conta.
11: Neste momento, se queres comprar uma bicicleta, o que eu aconselho é comprar uma bicicleta com 10 velocidades, que roda 29, e com travões hidráulicos. Porque 10 velocidades roda 29, porque é uma opção que te ficas atualizado, ok? Porque é o que está a vender aí agora é mais. Se comprares abaixo das 10 velocidades, Daqui a pouco tempo já te passo a te obrigar a fazer um upgrade a nível de... Já vais gastar mais dinheiro. E muitas das vezes não justifica o... Vamos ao barato na bicicleta e depois sai-nos caro. Depois tem sempre também a suspensão. Isso depois já varia muito do preço da bicicleta. Tu hoje em dia já vendes... Eu já vendo aqui bicicletas por 890€. Já com essas características todas, com uma boa suspensão, eu acho que a seguir ao capacete, eu acho que é das coisas mais fundamentais de uma bicicleta. E os travões hidráulicos, como é óbvio, né? Porque o travão hidráulico dá uma potência de travagem muito mais eficaz. E os cuidados a ter, tens que... Isto são peças pouco sensíveis, com alguma sensibilidade. Nós aquilo, quando fazemos uma manutenção à bicicleta, quando lavamos a bicicleta, temos tendência a desmontar as partes mais sensíveis e lubrificamos, que é essencial para preservar o material. E basicamente, pronto, é o ter um bocadinho de carinho para aquilo que é nosso, não é? A primeira compra tem que ser um capacete. Pronto, os capacetes variam muito de preço, tens desde 20€ a 200€. O que distingue a leveza, o conforto, a própria marca também, o design deles, exatamente. Depois, na minha opinião, o seguir ao capacete, acho que é fundamental também comprar uns pedais de encaixe e uns sapatos de encaixe, que é um sapato próprio para o BTT, por várias razões. Primeiro, porque melhora a pedalada em cerca de 30%, ok? Tira-se muito melhor performance. Segundo, a descer ganha-se muito mais confiança. Às vezes há aqueles ciclistas que tiram os pés, e eu acho, na minha opinião, acho que é um erro. É um erro porque o pé, se for fixo à bicicleta, for preso, nós controlamos muito melhor a bicicleta. Às vezes as pessoas têm um bocadinho aquele medo de, ei, se eu caio, eu vou agarrado à bicicleta. Não, já mesmo só quando cai vai para um lado e a bicicleta vai para o outro. Pronto, eu acho que isso é fundamental. Se nós tivermos os clites, a tensão do, os clites em bom estado e a tensão do pedal devidamente ajustado, eu acho que não há problema nenhum. Pelo contrário, até é fundamental. Depois, podemos ir para um equipamento. Agora, é assim, temos os calções com carneira, não é? Com alça.
1: E depois do Renato Gaspar, que nos falou então dos cuidados a ter com o equipamento, voltando a falar do Grupo Almeida, apesar de não assumirem compromisso, eu sei que têm desempenhado um papel importante em diversas iniciativas na freguesia. Além do vosso passeio anual, Trilhos do Tâmega, o que é que têm feito mais?
5: Andar de bicicleta.
1: Pois, não era bem essa a resposta que eu queria, mas pronto. Eu sei que vocês colaboraram com a Comissão de Festas, sim, este ano, na organização de uma noite da Francesinha. Organizaram o Passeio dos Alegres, que era...
5: No Centro Desportivo Fabões.
1: Que fazia, não é? E, portanto, vocês decidiram organizar. Ou seja, têm uma atividade também um pouco social na freguesia.
5: É assim, vamos ter de voltar outra vez ao início. E é como eu dizia ao início, tudo aconteceu de forma natural e tem de acontecer de forma natural. Não estamos presos a essas obrigações todos os anos. Aconteceu este ano com a Comissão de Festas, porque era uma Comissão de Festas que merecia o nosso apoio. Aconteceu com o CDF, porque a direção do Centro Esportivo Fabões merecia o nosso apoio. É uma tradição muito antiga, o Passeio dos Alegres. Existe há mais de 30 anos na Freguesia de Fabões, um passeio de bicicletas, antes de haver esta moda dos BTTs.
1: Das pasteleiras.
5: Sim, tivemos, sim, muitas neste ano, no 10 de junho. A freguesia sai em peso de bicicleta para fazer um piquenique. E se agora existe um grupo de BTT, então fazia todo o sentido, na freguesia, se existe um grupo de bicicletas, fazia todo o sentido juntar uma coisa à outra. Mas não quer dizer que estejamos presos a isso no futuro.
1: E, portanto, fica já o recado, não é, para o Centro Desportivo de Favões. O Passeio dos Alegres, já o disse o Almeida, era uma iniciativa do Centro Desportivo de Favões, que o BTT às 9 assumiu no âmbito da parceria com este clube desportivo. Hoje o grupo tem um espaço na sede do clube e é visto como uma espécie de secção do Centro Desportivo. Nesse sentido, fomos também ouvir o Ivo Monteiro, presidente do CDF, sobre esta parceria das duas coletividades.
12: Esta foi uma parceria que para o Centro Desportivo de Favões tem revelado extremamente benéfica e até pela dinamização que traz ao próprio centro. Estamos extremamente satisfeitos. O grupo BTT às 9 tem total autonomia para realizar as suas atividades e tem-no feito com extrema responsabilidade, com extrema dedicação, e portanto só temos que estar plenamente satisfeitos com o trabalho que eles têm desenvolvido. Nós vamos acompanhando, até mais. Eu não sou um BTTista, mas grande parte dos elementos da direção são. E nesse sentido, eles vão se organizando e vão fazendo passeios não só com eles, mas com outros grupos, nomeadamente noturnos, e têm feito uma série de iniciativas. Ajudaram, por exemplo, a Comissão de Festas deste ano numa angariação de fundos através de um passeio. E, portanto, é uma dinâmica excelente que eles têm tido, não só em prol do próprio grupo, mas também em prol da freguesia e do outro. Quando nós vemos pessoas mais velhas em harmonia e comunhão com pessoas mais novas, a trabalhar em conjunto, a notar-se.
1: Bem, vamos mudar um bocadinho o bico ao prego depois de ouvirmos o Ivo Monteiro e de percebermos que efetivamente a parceria é uma parceria para continuar. Falemos dos trilhos do Tâmega. Foi no último domingo que se realizou a segunda edição do vosso passeio anual, e tal como no ano passado, as expectativas foram superadas. Nós já estivemos aqui a brincar com o que aconteceu a semana passada. Tiveram cerca de 250 participantes, percursos entre os 25 e os 40 quilómetros, paisagens perfeitamente fabulosas e um reforço na praia de Vila Boa do Bispo que eu ouvi dizer que era do outro mundo. Portanto, quem quer falar sobre o assunto?
9: Se calhar todos. Primeiro, não, temos que dizer que foram na realidade 285 participantes.
1: 285 participantes?
5: Mais perto de 40 caminhantes. Tínhamos uma caminhada paralela ao passeio.
1: Portanto, na verdade, foram mais de 300 pessoas a praticar desporto num trilho feito e idealizado por vocês.
5: Sim, sim.
1: Portanto, que deu a conhecer a nossa região e a freguesia onde vocês estão inseridos, na margem do Tâmega. Portanto, pessoas que foram de certeza absoluta delirantes para casa.
5: Eu penso que sim, pelo feedback que encontramos no Facebook, que nos surpreendeu. Sinceramente, a mim surpreendeu-me muito.
9: Sim, nós estávamos. E mesmo no domingo, durante o percurso, a gente contactava, não é, lá com os participantes, e eles, a meio do percurso e no final, estavam fascinados. A maior parte deles já estavam fascinados com os trilhos com reforço. Pronto, temos que falar
1: com reforço.
9: De reforço.
1: Então contem-nos lá o que é que era esse reforço, que é para nós percebermos. Já falámos ali atrás há pouquinho que havia bifanas, não é? Portanto, bifanas para reforço de um passeio de BTT basicamente é aterrar com os BTTistas a seguir.
9: Não,
1: portanto, porque fazem uma cestinha.
9: Não, porque depois das bifanas ainda temos a picanha.
6: E o kebab.
9: E o kebab.
1: E as chicletes gorila.
9: E as chicletes gorila. Mas as chicletes gorila são depois das natas do céu, dos eclairs, das bolas de Berlim.
5: Chicletes de morango.
9: De morango, exatamente. Por causa da acidez. Segundo o Beto Pinto, por causa da acidez, ele decidiu pôr de morango.
1: Portanto, uma iniciativa com expectativas altamente superadas. Mesmo não gostando de responsabilidades, podem assegurar que vai haver um terceiro passeio?
5: Epá, isso é pôr pressão sobre os nossos ombros. É.
9: Isso tem que se descansar. Acima de tudo, depois desta semana e as próximas...
5: Nós tivemos esta sexta-feira uma reunião de grupo para apresentar contas. Nós, não sei se têm aí nas suas notas, mas no nosso passeio tem zero patrocínios. Não temos o apoio de ninguém.
6: Patrocínios de dinheiro.
5: Patrocínios de dinheiro. Temos apoios de empresas, da freguesia, mas dinheiro vivo não temos nenhum, 0 euros. E aliás, isso é uma das razões porque o ano passado cobramos 15 euros, este ano cobramos 12, porque o dinheiro que conseguimos juntar o ano passado, pusemos logo em prol do passeio deste ano para poder baixar o preço. Não andámos nisto por dinheiro. Tudo o que ganharmos é para... Neste momento lá está.
1: É para o reforço, não é? É para as bifanas.
5: É para as bifanas.
9: E já ficará... Possivelmente para o próximo ano, não sei. Isto
5: vamos ver, vamos ver. Ficou em aberto, não podemos afirmar a 100%, porque ainda é preciso deixar acalmar a poeira.
1: Sendo vocês pessoas muito libertas e muito desprovidas do prazer das responsabilidades, já organizaram o passeio duas vezes. Isto começa a ter um pesozinho, não é? Portanto, quem fez dois também faz três.
9: Pois, mas isto dá muito trabalho. Isto dá muito trabalho e eu nem posso falar por mim, porque fui dos que trabalhei menos. Eu gosto pouco de trabalhar. E há pessoal do grupo
1: está tudo dito.
9: Há pessoal que trabalhou bem mais do que eu. E pronto. Mas pronto, e ainda temos que dizer, o passeio foi a semana passada, mas ainda há muito o que fazer, porque as fitas estão espalhadas pelos percursos e temos
1: portanto,
9: que ir limpar as fitas.
1: Quer dizer que há 15 desgraçados nesta altura lá
6: estão,
1: no meio
6: estão
1: do mundo,
6: terreno,
1: para
6: é
1: vocês
6: verdade.
1: Estarem aqui.
5: Há pessoas que estão a limpar, não deixámos uma única fita para trás. Embora hoje em dia cada vez mais está na moda passeios por GPS, que evita logo isso, Mas para já temos mantido esta postura de fazer passeios guiados por fitas, mas no fim limpamos sempre tudo.
1: Acho muito bem, é uma tarefa nobre e de um civismo interessante, por isso devem efetivamente manter-se a fazerem dessa maneira. Tiago, quanto tempo levaram a organizar tudo e a preparar tudo?
6: Bem, o percurso já está a ser preparado há mais de 3 meses. No ano passado ainda foi mais tempo. Este ano, como os principais trilhos que queríamos manter estavam praticamente abertos, penso em volta de 3 meses, pois burocracias, uns foram tratados umas coisas, outras outras.
1: Mas... E, portanto, nesta altura, mesmo não sendo pessoas a gostarem muito de grandes responsabilidades, todos se unem em volta do trabalho e todos colaboram?
6: Sim, porque também senão não era possível, não é? Ou seja, há sempre aqueles, há também quem tem mais disponibilidade que outros, isso é incontornável, mas eu acho que quem assumiu, acho que cumpriu com a sua parte.
9: Menos eu, que eu não gosto de trabalhar.
5: E quero para a sequência levantar este país.
1: Bem, eu não consigo, estes três fazem-me rir e eu às tantas já não consigo manter algum respeito aqui dentro do estúdio.
9: É isso, meu chefe.
5: Chiclas gorila.
1: Bem, portanto... Não, as deles eram de morango.
5: Morango.
1: Portanto, eu ia perguntar desta vez aos Chupetas, mesmo não tendo trabalhado e mesmo não tendo participado como os outros...
5: Mas ele trabalhou.
1: Ele diz que não, trabalhou.
5: Não, ele trabalhou, fez bem a parte dele.
1: Claro, ele diz aquilo, mas é só letra, claro. Não é? Como é que tem sentido estes passeios? Ir aos passeios dos outros é chegar lá, pegar na bicicleta e pôr-se em cima e comer os reforços. Mas aqui dá mais algum trabalho. Mas isso também se consegue tirar prazer disso?
9: Consegue.
1: Sentir que estamos a receber os nossos amigos na nossa casa e, portanto, temos que lhes dar o melhor?
9: Consegue. E o Almeida pode prová-lo que eu no dia, na semana passada, no domingo, Estava num ponto, estava num certo ponto que estava num...
5: Controlo de passagem.
9: Exatamente, um controlo de passagem. E eles paravam para eu rubricar o dorsal e recordo-me que há lá, houve um, particularmente um participante que parou e que ele ainda estava ofegante, porque ele vinha coisa ofegante e a dizer-me, olha, isto ainda não acabou e eu devo dizer-te que isto para mim está a ser espetacular. Vocês estão de parabéns, rapá, não falta nada, pá, estou maluco com isto.
1: E isso é um prazer enorme.
9: Enorme, eu arrepio-me todo. Eu em seguida ele arrancou e eu liguei ao Almeida, que ele sabe, e liguei-lhe a contar. E eu disse: opá, a gente pondera fazer um próximo passeio e tudo, mas com isto, se isto continuar assim, a gente vai ter que fazer.
1: Ninguém resiste, não é? Ninguém resiste.
9: Tem que ser.
1: Mas, o que é que vos parece que é mais complicado na organização destes eventos?
5: Pegar na sachola e limpar mato.
9: Por exemplo. Esse é o trabalho mais duro, que é o que eu menos gosto de fazer. Eu não gosto de fazer.
6: Eu ia dizer que é mesmo a burocracia.
5: É.
6: Porque com falta de apoios que não há parte da Câmara e etc, é um bocadinho complicado. Mas...
1: Portanto, qual é exatamente a burocracia? De que é que estamos a falar?
5: Licenças, camarárias, alvarás, etc.
6: Seguros.
5: Nós não gostamos muito dessa parte. Nós gostamos de andar de bicicleta e pouco
9: a
5: mais.
9: A limpeza dos trilhos, por exemplo, nós limpamos trilhos, também caminhos
6: acaba,
9: públicos.
6: Também acaba
9: e tivemos
6: por ser
9: que ser nós a limpar. E
6: sim,
9: tal.
6: Também. Também é pena.
5: Mas
6: também é uma diversão.
1: Pois, acaba por ser também.
6: Durante
1: é uma maneira de vocês se encontrarem e fazerem novamente mais filmes,
6: exato,
1: mais comédias,
6: exato,
1: não é? Portanto, continuar a filmar esses momentos.
5: Claro.
1: Portanto, daqui a nada vamos ficar fora mais uma estreia, então.
5: Não, estão à espera do vídeo do Trilho Stâmica, que ainda não saiu. Há de estar para sair, está no forno.
1: Portanto, quando sair vai sair quentinho, não é?
9: Sim, e aqui espero em primeira mão o Almeida está aí a preparar um projeto de um filme. Que depois destes Trilhos de Trâmaga, esse é que vai ser um filme mesmo.
5: Está em elaboração.
9: Está. É isto já está a ser preparado, já foram feitas imensas filmagens e opa, está tudo em águas de bacalhau, mas isto, eu estou confiante que isto tinha saído este ano. Vamos este ver. Ano vai ser mesmo uma coisa em grande.
1: Portanto, ficamos à espera, esperamos ser os primeiros a tomar conhecimento disso.
9: Espero que isto não tenha causado alguma pressão no Almeida.
1: Não, portanto, o Almeida sacode a água.
5: Tenho as costas largas.
1: Portanto, não há problema. O sucesso deste segundo Trilhos do Tâmega é a confirmação da reputação do BTT às 9 como grupo de referência no BTT da região. A Nossa Terra foi ouvir a opinião de alguns daqueles que convivem de perto com o grupo e que conhecem o trabalho desenvolvido nestes 2 anos. Amigos, colaboradores, patrocinadores, participantes e elementos de outros grupos reconhecem as qualidades humanas e organizativas do BTT às 9.
11: Ui, pá, são chatos, pá, muito chatos. Não são nada, são, é boa gente, pá, muito boa gente. Gente genuína, como eu costumo dizer, gente humilde, pá, um grupo unido, muito trabalhador e, acima de tudo, têm gosto naquilo que fazem. Pronto, eu acho que eu também, no fundo, como um parceiro deles, dá-me gosto continuar a ser parceiro por isso mesmo. Pronto, não é gente muito boa mesmo. Antes todos fosse assim.
13: O BTT é um grupo de amigos, impecáveis. Foram eles que me convidaram para fazer um passeio e prestaram bicicleta e prestaram tudo. Tiveram sempre o cuidado, na primeira vez, mesmo na segunda, em acompanhar sempre, pronto, e sempre a dar dicas, já para nos esforços muito e tal, pronto, foram impecáveis, pronto, convidaram, não abandonaram, foi impecável e foi a partir daí que entrou um bocadinho esse bichinho, não é? Isso deve a eles, porque se não fosse eles, continuava a chamar todos a pessoa que anda de cicleta na estrada.
14: É um grupo com bastante dinâmico. É bom que eles continuem a trabalhar da maneira que estão a trabalhar para manter o BTT ativo e ainda conseguir novos talentos nessa parte, e também para podermos ter a modalidade ativa na nossa zona, que é preciso os BTTs para isso acontecer. Têm estado sempre presentes em provas que eles estão. São um grupo muito bem recebido por todos os anfitriãs. Têm essa facilidade de comunicar bem com todos os clubes.
15: A imagem que eu tenho dele é uma imagem positiva, que fazem aquilo por gosto e, acima de tudo, estão a divulgar a terra, estão a ajudar a terra e que até estão a provocar nos restantes habitantes e jovens o bichinho pelo BTT. Quero felicitá-los pelo trabalho, pelo empenho e pelas atividades que têm realizado assim aqui. E, por cima de tudo, tentar também promover um pouco a nossa região, nomeadamente o Rio Tâmega, que é onde o trilho normalmente passa.
16: Sem sombra de dúvidas, aqui nas nossas redondezas, são dos melhores eventos, são realmente os trilhos do BTT às 9, os trilhos do Tâmega. Estão sempre a surpreender-nos. Nós, BTTistas, a nível de trilhos, trabalham muito bem, escolhem trilhos e trajetos fantásticos mesmo. E a nível de capacidade de organização, também não há nada a apontar, é do melhor. A mensagem é realmente de parabéns e uma palavra também de força para continuarem.
17: São um grupo muito dinâmico, pronto a ajudar qualquer um. E sem dúvida com uma paixão enorme pelo BTT. Praticamente em qualquer evento que a gente participe ou esteja presente, ouve-se falar no grupo BTT às 9, pela excelente organização que tem tido até hoje.
1: A reputação do BTT às 9 como grupo promotor da modalidade no concelho já valeu um convite de parceria com uma empresa ligada ao turismo que pretende apostar no BTT. Filipe Teixeira, 35 anos, é natural do Marco. A paixão pelo BTT levou a investir na modalidade. Criar uma rota no Marco Canaveses é o objetivo e escolheu o BTT às 9 como parceiro para essa empreitada. Porquê? É o que vamos saber.
18: O BTT às 9 decidimos-lhe, obviamente, fazer um desafio. Foi que eles nos vão ajudar a criar uma rota no Marco de Canaveses, isto é, termos cerca de 130 km de trilhos em Marco de Canaveses, em Dois Rios, uma cidade, poucas como existem em Portugal, banhada por dois magníficos rios, e que temos como objetivo fazer uma rota no Marco de Canaveses para podermos que os nossos visitantes o possam utilizar, conhecer a nossa terra com essa possibilidade. O BTT às 9, porque nós, a Bike Adventure Tour, não conseguimos fazer tudo sozinho, não podemos, não estamos em todo lado, porque o fazem por paixão também. Como a nossa empresa trabalha por paixão, e obviamente sendo uma empresa fins lucrativos, como é evidente, mas nós também temos por paixão e é a nossa paixão que nos move. E o BTT às 9 funciona assim, são um grupo de amigos que vivem por paixão, vivem o BTT por paixão, são pessoas que são desprendidas, isto é, fazem claramente porque gostam de fazer, porque desfrutam o BTT e não olham como uma competição. Vivem-no por prazer, por paixão, usufruir, conhecer, ir onde normalmente não se vai, mas ir de bicicleta. São pessoas da terra, são pessoas que vivem cá, respiram mar.
1: Almeida, como é que receberam este desafio de criar uma rota no Marco?
5: Assim, quando...

0: conhecemos tão bem como ao sul, mas vamos explorar o terreno e vamos tentar criar uma rota para que pessoas de fora que venham e que consigam conhecer o nosso concelho e as partes que mais merecem ser visitadas.
1: E no fundo acabar por serem uns porta-estandarte das mais-valias do Mar de Canaveses, não é? Porque exato, vão arrastar pessoas para conhecerem aquilo que o mar tem mais bonito.
2: A empresa quer direcionar-se para pessoas fora do país.
1: Ainda por cima. Ainda por cima. Portanto, acho que se concretizarem essa meta, esse objetivo, estarão a contribuir fortemente para a economia local.
3: Será
1: certamente bom para todos.
3: Uma mais-valia para o
1: concelho. Nós estamos mesmo a chegar ao fim do programa. Sendo vocês pessoas sem responsabilidades, têm desejos, sonhos, ambições para o futuro do grupo?
0: Eu espero que a minha bicicleta não avarie.
1: Tem algum sonho para além de que a bicicleta não avarie, Tiago?
2: Tenha furos.
1: E chega-lhe. Portanto,
3: e que a minha deixe de partir, que já partiu 3 vezes.
1: Oh diabo, é de fraca qualidade, tem que comprar uma melhor.
2: Posso fazer publicidade? É porque não tem uma Specialized.
1: É porque não tem, desculpe que eu
2: uma
1: não ouvi.
2: Uma Specialized.
1: Ah, portanto, uma marca, uma marca. Ok, é uma marca. Portanto, Ricardo, já sabe.
3: Não, tem mesmo que perder peso.
1: Portanto, então eu dou-lhe uma sugestão: nada de comer bifanas, não é? E no meio dos passeios. Portanto, Tiago, agora mais a sério, há assim alguma coisa que gostasse para além de se continuar? Tiago, não, eu queria falar consigo, era mesmo Almeida. Consigo, Almeida. Portanto, há assim alguma coisa que gostasse que se concretizasse, sem grandes responsabilidades, mas sim, eu gostava que acontecesse isso.
0: Sim, eu, muito sinceramente, não é hipocrisia, não é. Eu gostava que o espírito do grupo se mantesse o mesmo. Acho que basta isso para que tudo o que vier a acontecer seja natural.
1: E portanto, as coisas acontecerão com naturalidade,
0: sim.
1: sem pressões, sim. sem grandes stresses, a divertirem-se, mas vão acabando por fazer as coisas, porque já vamos no segundo trilho e o terceiro já está a começar a ser idealizado, certamente.
0: Não, deixem-me relaxar.
1: Portanto, trabalhar 3 meses para relaxar, não, ainda se aceita. Agora, trabalhar um ano inteiro, não, isso é muito. Ok, portanto, daqui por um ano nós voltamos à conversa, certamente, para ficar a saber como é que foi o balanço do terceiro trilho do Mar Canaveses, ou do Targa, neste caso. Exatamente. Eu sugeria, nesta altura, que para o fim nós guardamos sempre uma das produções que seria certamente candidata ao Oscar de melhor filme de comédia. Na rádio não temos imagens, mas os sons são bem explícitos e demonstram o espírito que se vive neste grupo.
4: Boa noite e bem-vindos ao PTTR 9, meus amigos!
5: Já são 9:30.
6: Meia! Fica mais 5, fica mais 5.

0: mais.
1: Eu caí?
0: Ali na curva.
1: Deve ter sonhado.
0: É.
2: Bem-vindos ao MEC. Estão a ver ali ao fundo? Ali ao fundo? É o Cristo Rei. Consegue-se ver daqui?
0: Sim.
2: Do Rio de Janeiro, claro. Está na hora! Bora! Não! É uma palma! É duas! É três! Não!
0: Estou a morrer e esse gajo aí...
3: Amigo, Rodrigues, onde é que fica?
2: Epá! Há mais perdidos!
3: É, foi!
2: Ih, bolinhas de Berlim!
3: Ah, que rica!
4: Espetas, é verdade, compraste terreno.
5: Estava lá no notário, aproveitei e fiz a escritura logo.
4: Olha, vinha esta caneta na mão.
2: Bom dia, Matosinhos! Olha as bicicletas lá atrás!
6: Depois destes sons ou deste filme, desta comédia,

0: que foi estes sons do BTT às 9. Vamos mesmo terminar e eu pergunto se querem deixar alguma mensagem, um pedido, aproveitar para agradecer a alguém, alguma entidade, enfim, o que quiserem. O tempo é vosso, Ricardo.
1: Não, não. Eu vou só falar no Bifanas. Ninguém falou no Bifanas.
2: Vocês falaram. O Rui.
3: Ninguém sabe quem é.
2: São os nomes de guerra.
1: Não, agradecer, mas... agradecer aos colegas todos. E porque nós estivemos todos juntos, uns mais, uns menos, uns dias uns, uns dias outros, mas agradecer ao pessoal que não pôde vir e ao pessoal que nos está a ouvir e sim, que participou no evento.
2: Somos só três aqui, mas acho que não existe grupo ou associação no país, podem existir tanto como nós, mas mais democrático do que nós, duvido que existe.
1: Exato.
2: Somos mesmo.
0: Fica para eles o agradecimento.
2: Fica para eles, para os membros do grupo.
3: E para o pessoal de fora que nos ajudou.
2: Sim,
3: também,
2: sim, para outros voluntários da freguesia que nos ajudaram
3: o
2: muito.
3: O staff não foi feito só com elementos do grupo.
0: Portanto, fica o agradecimento
3: e, claro,
0: a todos que participaram e a todos os que ajudaram a que os segundos trilhos do Tâmega fossem possíveis, ou neste caso o segundo trilho do Tâmega fosse possível. Vamos terminar com música e, já que hoje estamos numa de perguntar aos convidados o que é que eles querem ouvir, portanto, nesta segunda hora vamos mesmo fechar com Shepherd, que é um autor ou um cantor, e o tema é Jerónimo. Desejo um ótimo domingo a todos. Eu sou a Natália Ferreira, comigo esteve o António Brandão, na produção Francisco Souza. Uma boa semana para todos, até ao próximo domingo.

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1: Olá, muito bom dia. Sejam bem-vindos ao programa Nossa Terra, que todas as manhãs de domingo lhe dá a conhecer o que de melhor existe na nossa região. Hoje, dia 19 de outubro, vamos falar de música e também de desporto. Na segunda parte do programa vamos até à Livração, ao Marques de Canaveses, para lhe dar a conhecer o grupo desportivo local. Agora viajamos até Passos Ferreira, ao grupo de bombos, os Imparáveis, um grupo que no próximo dia 6 de novembro vai comemorar 7 anos de existência.
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1: Imparável é o nome de uma música, mas, neste caso, como todos sabemos, há alguém que nunca para. Ora, isso é o grupo de bombos de que hoje vamos falar. Os Imparáveis de Passos Ferreira foram fundados a 6 de novembro de 2007, dia em que fizeram a sua apresentação oficial em frente ao edifício da Câmara Municipal. Hoje são 25 elementos, com apenas 4 mulheres e uma média de idades a rondar os 17 anos. O local de ensaio, cedido gratuitamente, é numa arrecadação do pavilhão de exposições da capital do móvel. O grupo tem ainda uma carrinha própria para transportar os instrumentos para as atuações e gostava de ter outra para levar os tocadores, assim como também uma sede própria para expor os troféus e galhardetes conquistados ao longo dos tempos. No próximo mês terão a sua festa de aniversário, uma data que servirá para prestar uma sentida homenagem póstuma a um homem que muito deu ao grupo. Joaquim Fernandes, já falecido, adorava os bombos, tendo sido seu dirigente e mentor. Apesar de partir demasiado cedo, deixou-nos Imparáveis o filho mais novo, que toca bombo, e também a esposa, apesar de não tocar, é um dos pilares do grupo nos aspectos mais burocráticos. Estão connosco também no programa e no estúdio connosco. Para nos falar desta história, desta atividade, das necessidades, dos projetos, acima de tudo, eu diria, desta grande família, que é os Imparáveis de Passos Ferreira, temos connosco o Filipe Freitas, que é o presidente, é mentor, é tocador e também líder dos bombos dos Imparáveis. Temos o Marcelo Gonçalves, que é o ensaiador do grupo desde a primeira hora e é líder das caixas. A Águeda Rodrigues e o Rui Fernandes, é esposa e filho do saudoso Joaquim Fernandes. A Águeda tem a parte mais burocrática e o Rui Fernandes é um dos elementos que toca bombo. Antes de mais, bom dia aos quatro.
4: Bom dia.
1: Obrigado por terem aceito o nosso convite de estarem connosco no Nossa Terra. Sejam então bem-vindos à Rádio Clube do Penafiel. Os Imparáveis apresentam-se nas suas atuações de calças verdes e camisa amarela, que são as cores da associação, que tem como logótipo a imagem de um bombo e duas baquetas, desenhado manualmente por uma amiga do grupo. Daniela Gonçalves tem 29 anos, é bombeira em Passos de Ferreira e sempre teve mão para o desenho. Por isso, foi desafiada pelos líderes do grupo dos bombos, seus amigos pessoais, a criar o emblema do grupo. Criou algumas versões e a mais aplaudida foi a que ficou. Hoje, quando vê o seu desenho bordado na bandeira e nos emblemas, enche-se de tanto orgulho.
5: O desafio foi muito fácil. O Filipe Freitas, que é o responsável, como tu tens jeito para o desenho, venho a ti pedir-te um grande favor. Nós precisávamos que tu fizesses o logotipo para os bombos. Fiz alguns por alguns, desde bombos maiores, mais pequenos, as baquetas maiores, outras diferentes, e depois, mesmo as letras, também fiz de várias formas. Ele disse, olha Daniel, quero uma coisa simples, que isto depois vai para a empresa, para eles fazerem isso e passarem para digital, porque eu desenhei manualmente. Não fiz nada de computador, foi tudo como eu sei fazer. E depois fiz alguns, e ele gostou. Tanto o pai como ele gostaram de alguns que eu fiz, mas o que está atualmente foi o que eles gostaram mais.
1: E porque é de bombos que falamos hoje, vamos então apresentar os nossos convidados e passamos também logo de seguida à música. O Filipe Freitas tem 29 anos, é canalizador de profissão e tem duas paixões na vida. Os bombeiros, onde é voluntário, e os bombos. Aliás, foi na fanfarra dos bombeiros de Passos que começou a contactar com música. Foi chefe do grupo dos bombos, os Traquinas de Ferreira, um grupo só de crianças que entretanto terminou. Depois dessa experiência decidiu criar um grupo próprio. Foi assim que nasceram os Imparáveis e já lá vão 7 anos. Depois temos o Marcelo Gonçalves. Este jovem autodidata aprendeu a tocar bombo sozinho, tinha uns 12 ou 13 anos. Hoje, aos 26, é um ensaiador dos Imparáveis, cargo que desempenha desde a criação do grupo, desde 2007. O Marcelo é de Ferreira, já foi mecânico de automóveis, mas hoje está apenas ligado à música, aos bombos e ao karaoke. Depois temos também a mãe e o filho. Temos a Águeda Rodrigues, que tem 51 anos. De 48, 51, sinceramente. 48. É mais. Muito bem, era mais uns. Mais dois, três aninhos. 48 anos. E Rui Fernandes, de 15. Está correto. São mãe e filho e os descendentes do saudoso Joaquim Fernandes, no grupo. Comecemos pela mãe. A Águeda não toca bombo, mas é ela que trata de toda a burocracia do grupo. Neste momento é o grande pilar dos Imparáveis. Depois temos o homem, o Rui, que é o mais novo, que é o homem que toca bombo. Está a estudar no 9º ano e gostava de ser mecânico. Adora tocar bombo e jogar futsal. Entrou nos bombos com 5 anos, nos Traquinas de Ferreira, e daí foi para os Imparáveis. Feitas as apresentações, vamos então passar àquilo que se vai tratar hoje, que é música. Vamos ouvir um pouco estes Imparáveis, o grupo de bombos Imparáveis de Passos de Ferreira.

0: E depois de um pouco de música deste grupo, os Imparáveis de Passos Ferreira, vamos passar à conversa com os nossos convidados. Filipe, eu vou começar por si. O Filipe esteve na fanfarra dos Bombeiros Voluntários de Passos Ferreira, depois tomou conta do grupo de bombos dos Traquinas, que é de Ferreira, e a seguir passa aos Imparáveis, trazendo consigo de algum modo alguns jovens. Foi um percurso fácil este percurso, e porque é que decidiu, acima de tudo, organizar e fundar este grupo?
1: O percurso é fácil, porque quando se gosta de bombos é sempre fácil. Eu decidi formar este grupo em Passos de Ferreira porque não tínhamos nenhum grupo de bombos em Passos de Ferreira, e o presidente da junta disse que queria formar um grupo em Passos de Ferreira, e eu disse se ele ajudasse que comigo tudo bem. Então, com a ajuda da junta, formámos o grupo de bombos de Passos de Ferreira.
0: Como é que foi esse início, Filipe? Como é que foi esse início?
1: Foi difícil, começámos a ensaiar em minha casa primeiro, éramos poucos elementos, não tínhamos dinheiro nenhum, tivemos que comprar os nossos bombos, as nossas caixas, e foi um pouco difícil o início, mas com todo o gosto, faz tudo.
0: Poucos jovens, mais adultos, mais crianças, menos adultos?
1: Tinha mais jovens do que adultos.
0: Que vinham dos Traquinas?
1: Sim, trouxe alguns de lá, eram para aí 5 ou 6, já não me recordo, mas...
0: Eu sei que, como qualquer grupo, tem vindo a passar elementos, uns ficam, outros não ficam, ou pela vocação ou sem vocação. Hoje são 25 elementos, mas precisam de mais. Porquê? No seu entender, 25 é um número baixo.
1: É assim, os 25 elementos não é muito baixo a nível de uma saída em que vamos todos.
0: Agora, é um número baixo.
1: É assim, os 25 elementos não é muito baixo a nível de uma saída em que vamos todos. Ora, é complicado, às vezes temos uns pedidos em freias e tudo, de muitos eventos. E às vezes precisa de mais, porque não podem, uns estão de freias, outros fazer, e não podem. E às vezes é mais do que vim para termos os eventos necessários.
0: Vocês são direção, portanto, há alguns grupos, são apenas um grupo, vocês são direção, se realizar. Isso por causa de burocracias todas, na década de tentar, porque hoje em dia as associações, hoje em dia as festas, todas elas pedem sempre recibo, e vocês têm de ter isso, certo? Sim. Essa foi o também da organização.
1: Sim, eu acho que ao formarmos um grupo de bombos em Ferreira devia ser tudo legal. E o Presidente já disse que é uma coisa que mesmo legal e ninguém sonha. Para um grupo sem ser legal, ser associação, não tinha muito sentido.
0: Depois, o responsável do grupo foi deste grupo bem ator. É mais fácil. Tocar é organizar, ser responsável é o quê?
1: Mas vai tocar bom.
0: Ainda por cima é o líder dos bombos.
1: E outros atrás de mim, mas sou o líder dos bombos.
0: Isso de liderar um grupo de bombos, os elementos dos bombos, é algo que se diga, não é fácil.
1: É mais a nível de isso, por exemplo, que é aqui em caixas e as músicas, tem que. E outros, não é? Os não seguirem, temos que ler bombos, temos que fazer tudo certo, porque aqui temos umas obras, temos outras coisas, então ter tudo certinho. Não?
0: Um líder é isso mesmo, colocar os elementos tocarem bem. Ou também espíritos, é o líder que começa a fazer esse mesmo e que puxa os colores.
1: Isso é o líder dos riches, que trata disso, não é? Sais e seis aí que inicia o Pix, puxa pelos números. Perguntas a ti.
0: Tocar bomba é fácil, tocar cara. Também é fácil, não?
1: Para mim, um bocado difícil.
0: É, mas vamos então ao Marcelo, porque tocar a cara, e bem, é o líder das caixas e é o autodidata, começou a tocar cedo. E só ainda por si. É fácil tocar um bom. Qual é o passo? Foi.

0: Eu como.
1: E nem sei queria que dá para a gente tocar o bombo e chama muito.
0: Eu acho bem.
1: Dá muito mais fácil tocar o bombo. Esforça-se um pouco, mas é mais fácil. Caso já eu preciso com mais um, preciso de duas mãos. E preciso ter muita atenção, muita dedicação faz.
0: Como é que aprendeu? Sem professor, sem ensinar? Fácil essa aprendizagem? Foram muitos vídeos em revistas? Foi música a ser ouvido? Foi o quê?
1: Já trabalhava com música. Aprendi a tocar bateria. E então ia dar festas e visitas, festas, grupos de bolos. Então comecei a dar com atenção ao ouvido e fazer a bateria em casa. Basicamente é por aí.
0: De 15 anos que esteve pelo Bombos de Ferreira, sendo nos últimos anos geram ensinadores. Qual é o seu sucesso de ser jogador, de ser um líder e a tudo de ensinar e ensinar bem?
1: Mais complicado, isso tudo da paixão e do gosto e da direção que dá. E saber quando se está de contas da coisa aérea ou estamos na brincadeira, o que é importante. E depois vai de ter capacidades para dar com vários miúdos grandes e tal os tocadores e também para um bocadinho da dedicação e do gosto que a gente tem para este trabalho.
0: Tem que ser um bom líder, obviamente, não? Sim. Tem que ser um líder, porque quando se vê um grupo de bombos, há aquela que muitas vezes passa para os teus que aquilo é por
1: brincadeira,
0: as pessoas levam muito a sério aquilo de fazerem barulho. Não é assim que funciona.
1: Não, menos nessa maneira de ver no troco que nós realizamos no nosso grupo, coisas são muito ligadas assim. O tempo que hoje muitas vezes e trânsito para o nosso grupo, isto é mesmo a que termo em que é futebol. Há um presidente, há uma direção, um treinador e jogadores. Tudo tem as suas regras, tudo tem as responsabilidades. O que é muito importante é isso que transmite muitas vezes. E então a gente para saídas aí se torna mais complicado. Preciso estar atenção, saber que aquelas horas a gente lá é para aquilo e não quer ver se outro feito qualquer, que é muito importante.
0: E os jovens, comungam dos princípios?
1: Sim, às vezes é mais marcado que são os mais pequenos. Se já tem amigos fora de bombos e partilham com os bombos entre amigos, torna-se mais difícil. Porque a brincadeira vem ainda do outro solo e torna-se mais complicado a saber calá-los, saber que está na hora de estar em som. Mas uma vez, duas, vai-se tornando uma rotina e torna-se mais fácil, mas espera um bocadinho.
0: Já que fala pequenos, os imparáveis tinham há anos quando Guilherme se nasceu. Hoje é momento mais de grupo, 5 anos, o petista bombo e foi para o grupo por iniciativa própria e por continuo para e mesmo vontade. O pequeno jogador, o Frazão, tirou este para a escola e quando quer tocar bombo, e claro, e ser jogador de futebol.
2: Gosto de tocar bombo, gosto de fazer barulho. Eu ensaio e nas festas, porque nas festas tem mais pessoas.
0: Claro.
2: De carne da final. Então eu gosto de tocar bombo, continuar lá por muitos anos.
0: O Guilherme é do mais menino do grupo dos Aves de Ferreira, o pequeno jogador na infração, entrou este para a escola e que cresceu de bom torno, já toca e quer ser jogador de futebol. E por de nunca vamos escutar um pouco de imparáveis de passos.

0: ficamos com mais um trecho de música dos Embaraços Ferreira. Então hoje, nossos convidados no programa Terra, dia 19 de outubro de 2014. Estamos nesta primeira parte a falar de música, do Grupo Bombos. A segunda parte é a missão a falar de futebol, diferente, que é a paixão deste bem cedo que ouvimos. Ouvimos música, Marcelo Gonçalves. Acho que, enquanto jogadores, sei vocês têm vezes próprios. Quem é que agia? Quem é o autor? Que isto é?
1: Sempre feito em mim, tudo em para mim.

0: sempre com a ajuda deles, claro, é óbvio, e às vezes porque as brincadeiras não são levadas tantas, é quando se cria certas músicas, certo certo que depois eu tento dar às minhas músicas. Fui criado, já não é agora, e fui modificando. Estou a precisar fazer nunca com as músicas, tenho para modificar pouco, ser diferente. Também transmitir para eles, porque só fazendo a herança e tendo assim mais, também se consegue, não, às vezes, essas saídas não é tão duplos.
1: Lá está, tão diferente.
0: Exato.
1: Por serem diferentes, também a gente que vai, quer dizer que via modo. É positivo.
0: Sim, às vezes é verdade.
1: Bons exemplos, certo?
0: Complicado, às vezes, para tocadores, depois querem para outros lados o meu estilo, o que é um bocado difícil, porque já está bem de muitos anos, vem de muito trabalho, dedicação, e então às vezes é bom a gente ouvir, que sabe quando, porque gosto do grupo, o nosso grupo chama a ação e criam um parecido. Para nós é um problema, até dá um bocadinho gosto, isso é nosso.
1: Isso é bom. O que é que diz o tocador antes de uma atuação?
0: Tentamos nos reunir antes de arrancar, ter uma conversa com eles, dar-lhes força, motivação, nem se apresentava imposto, nem sempre nos cabia para uns, que é um pouco complicado, privado, que tiver trabalho e outras coisas. Então a gente está a dar um bocado de força, sentido, concentração, muita e muita atenção. E quando há menos ou há mais, é sempre cantar colaborando para uns outros, que é muito importante.
1: E também lhes alerta para uma questão, é viverem o momento, viverem aquele espaço, viverem aquele livro, viverem aquele momento, aquela... aquela forma de tocar, o momento em que vão ter um mais alto, mais momentos altos vividos pelos seus empresários.
0: Sim, essa parte de gente se ante perante um pouco. E escolheu ter uma expressão, é muita chama com o maluco dos bombos, por causa da maneira que eu tenho a transmitir, porque estando de onde tem a gente, tem que subir o momento, que estar com atenção, e às vezes é maluco porque sabe onde. Consigo estar, não consigo, tenho que transmitir algo e eu não consigo. A minha cabeça só está naquilo, tenho concentração naquilo. E eles é que estão com atenção a mim, porque eu estou sempre a entrar e levar e não com muita atenção neles. E eles é estar com atenção para mim, para qualquer modo de ser uma coisa diferente, qualquer modo de algo. E às vezes é quando vem e é assim que se sente sentido.
1: Portanto, pode algo diferente, pode ser uma surpresa, o que é que seja. Nós estamos à espera, pelo menos do grupo.
0: Exatamente, que graças ao próximo privilégio, já neste momento no grupo temos. Se tiver de estar uma hora, com as horas seguidas a tocar, eu consigo fazer isso com eles. Sem parar, sem intervalos, porque eu entrar, ter ritmo, bem na parte de música, eu gosto um bocadinho inteiro, e sabem disso. E estão sempre muita atenção. Então a gente colaborar, pode fazer muita coisa, criar muita coisa. É preciso é que ação, é com muita atenção.
1: Filipe Freitas, é fácil acompanhar as mães. Isto é as horas.
2: É, se tiver todos os atos aí, é fácil. Como ele diz, o grupo tiver a olhar para o que ele faz, é o que ele sai sempre bem. Mesmo que seja uma coisa nova, então, isso é algo. Mas o grupo bom agarrar com as pancadas, os bombos têm tentos e estar até ele.
1: Oi, tu és mais novo aqui da mesa. É fácil acompanhar. Sabe, tocas, certo? É fácil acompanhar.
3: É fácil porque um lado também já um pouco atuado, né? Como aqui. E tem partes que onde há pessoas que têm carilha, tanto nem precisa de ele. Basta ouvir o som de baixo ou olhar para como está a gerar as mãos.
1: É só com o próprio homem é diferente. E depois tem que olhar ele próprio toque, para o toque mesmo, a postura do corpo, o que é que ele faz.
3: Sim. Temos que olhar um pouco para ele, vamos aí de uma marcha e eu para lá ver começa a ele, depois vamos a lançar um dos outros, começar eu e depois venho atrás, começa, e quando olha tudo, já o grupo todo, é a mesma coisa que nós estamos a fazer.
1: Bem, Águeda, é uma das quatro mulheres que não toca, é uma das pessoas que tem o privilégio, por dizer, de os ver do outro lado.
4: Tocara. Também, não é?
1: Também, preciso também.
4: É, bem sofre também.
1: Mas qual? O bombo. Como é que é vindo de lá, de fora, estar fora do pau deles? Alegria, agora este sorriso, vimos agora isto tudo, que é apenas ouvir, conseguimos perceber, mas com certeza que aqui é efetivo. Como é que é ver esta alegria de fora, do pau?
4: Um bocadinho, porque quem tiver gosto sabe o que estão a fazer, tanto eu quero que lá deles a enganar e fico assim um bocadinho reprimida porque sei que eles se enganaram, não é? Às vezes eles vêm e eu digo. Teve este engano aqui, ou este não, ou aquele tocou mal, aquele deu mais uma batida, isto, uma pessoa melhor quando está fora,

0: tocar. E às vezes ela se para isso, já quando era com o meu marido, também às vezes pegava e dizia, olha, e também dei pé em cima de aqueles que tocaram assim. Tocaram.
1: É uma pessoa que está atenta.
0: É, estou atenta.
1: Portanto, ainda a parte tática também dá algo de alertar para as colores, portanto, é das pessoas. Mas do lado de cá, continua na beia. É uma que se apresenta.
0: É.
1: Calças verdes, penso, é calças verdes.
0: É calça
1: verde. E camisa amarela. Portanto, um bocadinho brasileiro, certo? As bandas do Brasil. É simpático vê-lo, cara.
0: É simpático. O pessoal gosta. E. Aqui diz, não é?
1: Estava a fazer bordo. Muito bem. É. Mais quando eu gosto de ouvir mais em palco ou marcha como o Rui dizia? Tocam sempre as mesmas coisas?
0: Não, não tocam sempre as mesmas coisas, mas depende. Achas que até dá, gosto de uma pessoa estar a ver, está assim, um bocadinho animada. Há outras mais, estão assim, um bocadinho mais fortes, portuguesamente. Mas, no palco, realmente, outra vida.
1: Mulheres, não se nem por isso.
0: Ora, bem, não é? É uma coisa que tem que se fijar mais, porque as marchas, quando nós saímos, aquilo é um bocado mais fusão, mas prontas.
1: Aqui é um bocadinho, uma espécie de mind mais pequeno, portanto, é porque é todos os irmãos novos.
0: São um bocadinho. Aliás, todos.
1: É. Há mais que acompanhou no
0: já os macacos agora. Já tivemos. Deu. Acompanho sempre. Acompanhava e agora acompanho na mesma.
1: Já que os bombeiros, mas podemos dizer bem, é o risco de serviços. Se entre que é, quando ele jogou a Nagda, vai atrás e vai tentar melhorar.
0: É sempre com os preços e ligaduras que ele está.
1: Mas acontece mesmo, nem importa.
0: Mais, é mais, não, no princípio do ano, agora temos mais parais, não é? Depois, quando começam a marcha, as marchas é mais ou menos pelo carnaval e na marcha. E depois, festas que vão indo, depois eles já estão alunos, já não é? Agora, aquelas presas aí, aqueles são com a dita. Depois já, quando ser junho, julho, agosto, aí já é pouco.
1: Os calos estão bem.
0: Já estão mais. Agora, como tenho esta pausa deste tempo, pior.
1: As hoje vão tocar, hoje à tarde vão tocar, portanto, a cidade preferirá um peixe, os teus cadeias e vocês vão estar.
0: Também proteja-me.
1: E verão ainda está.
0: Claro.
1: Há muito pouco tempo.
0: Mas
1: até alguns calos. É verdade, não tem verão este ano. Mas, soluções, estiveram muitas outras. Andaram um pouco. Onde? Terras ou petalhos? Onde é que vocês andaram?
2: Porque há Nova de Gaia, muitos sítios.
1: Mais festas ou rumores?
2: Sim.
1: Sim?
2: Sim.
1: Portanto, mais roladas, podemos dizer, e menos palco.
2: Também tive alguns palcos. Foi mais de metade. E este no Iras, felizmente, aumenta de abrir ano. Nós.
1: Também saber, por exemplo, não fazem atuações por puta. Fazem atuações a cobrar, certo? E mesmo vocês estão muito irritados. É que são bons.
2: Claro.
1: É que são bons. E também, antigamente, a ver por um lanche só. Não, já nascem. Só
2: se for uma câmara, ou a junta de pai.
1: É isso aí. Em que vai com eles, certo? É. Que momento é que nós podemos falar deste grupo? Oh, Rui, que és o novo, a oportunidade também. Qual é que foi a atuação que tu mais gostaste até hoje?
3: Foi nas vezes da festa de Bordosa. Foi quando começamos desde junho. Corremos aí para cima, depois tínhamos que vir para o Barbeiro, chegamos baixo e tinha para um festejo. Estava no princípio de festa, a vir para nós mais depressa e depois que ao fim deixar tudo passar. Víamos lá que quase começámos a fazer. E no último dia, que não me deu mais para fazer.
1: Que é a estrutura de muito.
3: Não é só ideia de dar às pessoas, das pessoas.
1: Sim, agora é que desafio. Meu Deus, força de.
2: Isso é um dia, normalmente os filhos mandam águas de bom, mas as pessoas mandam águas de bom gostam de.
1: Não. Nós mandamos parar ali, mesmo ali à frente.
2: E há filhos fez um bocado. É bom, não posso.
1: As pessoas gostam de.
2: Depois para o ar, a pessoa diz: eu que gajo toco nada. É como. E nós estamos dizendo, não é para isso.
1: Nada. Vamos gerir esta questão. Quem é que é? É o Filipe ou é o Marcelo?
2: É o Marcelo.
1: É o Marcelo. É complicado, quer dizer, temos algumas.
4: Sim, é complicado.
1: Marchas mesmo, está aí, ou deixo, e as pessoas pedirem vocês ficarem, e nem vemos se colocarem
4: qualquer coisa. Não gosto muito, é o que a gente está a ouvir assim, eu também tenho que parar a otária. E eu gosto de que o Rui me empanhe à frente, porque o Filipe é atrás com as velhas poderem os gomos de parte de trás. E então que o Rui vai comigo à frente, ele quer coisa ali logo, qualquer coisa fazemos logo. E os dois, como estamos a olhar um grupo que vai atrás de nós, temos que

0: ou de sardinha ou festeiro, é que vai cusco. Temos que ver quando não podemos acelerar. Há festas que é muito complicado, nem precisa, depende de que corra tem o cortejo.
1: Outro momento alto, ouvi que este rodar. Há algum momento ou adoção, mesmo em um palco que tiveste?
2: Não, não tenho mais.
1: Essa foi verdade, foi melhor, foi verdade melhor. Há outras, Filipe, há assim algum momento alto?
3: Fechado. Penso que esse outro filme de Portugal custou para no
1: momento de placar.
3: Sim, eu acho que eu
1: me foi, marca, foi
3: sim. O nosso grupo.
1: Ganhou e por também no Nanel.
3: Sim. O primeiro nós fomos, ficaram assim, Portugal, um brincar, dançar, cantar, fazemos tudo. Nosso grupo não é que é o aí, só tocar e muito nada. É, tudo assim.
1: Marcelo, um outro muito alto, foi meio das exibições que vocês tiram que marcou.
0: Tirando as duas. Sim, deixá-la para esse foi muito, muito bom, muito bom para nós. Mas no meio daí, nas festas da Aparecida, era a cidade que nós lá tivemos, criámos muitas asas e muitas pessoas que gostam de nós, principalmente com o grupo de lá, já sempre tocar sempre com o grupo de lá, são os últimos de cima de um palco, e presente ficando no primeiro, até agora, até aos anos que nos frequentámos, o alto da GK, quando a gente chega lá, e porque ele costuma de sempre cheio. E é muito engraçado, comentou à frente de pessoa que me erra, porque eles com que entram as camisas delas é fantástico a maneira que os aplaudem, como os assobiam, como não apoio, e é qualquer coisa de muito bom. Por exemplo, nós assim, tivemos o primeiro então é muito, muito, muito bom.
1: Filipe, vocês também tocam em aniversário de casamentos?
3: É.
1: Infelizmente,
3: acho que
1: é verdade.
3: Para fazerem mesmo, muito bom.
1: Para fazerem barulho. Isso é positivo.
3: Como os noivos já tocou também.
1: Certo? Oh, Rui, tu tocas, foste para os bombos depois de tocarem a tocar em tarde e panela. É assim que se tocar.
2: E às festas do meu pai, via os bombos e era do bom pai. Uma maçã, dava de plástico. Dava duas pranchadas e o pum, arrebentava. E depois a mãe vai ajudar a minha mãe a arrumar ela. E pum, vamos à reserva. Depois chegou o grupo de Ferreira de Guina. E fomos ver quem é que eram os ensaios. E fomos, fui lá tocar. E eles gostaram daqui, disse que ia cair. E começou a levar aquele
1: bombo. Mas já sabias, praticamente. Já fez a música com os tais as panelas, já sabias. Portanto, fácil. O Saquinas, não foste para os imparáveis, como disseste, fácil a situação.
2: Foi.
1: Há diferentes
2: em termos das músicas, porque nós lá, basicamente, buscar músicas, o grupo e adaptávamos nós. E depois, quando o Marcelo veio, estou a criar as próprias músicas, eu fiquei ananado, depois já considerar. E agora é fácil.
1: Tu não és o líder dos bons, porque o líder é o Pente, é que é o Filipe, portanto, tu tens o papel importante, portanto, tu ajudas a dar os bons.
2: Sim.
1: Tu também que dá um muitas vezes de tipo, vamos embora.
2: Tanto, bem, às vezes, quando um atrás-me um bom tom doce de. Que estão outros barulhos, as rigas e assim, em que se as pessoas estão a ser perigosas e um ano para o outro tem que fechar para as pessoas, senão não sou.
1: Sério
2: que
1: também já ouvi, certo? Estão também a puxar pelos bons e tu fazeres o mesmo papel. Foste ganhando com o grupo de bom. És um jovem que tem tantas mãos de ocupar o teu livro. Estás de bom, estás com cerca de 25 outras pessoas, as velhas novas, mais homens que as pessoas, as quatro mulheres. O que é que está a ganhar com este grupo?
2: Ganhando um quadro de amizade e nos bons, onde se bem que começou, foi sem ser nos bons, podemos dizer que as pessoas falam um pouco tudo e sim na vida.
1: Sim, porque o contacto é muito importante, não é? Vai vendendo pessoas diferentes, aprendendo diferentes também. E conhecer locais, se não fosse, se calhar, se o grupo não te deixasse, se calhar te fosse achar algumas coisas.
2: É.
1: Não, não é? Onde é que estavas de tocar, já?
2: Às festas de Gana.
1: Festas de Nia, porque os grupos têm às festas de Nia.
2: Que o povo fala, pá, é uma coisa.
1: Do outro mundo.
2: Era como nunca vi, estava de quando fosse lá, era para tocar, para mostrar que nós valemos.
1: Sabes que efetivamente aqui já pararam por este projeto ou pelo outro grande marreio. Tem vindo alguns grupos e todas falam que gostava de ir às festas de algum dia. Diz que é uma grande, efetivamente, grande monte, tem grandes massas e bombos. Há lá muitos bombos, efetivamente. Eram os locais que tu gostavas. Há mais algum?
2: Não.
1: Aqui há muito, aqui também. Gostava que também se dizem

0: As concentrações de bombos, feiras, festas de junho, há lá antes concentrações de bombos também. E o teu é fazer umas Gonçalves. É um gajo também, Marcelo, certo?
1: Sim, claro, é. Precisamente aqui na Passo de Feira, esta aqui de Bolo de Sousa, por exemplo, começou pelo grupo de Marante, são uns vermelho e branco, neste momento é a maior, porque já têm certa idade e contam a tocar. Por esse lado, sempre foi muito frequentado o grupo e foi eu tirei muitas ideias. Sim, este lado foram os criais desta tradição. Mas para a ideia que tenho vindo dos meus pais e todas, já antigamente utilizava muito o chamado símbolo do grupo da mãe.
0: É verdade, são os bombos da mente, que sempre é uma tradição naquele concelho com as festas de junho. Também há outro sítio que, por exemplo, eu gostava de ver, que é a minha. Ponte Lima também é um sítio.
2: Feiras
0: novas. As rotinas, bom, portanto, também festa ali naquele sítio. E a dona Ana, Ricos, gostava que eu fosse já agora.
3: Isso há muitos que gostavam de ser cuidados.
0: Pois, bem, é verdade. Não é? É verdade. Mas há-se algum sítio, gostasse que eu fosse. Algum anseio. Olha, eu gostava que o Gomes fosse ali e fosse lá. Há aí uma dica qualquer de melhores trans.
3: Ah, mas não era nada. Era bom, era.
0: Mas o nome tem que falar mais alto, não é? Porque ir lá fora, além de.
3: É um bocado delicado, muito complicado.
0: Efetivamente.
3: Preciso muito dinheiro e coisas.
0: Mas a dica eu gostava de um sítio agora ou não?
3: Era mais, achas de Viana.
0: Gostava de Viana. Pela Montreia.
3: Montreia que estava muito ano.
0: Muito bem. O que é muito tarde desses grupos?
3: Eu sempre muito música. Estava andando para aprender música há anos. E depois cantei num conto, o Amarelo. Depois, mas já andava os bombos. Depois cheguei-me lá, pronto, e desisti.
0: E os bombos? Está, gosta deste grupo?
3: Gosto sempre muito. E agora? Ainda mais porque. Derivado ao como aconteceu, ainda muito mais que.
0: Forma de homenagear.
3: Era um modelo, fazia muito nisso. Chateia muitas vezes por causa disso. Por causa do que vamos chatear muitas vezes. Mas. Porque às vezes queria fazer alho, ele fosse culpa, porque acompanha-se. E pronto, porque fazia gosto que eu lembro. Foi só de seis. Deve-se contar idas que eu não fui. Acho que ensaios e. Acho que se for duas, foi uma. Estes anos todos, mas pronto. Que ele gostava sempre. Via que eu gostava e ia fazer sempre tudo para eu estar dentro.
0: Portanto, é uma forma de olhar entre o seu.
3: É.
0: Que é Fernando já não está entre nós. O grupo está bem, venda-se. Fico sem recomendo. Há sim um anseio que vocês tenham, bro. Tem alguma necessidade? Eu não lhe falei, tenho uma canha se calhar para transportar os próprios.

0: Acho que temos sempre amigos que nos emprestam carrinhas e eu acho que isso, enquanto tivemos esses amigos, podemos estar sempre bem com eles.
1: Sim. Vocês têm muitos amigos ou não?
0: Muitos, muitos.
1: Sim. Em Passos Ferreira, se a gente de Passos Ferreira gostam de vocês, gostam de vos ouvir, hoje à tarde vão vos ouvir também. Gostam de vos ouvir, aplaudem-vos.
0: Eu penso que sim, é o que dizem por mais.
1: Sim.
0: Acho que sim.
1: Acho que sim, é por isso mesmo. Nós vamos ouvir alguns elementos, algumas pessoas em Passos Ferreira e que dizem isso mesmo. Por aquilo que ouvimos por lá, todos gostam e fazem votos para que continuem a tocar por muito, muito tempo. Vamos ouvir.
2: Eu gosto deles porque, acima de tudo, tenho lá dois grandes amigos, que é o Filipe e o Marcelo. E também tinha uma pessoa lá que já não está entre nós, que é o Sr. Joaquim. Que Deus tenha noção, porque era uma pessoa fantástica. Acima de tudo, porque eles são amigos, têm muita qualidade na prestação que fazem e são muito prestáveis. Quando eu preciso de algo deles, eles estão sempre disponíveis para me ajudar, seja para que situação for. Eu sou apaixonado por bombos e os próprios meus amigos, também sabendo que eu sou apaixonado por bombos e que me dou muito bem com o grupo de bombos imparáveis, e então eu quase que sou um mini empresário dos imparáveis. Desejo-lhes as maiores felicidades do mundo e que eles continuem no bom ritmo em crescimento de qualidade para realmente se tornarem um grupo de referência da região de Val de Sousa. Acho que já o são, mas que sejam a nível em todo o patamar, maior ainda.
3: Achei que foi uma atuação bonita, foi agradável ter lá em casa, são divertidos e vou voltar a convidá-los para a minha casa. Muita sorte, muita saúde e que haja mais gente a convidá-los porque vale a pena. É bom para a cultura, muito bom.
4: Eu ajudo porque eu gosto deles. São amizades que a gente não deita a perder. É sempre para a frente. Também gosto de jogo, mas gosto muito mais das pessoas. Boa sorte e que continue como que teria até agora. E sempre para a frente, cada vez melhor.
1: Ficamos com a voz de alguns pacientes que deixam palavras de parabéns e de reconhecimento do vosso trabalho. É bom ouvir estas palavras, Filipe Freitas.
0: É muito bom ouvir.
1: É muito bom ouvir, isto motiva-vos também, mas também traz-vos mais responsabilidade. Portanto, as pessoas são mais exigentes, as pessoas querem mais de vocês. Não é tocador mais velho, mas está nos imparáveis desde que foram criados. Amândio Silva tem 25 anos, é polidor de móveis, tocador de bombo por vocação. Entrou para o grupo sem saber tocar, mas hoje já dá cartas. Gostava muito de fazer uma atuação no estrangeiro. E tem intenções de continuar nos bombos até que as forças o impeçam de tocar.
5: Os Imparáveis foi o primeiro grupo que eu frequentei de bombos. Fui para lá através da amizade com o Filipe, que é o presidente. E a partir daí, até hoje, sou os elementos mais velhos, pertenço à direção, sou um dos responsáveis, sinto-me feliz lá. Foi no Seixal, no seu carro de par. Ficou marcado para sempre. Penso a mim no grupo todo, a gente lá compareceu. Que é uma coisa única e inédita, muito dificilmente voltará a ter uma saída como aquela. Então imagino-me ter um grupo melhor, capaz de ter um nome mais evoluído, continuar a ter sucesso cada vez mais. Muito ansioso de sair lá.
1: Amândio Silva, que tem 25 anos e que é um dos tocadores e que fala de uma ida ao estrangeiro. Este é um dos vossos propósitos, um dos vossos anseios, ao Filipe?
0: Penso que sim. Gostava muito, se calhar, de ir à França. Como é um país que tem portugueses, penso que gostaríamos de ir lá.
1: Sim, mas há algum convite, ou Marcelo, há algum convite aí ou não?
6: Não, eu também dei essa referência sobre o que eu gostava um dia, porque derivado do meu currículo que eu tenho durante os bombos e tudo, para mim uma coisa diferente neste momento, depois já ter ido a muitos sítios, eu gostava de uma coisa assim diferente, uma coisa no estrangeiro, nem que a gente tivesse lá passar dois dias, podermos estar só nós, em união, podermos conviver, como eu falei há pouco, como uma equipa de futebol, a gente poder passar uns dias só nós, podermos gozar, porque bombos a gente só passa umas horas e temos convivência entre todos, portanto, mas não é aquela...
1: Partilharem um pouco mais entre o grupo, é isso?
6: Exatamente.
1: Eu sei que vocês já foram convidados para ir à Hungria. A questão é que claro. A questão financeira pesa um pouco mais. Claro. Eu sei que no próximo ano vão organizar o vosso encontro de bombos, um encontro que é normalmente realizado dois em dois anos. Como é que é este encontro ou como é que vai ser, Filipe?
0: Isso normalmente convidamos aí seis grupos ou sete grupos. E depois temos que dar o lanche e prémios de presença e tudo. Fizemos um pequeno desfile lá em Passos de Ferreira e basicamente tocamos em palco. Depois,
1: e normalmente em que
0: é um convívio entre os grupos
1: do ano, fazem-se em setembro,
0: em setembro.
1: Normalmente. Agora em novembro vão começar.

0: comemorares o vosso 7º aniversário, o que é que está previsto ser feito nesse dia?
1: Vamos fazer uma grande homenagem ao Sr. Joaquim e vamos ter uma missa e um jantar de aniversário.
0: De aniversário, pelo vosso 7º aniversário, certo?
1: É
0: o que é que... Daqui a uns anos, melhor, quando o grupo tiver 10 anos, como é que vê este grupo? O que é que, ou melhor, o que é que espera ver daqui?
1: Cada vez melhor.
0: Cada vez melhor.
1: Acho que estes jovens que estão, nós depois começamos a sair um bocadinho para o lado devido à idade e eles, bom, acho que continuam
0: não
1: muito
0: é isso
1: bem
0: que me parece, não é isso que me parece, mas tudo bem. Pedro, para terminar, queres deixar uma... Pedro, não, desculpa, Rui. Rui, queres deixar uma palavra aos mais jovens que nos ouvem? Se calhar os bombos também é uma forma de ocupar os tempos livres. Se calhar por aí, não?
2: É, porque enquanto está nos bombos não, pode, não está em maus vícios, não anda a fazer as neiras nem nada, e assim nos bombos pode ganhar, criar laços com outras pessoas e conhecer terras que se calhar não conhecia.
0: Muito bem. Olha, obrigado por teres vindo, foi um gosto e continua a tocar, e acima de tudo também, de algum modo, é uma forma de homenagear o teu pai. Dona Águeda Rodrigues, o que é que gostava de ver no grupo? Ou então não deixar uma última palavra.
3: Eu gostava que fosse para a frente e que isto melhorasse e cada vez melhor, para nós estarmos...
0: Eles são bons, quer dizer, que é mesmo assim a perfeição, perfeição, perfeição. É isso?
3: É.
0: Muito bem. Que assim seja. Foi um gosto também tê-la cá. Obrigado e felicidades para si. Marcelo Gonçalves, uma última palavra que queira deixar. Não queres deixar?
4: Especialmente que não se referiu, a queria mandar um abraço muito grande para o nosso Sérgio, que é um dos meus alunos também preferidos, e para todo o pessoal que cá passou nos bombos, os nossos presentes, e que um abraço a todos.
0: Obrigado também, felicidades.
4: Obrigado,
0: parabéns pelo vosso trabalho. Cada dia voltamos a encontrar para conversarmos sobre estes novos desafios. Filipe, para terminar, Filipe Freitas, és o presidente, és o mentor, és educador, és líder dos bombos, és um pouco tudo. Uma última palavra que queres deixar?
1: Que contactem o nosso grupo.
0: Como é que podem fazer o vosso contacto? Como é que podem fazer para vos contactar?
1: Pode ser através do meu número, 916692897.
0: De novo?
1: 916692897.
0: Ou então ligar à Junta de Freguesia de Passos Ferreira?
1: Não, não, então, não. Através do nosso e-mail.
0: Ah, através do e-mail, que é?
1: Grupo de bombos.imparáveispfr@sap.pt.
0: Muito bem. Grupo de bombos, traço os imparáveis.
1: Sim, sim, os imparáveis PFR.
0: De Passos Ferreira, lá.
1: @sap.pt.
0: Muito bem. E tem Facebook também?
1: Sim, sim.
0: Claro, não teria mais Facebook. Claro que tem que ter Facebook. Muito bem. Para terminar, é dizer o quê? Mais nada.
1: Penso que está tudo dito.
0: Está tudo dito. Parabéns pelo vosso 7º aniversário.
1: Obrigado.
0: Parabéns pelo vosso trabalho. Continuem assim, imparáveis. Está bem?
1: Verdade.
0: Muito bem. Foi um gosto ter-vos na nossa companhia. Quanto assim, marcamos o encontro para depois das 11, depois do sinal do horário, para mais uma hora do A Nossa Terra. Vamos falar de futebol, vamos comemorar, vamos falar de uma outra comemoração, dos 50 anos de um grupo desportivo, que é o grupo desportivo.

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1: Olá, viva, sejam bem-vindos à segunda parte do Nossa Terra, o programa que há 18 anos lhe apresenta o melhor da realidade cultural, desportiva, social e também económica da região do Vale de Sousa e Baixo Tâmega. Hoje, dia 19 de outubro de 2014, nesta segunda parte da emissão, viajamos até ao Marco de Canaveses para festejar com o Grupo Esportivo da Livração, aquele que é certamente o troféu mais importante da história deste clube. Fique connosco, já lhe dizemos qual é.

0: os imparáveis de Passos de Ferreira e os 50 anos do Grupo Desportivo da Liberação no Marco de Canaveses. 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
2: O futebol é a grande paixão do povo. Não é assim, António Brandão?
3: Exatamente. O futebol é a grande paixão do povo. Em qualquer freguesia, o clube de futebol local é um dos principais fatores de união da população e aquele que cria mais sentimentos de pertença e bairrismo. Na freguesia de Toutosa, agora Liberação, é assim desde janeiro de 1964, ano em que foi fundado o Clube da Terra. E é exatamente pelos 50 anos de existência que hoje damos os parabéns ao Grupo Desportivo da Liberação. Meio século de história, de vitórias dentro e fora de campo, mas acima de tudo, meio século de identidade e orgulho livracense. Estamos a falar de um dos mais antigos clubes da Associação de Futebol do Porto, onde o Liberação está federado desde a época de 73-74. No Conselho do Marco de Canaveses, dos clubes ainda em atividade, apenas o Futebol Clube de Alpendurada tem mais anos nos campeonatos distritais, porque pelo meio houve um período de cerca de 10 anos sem competirem entre 89 e 99, o período mais triste desta história. Na época de 2000-2001, o estádio Américo Monteiro voltou a vibrar com as provas da Associação de Futebol do Porto e hoje, apesar das dificuldades, o clube mantém-se na primeira divisão distrital pela segunda época consecutiva, depois de ter subido em 2012-2013. Aliás, em termos desportivos, as duas subidas à primeira divisão da Associação de Futebol do Porto, em 2010-2011 e 2012-2013, são os principais momentos de glória dos 50 anos do clube, mas há muitas outras recordações que adeptos, sócios, presidentes e jogadores guardam e que hoje vamos dar a conhecer no A Nossa Terra.
2: E depois de um pouco da história contada na voz do António Brandão, temos em estúdio o presidente deste clube. Vamos, no entanto, ouvir ex-presidentes, diretores, atletas, treinadores que marcaram a história do clube e com quem a reportagem da Nossa Terra teve a oportunidade de conversar. Fique connosco. José Fernando Magalhães é o presidente, tem 43 anos, é encarregado de construção civil e reside na Liberação. Está na liderança do clube há 4 anos, mas faz parte da direção há mais de 10. É o rosto do Liberação. Antes de mais, bom dia, José Fernando.
4: Bom dia.
2: Obrigado por ter aceito o nosso convite de estar connosco no programa A Nossa Terra. Seja bem-vindo. Começo por lhe perguntar, está no clube há mais de 10 anos, mas os 50 anos que o clube comemora em 2014 fazem desta época uma época muito especial. Como é que tem sido esta comemoração? Como é que tem sido esta data dos 50 anos? Como é que está a ser encarado os 50 anos que, por estes sócios, pelos ex-diretores, pelos atuais atletas? Como é que tem sido vivido esta comemoração, este grande troféu, podemos dizer?
4: Sim, um grande troféu que está a ser vivido com muita ansiedade por toda a gente, embora com nossas, de uma forma humilde, porque o clube é um clube humilde, um clube de uma região pequena, poucos recursos, mas dentro daquilo que nos é possível vamos dignificar esses 50 anos.
2: E como é que está a ser pessoalmente para o senhor? Que significado tem para si ser o presidente do clube numa data tão importante que é os 50 anos, as bodas de ouro do clube?
4: Ser presidente do Grupo Desportivo da Liberação é sempre uma honra. quer seja com 50 anos, quer seja com 10, mas este 50 anos é sempre uma data marcante e que não se vive todos os dias. E é uma honra para mim e para a minha direção, porque o clube não só sou eu, não é só a direção, é um conjunto vasto de sócios, adeptos, simpatizantes, atletas, é um conjunto vasto de pessoas que só assim é que conseguiu
2: chegar aos dias de hoje, sim. Correto? E 10 anos num clube, 4 como presidente, significam para si o quê?
4: É uma vida, é uma família, é outra parte da minha família. Se calhar até presto mais atenção a esta família que propriamente a minha própria família, e quem me conhece sabe perfeitamente que aquilo que eu estou a dizer. A gente deita-se com os problemas do clube, levanta-se com os problemas do clube, sorri com as vitórias do clube, chora com as derrotas do clube, e é uma parte da nossa vida. É uma parte integrante da nossa vida, muito, muito, muito marcante.
2: Eu sei que o Sr. Presidente José Fernando é um homem, é um daqueles homens com H grande e também um daqueles grandes presidentes. É um homem, por exemplo, que marca o campo.
4: Eu e todos os outros elementos da direção fazemos tudo, desde tratar de roupa, marcar campo, pintar, é tudo, tudo.
2: Lava o equipamento, abre e fecha o bar.
4: Sim, sim, isso é. Mas é necessário, porque só quem está por fora da estrutura não tem a noção correta das dificuldades e das despesas inerentes a um pequeno clube, mas que tem uma enorme despesa, não por parte dos atletas, mas temos manutenções a fazer, temos a equipa de futebol para estar a competir. Há várias despesas, enormes despesas, que só quem conhece a realidade e quem está por dentro desta realidade é que tem a ideia correta daquilo que é preciso fazer. Isso. Quando não há recursos financeiros, os dirigentes substituem-se. Sabemos que tem empregado, não podemos ter, temos que ser nós a fazer. E as coisas para se fazerem, temos que ser nós a fazê-las, e agora aqui, agora ali, pedir a alguém que nos ajude, porque a gente chega a uma determinada altura que não consegue dar conta de tudo. Então a gente, quando não consegue, temos que pedir, que é assim mesmo.
2: Presidente José Fernando, que motivação é que tem? O que é que o motiva a estar e entregar-se de tal ordem ao clube?
4: Eu chamaria isto tipo uma droga, entre aspas.
2: Droga saudável.
4: Que é uma droga saudável, sim. Porque isto começou. Eu estou ligado ao clube, não em termos de direção, mas estou ligado ao clube desde os meus 14 anos. Eu sou natural de uma freguesia do nosso grande rival, que é de Vila Caís. Eu sou natural de lá, e desde os 14 anos, numa campanha que houve lá no Grupo Desportivo da Liberação para angariar sócios, eu tornei-me sócio. Depois tive vários anos que não frequentei, e depois um amigo meu, também lá nas festas da Liberação, ele, juntamente comigo, íamos fazer a festa, e então eu disse que era sócio, então dá-me o teu cartão que eu vou atualizar o cartão. E levou-me o cartão e pegou-me o vício outra vez, e eu comecei a entrar. Um dia à noite estava sossegado na minha cama, alguém me bateu à porta e convidou-me para a direção, que era muito fácil, que não havia. E eu, com a minha ingenuidade lá, e eu aceitei e comecei a me envolver e comecei a ver o espírito, porque quem vive um balneário, eu sou o presidente, e antes de ser presidente era vice-presidente, e estive sempre muito ligado ao balneário e aos atletas. E quem vive o balneário e conhece a realidade do futebol distrital no nosso nível, sabe que os atletas estão ali, não é por dinheiro, porque o dinheiro que eles porventura levam do clube não chega sequer para a gasolina que eles gastam para o transporte, para os treinos, para os jogos. E é a camaradagem, o espírito, a amizade, um conjunto de valores que nos agarram. E quem gosta de conviver e da amizade, aquilo prende. E foi-se desenvolvendo e cada vez ficou mais preso. E é isso que motiva a gente chegar ao fim da época, quando acaba a época, naqueles 3 meses. O que é que a gente vai?
2: Há um vazio
4: que falha, e a gente, pois, vou desistir. Mas chega a hora, não é uma coisa, é outra. Depois, um problema que também que existe ali já há vários anos, é a falta de gente a querer integrar a estrutura diretiva, e depois agora nesse tempo de dificuldade há muita gente imigrada, falta gente para conseguir com que o clube onde funcione melhor, e então tudo isso pesa em prejuízo muitas vezes da vida privada, não só eu como todos os outros elementos da direção, mas vamos, é aquela drogazinha que a gente falta e a gente tem que não consegue desistir.
2: Portanto, é uma motivação de tal ordem, acima de tudo, como falou, do ambiente que existe já à volta do clube, dentro do balneário, e também naturalmente pelos adeptos, certo?
4: Sim, os adeptos e futebol.
2: Porque é um clube que movimenta
4: muitas vezes. Os adeptos são o sal do clube. O clube vive das cotas dos sócios, dos adeptos. Eu já vivi momentos muito felizes, grandes alegrias e muitas tristezas.
2: Já tive, faz parte da vida.
4: Já tive duas subidas, já tive uma descida, que é complicado. Quem lidera e quem está, é complicado, porque as pessoas querem, não olham para o recurso, não é para as vitórias. Tem que haver vitórias e às vezes.
2: Mas olha que está do lado positivo, portanto, subiu duas vezes, só desceu uma, portanto, ainda
4: sim,
2: está do lado positivo.
4: Mas é complicado para conseguir gerir os adeptos, a equipe, é complicado. E depois a gente tem, há certas alturas que a gente tem que tomar decisões que muitas das vezes até não vai com a nossa ideia e com o princípio que a gente quer. Mas na tentativa de olhar para o bem do clube, só para o clube, a gente toma decisões que, não sendo muito do nosso acordo, somos obrigados a fazê-las. E isso aí, eu perdi amigos por causa do Grupo Desportivo da Liberação. Mas também ganhei muito mais. Ganhei muitos outros amigos. Mas também acho que os verdadeiros amigos nunca me iam abandonar e nunca iam ficar chateados comigo com decisões que eu tomei em prol do clube, não em prol de mim mesmo. Por isso, nisso, vivo tranquilo e alegre e contente por fazer parte do Grupo Desportivo da Liberação.
2: Muito bem. Vamos interromper um pouco esta nossa conversa, vamos voltar já a conversar, Sr. Presidente, mas vamos recuar, diria 50 anos, para recordar como foram os primeiros passos do Grupo Desportivo da Liberação com o engenheiro Fernando Matos, de 68 anos, é sócio fundador e antigo diretor do clube. A construção do campo de futebol foi a semente que fez nascer o clube e Fernando Matos recordou as peripécias dessa empreitada.
5: As pessoas que se meteram nisto, digamos assim, em que com amigos e quando surgiu a ideia, em que o Sr. Américo Monteiro, que era um homem da Liberação, fez o favor de ceder um terreno para fazermos um campo que não tínhamos, o extinto campo dos Balados, portanto deixou de existir, e nós fizemos um campo. Evidentemente que nós, na nossa juventude, como diz o outro, e cheios de entusiasmo, das mãos à obra. Começámos pelas terraplanagens, a terraplanagem, contávamos com determinada verba, essa verba não foi, derrapou, digamos assim, com qualquer outra, uma obra derrapou, e nós, com o nosso sentido de cumprir, que aí eu friso isto, com o nosso sentido de cumprir, fomos, pronto, pedir e recorremos ao professor António Aguiar, da Liberação, que nos emprestasse o dinheiro que faltava para pagar ao empreiteiro que fez a terraplanagem. E ele fez o favor de emprestar, enfim, ficando nós, pela confiança que ele tinha precisado. E nós, inclusive, um dos filhos, o Augusto Aguiar, fazia parte, digamos assim.
2: Torquato Coelho também é um dos fundadores do primeiro clube de futebol que houve na terra, o Juventude Esportiva da Liberação. A satisfação pelo facto de o grupo desportivo ter dado continuidade ao que ele e os seus pares começaram no Juventude e o apoio incondicional ao grupo desportivo e aos filhos e netos que jogaram no clube são os sentimentos que o grupo desportivo lhe desperta. Recorda ainda a rivalidade com o Vila Caís e o estádio cheio cada vez que o clube vizinho se deslocava à Liberação. Torquato Coelho tem 85 anos, é natural da Liberação e antigo chefe da Estação de Caminhos de Ferro da Terra.
6: O Grupo Desportivo de Libertação é uma continuação do Juventude Desportiva da Libertação. É uma das coisas maiores que é a Ana Libertação, porque já aqui houve dois jogos importantes e neste campo, para a Taça de Portugal, dois jogos importantes, ir em terreno batido, sem relva. Estava sempre muita gente. Uma vez que agora se filiou o Vila Caís, quando joga Libertação e Vila Caís, o campo é super lotado. Eu sempre fui de Libertação, uma vez que tinha lá os filhos, joguei muitos anos, tive os filhos, tive bem-estar depois os netos e era sempre convidado para todas as festas.
2: Ouvimos o engenheiro Fernando Matos referir a algumas pessoas importantes na gênese do clube. Incontornável é o nome de Américo Monteiro, que aliás dá o nome ao vosso estádio. Foi de facto um grande benemérito do clube e da freguesia. Sobrinhos de Américo Monteiro, João Leal e Américo Leal, deram sequência ao legado da família do Grupo Desportivo da Libertação. Ambos jogaram no clube e, de algum modo, também foram beneméritos ao aceitarem ceder definitivamente os terrenos do estádio ao Grupo Desportivo. Conversamos com eles para percebermos melhor esta família que marcou a história do clube e recordamos o que de mais significativo marcou cada um destes irmãos na passagem pelo clube como atletas.
7: Olha, um homem generoso, um homem que nunca esqueceu as suas raízes, saiu muito cedo aqui da terra, da Libertação, mas nunca esqueceu a terra. Nestes períodos que estava cá, não é? A freguesia, sempre aquilo que ele entendia que necessitava, ele estava sempre pronto a ajudar sem ninguém lhe ter que pedir.
8: O meu tio era um homem que vivia, um homem que estava emigrado, emigrou cedo para a França, o Américo Monteiro, muito cedo, teve sempre uma paixão pela terra dele, pelas gentes dele. E o meu pai teve sempre uma paixão pelo futebol e pelo desporto. E talvez isso também o tenha ajudado a que ele tenha oferecido e aquele espaço onde hoje está o Grupo da Libertação. Havia a possibilidade, dado conforme estava feita a doação do campo, de ao fim dos 6 anos o campo passar para os herdeiros. Eu e os meus irmãos e a minha mãe entendemos que Nosso Senhor, que da nossa parte tudo faríamos e fizemos para que o Libertação se mantenha com o espaço que tem, e por muitos anos mesmo e para muitas gerações, que é isso que nós pretendemos, porque aquilo foi estar lá posto não só pelo meu pai e pelo meu tio Américo, mas muitas outras gentes da Libertação que muito fizeram por aquilo, que também são obreiros daquela obra que ali está.
7: Na minha altura nós somos sempre melhores que os outros, não é? O Libertação teve grandes equipas, não é? O Libertação foi, nesses anos do meu pai e dos meus tios e do Joaquim Mota, e do Adesuindo Mota, do professor Zé Lima, do Sr. Almeida, e o Libertação durante esse período teve boas equipas, não é? Nós chegámos a ter, o Libertação chegou a ter plantéis que havia só no 11 inicial um jogador da terra, não é? O resto era tudo fora, gente que vinham do Porto.
8: Era um tempo em que nós não tínhamos muita coisa para fazer a não ser o futebol que aparecia. Logicamente haviam pessoas muito válidas que geriam na altura o clube e geriram. Pessoas sérias, pessoas que nos incutiam a responsabilidade e honestidade no dia-a-dia. E isso foi muito válido para mim e para aquilo que também que eu sou hoje, não é? Também me ajudou como homem a crescer, o Grupo Desportivo de Libertação. Se me permite, vou lembrar pessoas, e gostava de lembrar aqui três pessoas que marcaram muito, na altura chefes de departamento de futebol, e eu gostava de os salientar, que era o professor Zé Lima, era o Sr. Almeida e era o Joaquim Baldeia, que já faleceu. Foram três pessoas que tinham liderança de balneário, tinham liderança com homens e incutiam muita responsabilidade nas pessoas com quem trabalharam. E isso foram pessoas que me marcaram muito e gostava que elas ficassem na história da Libertação e as pessoas se lembrassem dessas três pessoas, essencialmente.
2: E ouvimos João Leal e também Américo Leal. Presidente José Fernando, permita-me esta análise. A história do Grupo Desportivo da Libertação, infelizmente, não se escreveu muito sobre grandes conquistas a nível desportivo. É extremamente difícil ganhar uma prova na Associação de Futebol do Porto, onde vocês sempre competiram. E parece-me que isto é importante valorizar. É o facto de estarem há tantos anos a participar nos distritais. Isto por si só é extremamente exigente. Sente que este esforço é devidamente valorizado? Sente que estas pessoas, quer sejam os antigos dirigentes, quer sejam os atletas, conseguem perceber este trabalho que há pouco o Sr. Presidente falava, de que, lá está, muitas vezes se deitava com os problemas do clube e se levantava também com os problemas, mas também com as vitórias do clube. Sente que estas pessoas têm uma ideia das dificuldades e desta grande vida que um clube tem?
4: Há muita gente que não tem a ideia, nem sonha sequer a dificuldade e toda a envolvência do clube, muito sinceramente, porque se eles imaginassem, muitas das vezes até ajudariam um pouco mais, porque aquilo, nós temos sempre aquelas pessoas que são como um ferrinho, que nós tomamos a dizer a ajudar, e temos aquelas pessoas que são muito reticentes, E olham com desconfiança, porque acham que quem lá está para se promover ou para tirar algum proveito próprio. Que julgo que ninguém consegue, de uma estrutura daquelas, ninguém está lá para tirar proveito próprio ou para se promover. Agora, anteriormente a nós, noutros tempos, até seria mais fácil gerir, porque havia mais. Não havia tanta. Hoje em dia, o senhor quer ir a uma discoteca, vem a discoteca, ir a um bar, vem a um bar. Noutros tempos era o futebol, domingo à tarde era o futebol. As pessoas reuniam-se no futebol e era aquilo. E nessas alturas, talvez fosse mais fácil, não posso dizer, não passei por isso, mas talvez fosse mais fácil conseguir gerir financeiramente e economicamente o clube. Agora, nos tempos que correm, a juventude afasta-se para outros meios, que não, já não é aquele hábito de domingo à tarde, o futebol. Então nós também vivemos muito com as pessoas mais antigas, que estão habituadas com aquele os domingos à tarde do futebol. E isso é uma mentalidade que nós temos tentado mudar. É difícil. Felizmente, por aquilo que eu tenho visto ao longo, por esse campos abaixo, aos domingos à tarde, não somos dos clubes com menos assistência. Pelo contrário, muito pelo contrário. Somos
2: Portanto, podem-se orgulhar então da equipa.
4: Tanto em casa como fora.
2: Este das ano, pessoas que nos acompanham.
4: Este ano está a ser mais difícil porque a situação económica assim o exige. Mas julgo que ninguém tem. Só quem passou, quem está dia a dia, que tem noção correta das dificuldades e de todas as despesas inerentes no clube. Eu podia-lhe salientar alguns números que só, sim, por alto,
2: para ter uma ideia,
4: nós neste início da época nós gastámos 3.580 euros em inscrição de atletas, 23 atletas. Temos que inscrever o clube em junho na Associação de Futebol do Porto, pagámos 410 euros. Temos exames médicos, são 200 euros. Durante a época, nós gastámos, em média, todos os meses, 300 euros de eletricidade, 90 euros de gás. Todos os jogos que fazemos em casa, 190 euros, vai para a Associação de Futebol do Porto, 70 euros para o policiamento. Conjugando essas despesas todas, depois temos telecomunicações, tudo que é necessário para nós também termos um bocadinho de. Estamos em contato com o mundo. E tudo isso junto, no final do ano, dá um orçamento muito grande.
2: E também uma dor de cabeça.
4: Uma dor de cabeça muito grande, porque a receita que a gente tem é a receita dos jogos, os sócios que pagam a cota, as empresas, infelizmente, estão por caminhos da amargura, porque a gente sabe a situação económica que o país atravessa. E tudo isso é a Câmara Municipal. Nós temos um protocolo nas épocas anteriores, temos um protocolo com a Câmara Municipal do Marco, que o ano passado tínhamos a equipa sénior, tínhamos a equipa de formação, e aí tínhamos um bocadinho mais de margem de subsídio, mas que este ano, por muitos motivos e mais alguns,
2: não tenho formação.
4: Não tenho formação, porque é impossível. Não é, em termos financeiros, é impossível conseguir acompanhar. O ano passado, posso dizer que eu saía de casa às 7 horas da manhã e entrava em casa a 1 hora da tarde, porque ia com os júniores de manhã, tinha jogo de tarde com os séniores, e depois os pais dos miúdos tínhamos 15 miúdos em que 4 ou 5 pais é que acompanhavam os miúdos, e tudo isso é difícil. E então aí tínhamos um bocadinho mais de subsídio. Este ano não sei como é que vai, ainda não assinamos protocolo com a Câmara, não sei qual é que vai ser o valor que vai ser atribuído.
9: Mas é importante também que participem.
4: Mas é indispensável, porque se faltar o subsídio da Câmara, o apoio da Câmara, o apoio da Junta de Freguesia, que este ano nos subsidiou pelo o equipamento, aliás com um bocadinho de polémica, não pela parte da Junta, mas por parte dos adeptos, e tudo isso derivado à junção e agregação de freguesias, tudo isso eu trouxe aí um bocadinho de polémica, mas nós estamos a trabalhar, não é com um interesse político nem com um interesse pessoal, estamos a trabalhar para o bem do clube e para o clube. E todas as outras polémicas passam-nos ao lado, que não é connosco.
9: A história de qualquer clube de futebol está repleta de nomes que se eternizam. João Monteiro é um dos nomes mais conhecidos do futebol distrital das últimas décadas. Aos 68 anos já está retirado do futebol, mas foi o treinador que colecionou subidas de divisão. Ao todo foram 14 nos 12 clubes por onde passou. O Livração foi um deles. Falamos com João Monteiro, que nos recordou os anos que passou na Livração.
10: Eu estava a falar num clube em que eu representei, de facto, há muito ano, e é um clube que me marcou e que me deixa sempre muito boas recordações, por muitas razões. Primeiro, um clube, e sempre apreciei aquele clube, pela maneira da massa associativa, da qualidade de uma boa massa associativa, sempre apoiou o clube. E uma das que me marcou muito foi, de facto, uma direção fantástica que eu tive, e uma das melhores direções que eu tive numa longa carreira de futebol, e que eu guardo sempre com muito carinho as pessoas que nas minhas memórias, e sempre que estou com essa gente, sempre me lembra a forma como fui tratado. Fui tratado muito bem na Libertação, como penso que todas as pessoas que passam pela Libertação são. É uma terra muito simpática, em que eu admiro, e também trouxe muito para os resultados deles. Sempre tenho sempre uma preocupação de saber como é que a Libertação ficou, e de facto tenho que reconhecer que foi uma das equipas que eu tenho grato e sinto muito feliz de ter treinado esse clube.
9: Certamente também houve muitos jogadores que se destacaram no clube. Ouvimos falar nos doutores, uma espécie de 5 violinos do Sporting, que no caso do Livração eram 3. A Nossa Terra conversou com Roberto Assis, médico de 68 anos, irmão de Fernando e de Eduardo, o trio maravilha do Livração. Dr. Roberto Assis contou-nos uma história curiosa, onde fica demonstrado a boa reputação de que os doutores gozavam, não só no Livração, mas também nos adeptos adversários.
11: Eu, como era um avançado centro, e como fazia golos, era a minha virtude, fazer golos, a função era essa, mas não era, como lhe disse já, um indivíduo de grande técnica, não era. Mas fazia golos, estava bem, etc. E em Rio Mau, que era uma equipe, na altura também militava no nosso escalão, e durante um certo tempo, não sei porquê, o campo era lá no meio do monte, e havia ali uma zona de acesso que se ia por uns caminhos. E, por sorte, porque calhava-se nessas alturas razoavelmente bem, eu fazia lá sempre golos. E quase sempre ganhávamos lá. E então aquilo era, eu usava o cabelo comprido, um bocado mais comprido que uso agora, usava-se na altura. E então aquilo era ao cabeludo. E então, julgando que me estavam a tratar mal, enfim, anda ali aquele enfermeiro, pá, como se o enfermeiro não tivesse, digamos, o seu lugar e tudo mais, como se me estivessem a diminuir. E as mulheres que trajavam muito de preto, naquela altura eram mulheres da aldeia, trajavam muito de preto, eram as mais aficionadas. Portanto, eram particularidades que aconteciam em quase todos os campos. Mas o contrário também era verdade. Eu me recordo agora de falar, às vezes, com alguns doentes que me aparecem. Recordo-me de um hospital de Gaia, que era daquela.
9: Joaquim Faria, outra figura bem conhecida do futebol na região, passou pelo grupo desportivo como atleta e treinador, e falou à reportagem do Nossa Terra sobre os tempos do Livração.
12: Tive o privilégio de fazer parte de uma equipa que talvez tenha sido a melhor dos 50 anos do grupo desportivo da Livração. Os manos, os doutores, dos três, claro que o Roberto metia-nos a nós 11 num bolso, o Peixoto, o Alberto, o Pinheiro, o Brando, o Couto. Portanto, se eu me esqueci de alguém, peço desculpa. recordo principalmente dos amigos que lá tinha, que fiz, outros, e portanto deixo lá, ainda continuo a ter lá amigos. Recordo-me daquele ambiente familiar, gente que socialmente, culturalmente, acima da média, sem melindrar ninguém, gente que passou por aquele clube e continua a passar e que tem feito muito por aquele clube. A Liberação penso que é um exemplo, não é um clube da aldeia, não estou a inferiorizar o clube.
9: E assim escutamos nomes sonantes que estão ligados e vão continuar ligados ao Clube Desportivo da Liberação, ao Grupo Desportivo da Liberação. Sr. Presidente, José Fernando, sentes primor para os jogadores do atual plantel, mas gostava de poder contar com alguns destes na sua equipa, certamente. Nós ouvimos falar de um Joaquim Faria, dos irmãos, os doutores, o João Monteiro. Portanto, foram pessoas que marcaram, efetivamente.
4: Sim, são pessoas que marcaram o clube. Pelo aquilo que eu ouço as pessoas falarem, são pessoas que marcaram o clube. E quem chegar à nossa sede dá de caras com todos esses atletas que têm lá fotos desses anos todos, por onde, aliás, até tem desses últimos 10 anos, não tem fotos, tem anteriormente. Mas são atletas que marcaram, mas não só esse, como muitos outros que passaram por lá, que marcaram. Estão dando aqui um pequeno apontamento. Nós, no ano que subimos, em 2011, fomos a equipa nacional com o maior número de golos marcados. Marcamos 101 golos. Foi uma marca que também que não consta no nosso interior, no trabalho que foi feito durante essa época.
9: No nosso currículo
4: fica aí. E tivemos outras pessoas que não estão aí. Uma pessoa que não posso deixar de falar, que é o Miguel Leal, quem tive o prazer de trabalhar também pouco tempo, mas tive o prazer de trabalhar. E também foi atleta, também foi treinador e também marcaram e que hoje também está aí no futebol português a dar carta.
9: Vamos falar de outros nomes, um outro grande nome, e é um nome incontornável, quando na produção do programa, perante as gentes da Liberação, perguntávamos quem foi o grande presidente do Grupo Desportivo da Liberação, toda a gente nos referenciava o nome Joaquim Mota. Joaquim Mota é efetivamente um nome incontornável neste clube. Infelizmente não cedeu ao nosso convite para estar connosco, mas fica a homenagem a este homem, este grande presidente deste grande clube também, que hoje estamos a falar destes 50 anos. Para terminar este capítulo da história dos 50 anos do Grupo Desportivo da Liberação, falta-nos escutar alguns dos ex-presidentes e e atuais diretores com quem recordamos a importância do clube na vida de cada um. Vítor Sousa, Raul Martins, Adorzinho Mota, António Rui Dias, Agostinho Ferreira, Albano Santos, Augusto Gil Vaia, Manuel Vieira da Silva, todos eles passaram ou ainda estão ligados ao clube?
13: Esses 3 anos, no meu caso, eu considero muito difíceis. Considero muito difíceis porque, primeiro, estávamos numa altura em que o clube não estava em muito boas condições, que nós não temos recursos para cativar jogadores, e tivemos que começar a utilizar trunfos que não se utilizavam na altura, que eram, prendem-se com a parte social, com a parte, eu diria mesmo, com o convívio entre pessoas e o gosto de estarem lá. E realmente isso foi uma aposta difícil, porque eu poderia não ter conseguido ter bom sucesso, mas deu-se traduzir que realmente consegui. E é isso que fica também comigo.
14: Pá, nesses 6 anos eu recordo coisas que passei no clube, no campo, à noite, né? e alguns jantares que fazíamos, e assim, até tenho uma boa recordação com os meus amigos e colegas. Há muitas pessoas que se desligaram do clube, não sei porquê. Mas eu fazia um apelo que as pessoas tornassem outra vez a ir ver o nosso clube e colaborassem, ajudassem, arranjassem um amigo, mais um, dois, três, quatro, cinco amigos, para ir para a direção, se arranja sempre a direção, porque isso não pode ser sempre o mesmo a trabalhar, não é?
15: Desde a inauguração do campo, foi em setembro de 68, vivi aquilo, estar com uma equipe que chegou no dia da inauguração do campo. Depois fui para o ultramar, quando cheguei, na verdade, notei com um grande regozijo que o clube estava a crescer. E foi assim, o ponto mais marcante foi também a subida para a primeira divisão. Estava com o Sérgio Monteiro, o treinador.
16: Recordo-me daquele clube porque apareci lá muito jovem. Isso foi fundamental, né, para a minha vida iniciar. Como presidente, o que me marcou foi haver uma necessidade de haver lá um morro e transformá-lo numas bancadas. Ainda hoje tenho uma amizade muito grande pelo clube, muito grande pelo clube e pelas pessoas da terra.
17: Bons tempos, queria muita amizade com toda a gente, quer no pessoal da Liberação, quer pessoal do exterior. Onde íamos éramos queridos, bom. E muito sacrifício, ter que andar para fora a pedir. Eu era quase um pedinte, vá. Mas gostei.
9: Há com certeza muitas outras pessoas que contribuíram para que o Grupo Desportivo da Liberação estivesse hoje a comemorar 50 anos de existência. Quisemos dar voz a tantos quantos nos foi possível e certamente teremos que pedir desculpa a alguns porque é impossível fazer justiça a todos. Com isto viramos a página e vamos abordar a atualidade e o projeto desportivo para a época que já começou. Sr. Presidente José Fernando Magalhães, como é que está a correr esta época, este ano, desportivo?
4: Dentro daquilo que estava previsto, temos uma equipa totalmente renovada. Da época anterior ficaram 6 jogadores, portanto, toda gente jovem. Temos uma média de idade de 22 anos, um treinador novo, ambicioso, e nosso objetivo, penso que será ao nosso alcance, que é a permanência na primeira divisão distrital, e é para isso que estamos a trabalhar.
9: Uma aposta numa equipa renovada e também num novo treinador. Rui Barroso. Porquê esta aposta no Rui Barroso?
4: A aposta no Rui Barroso é uma pessoa que eu já conheço há algum tempo, um treinador jovem, ambicioso, trabalhou na formação e é nessa base que a gente tem que começar a trabalhar, a estruturar o clube para tentarmos ter futuro. E então foi essa, principalmente esses três pontos que me inclinaram para o Rui. Para esta época.
9: Ainda é muito cedo para fazermos um balanço destas três jornadas apenas.
4: Sim, o início é sempre complicado, principalmente quando a equipa é reestruturada assim tão profundamente, mas está tudo dentro daquilo que estava previsto no início da época.
9: O Sr. Presidente também falou de que o plantel houve muitas mudanças, portanto ficaram apenas cerca de 6 atletas. Foi opção ou o Liberação teve mesmo de reduzir o orçamento?
4: Não, não se trata de orçamento. Na remodelação da equipa não se trata de orçamento, porque os atletas não recebem qualquer salário. Eu tenho um prémio de vitória, mas foi por os atletas que estavam lá no clube decidiram voar para outros voos e a maior fatia desses atletas foi para a Lousada. E então aí fomos obrigados a reestruturar o plantel, porque não é pela parte financeira que fomos obrigados a ir, foi parte da vontade de alguns atletas que acharam que era a altura de deixar o clube e então tivemos que tomar outro caminho.
9: O Rui Barroso aqui teve teve um papel importante, naturalmente.
4: Sim.
9: Da escolha também.
4: Sim, é evidente que teve um papel importante, porque é um treinador que trabalhou com a formação, conhece muito atleta, e então foi uma forma nós também conhecemos o trabalho do Rui, sabemos a potencialidade do Rui, e então com os atletas que ele também conseguiu, é aquilo que foi uma aposta, que é uma aposta a ganha.
9: Vamos ouvir os elementos que estão dentro das quatro linhas. Vocês estão fora, a direção, o Rui também está fora das quatro linhas, mas dentro está, por exemplo, o José Carlos, que é o capitão da equipa e já está há 6 épocas no Liberação. Tem 27 anos, é natural de Ferjinha, Amarante. Fez toda a formação também no Amarante, onde chegou a fazer uma época como sénior. Passou ainda pelo Salvadorense, antes de chegar ao Liberação, onde já está há 6 épocas. Antes de mais, bom dia, José Carlos.
18: Bom dia.
9: Obrigado por ter aceito o nosso convite de estar connosco na nossa terra. Seja bem-vindo. O José já está no clube há 6 épocas. Que balanço faz destas 6 épocas?
18: Ah, bem, acho que posso dar um balanço definitivo. Foram 6 épocas onde tivemos um pouco de tudo. Tivemos subidas de visão, tivemos descidas, tivemos manutenção, onde criei muitos amigos e esse clube chama exatamente por isso. No distrital acho que é basicamente isso. É pela amizade e por aí fora. Nós conseguimos arranjar.
9: O que é que significa para si a camisola do Liberação?
18: Ora bem, foi um clube que me soou bem, que, onde eu me sinto bem a jogar, onde eu fiz muitas amizades, desde adeptos, desde direção, desde jogadores, tudo. E, portanto, significa bastante. Marcou uma fase já muito grande da minha vida. Portanto, está bem vincado no meu coração o amor que tenho para esse clube.
9: E o que é que está a ser diferente este ano? Este ano já há diferenças com este arranque ou mesmo na composição da própria equipa? O que é que há de diferença este ano?
18: Para começar, mudou basicamente 90% da equipa. É diferente do plantel, desde o papel da equipa técnica, mudou quase tudo. E logo a partir daí muda tudo. Mudam as ideias que nós tínhamos de jogo, muda tudo. Basicamente muda mesmo tudo. Nós, como é óbvio, fazer uma equipa de novo dá muito trabalho. E este ano, é com algumas dificuldades, há mais por causa disso, mas o resto é quase tudo mesmo. Na mesma jogada com qualidade. Portanto,
9: Estamos a falar também de um treinador jovem, portanto, como o Rui. Isto trouxe sangue novo à equipa. É fácil liderar enquanto capitão da equipa, uma equipa assim mesmo?
18: As pessoas que entraram, é tudo pessoas de boa gente, com uma ideia de trabalho, e assim é sempre fácil. Tudo gente jovem, com uma mentalidade bastante liberal também. E isso facilita-nos o trabalho. Pois, com o tempo, começámos a conhecer e então tornam-se naturais.
9: Como capitão de equipa, já sentiu necessidade de reunir, podemos dizer, as tropas para algum feito ou não? Para alguma vitória ou para alertar para alguma coisa?
18: Não, neste momento, eu, como capitão, permito-me tentar fazer uma ligação mais direta entre os jogadores, a direção e na equipa técnica, se for necessário. Mas dentro de campo, como é óbvio, eles possivelmente olharão para mim de uma forma um bocadinho diferente de outros colegas, mas não tenho tido necessidade nenhuma de intervir de modo algum. Porque toda a gente está a cumprir, toda a gente tem trabalhado bastante bem. Portanto, até agora, nada especial.
9: Portanto, mesmo com tantos jogadores novos, ainda não teve essa necessidade. Isso quer dizer que se respira um bom ar, existe um bom ambiente, quer seja dentro das quatro linhas, quer seja em termos de balneário.
18: Exatamente. E há coisa que neste momento, pelo menos até agora, e eu espero que continue assim, tem havido muito bom espírito de balneário. E nesse aspecto, nada a apontar. E mesmo dentro de campo, tudo, depois dos treinos, tudo. O pessoal tem tido uma ligação e uma forma de estar bastante correta. Portanto, até agora nada exige uma medida mais rápida.
9: E o próprio Mister, é mais um de vocês ou gosta mais de manter um pouco a distância e podemos dizer também o respeitinho?
18: Sem dúvida alguma, o Mister é mais um de nós. Ele está sempre connosco. Tenha uma relação connosco, não só comigo, mas com toda a gente. Com franqueza, é direto e é amigo de toda a gente. Já se mudou isso. Quando estamos fora do treino, é mais um amigo nosso. Temos o respeito natural que temos com o treinador, mas dentro de campo é tudo diferente. Mas cá fora, é mais um. Apenas.
9: José Carlos, só me falta perguntar-lhe também a outra questão, que é, e a direção? Como é que é esta relação também com a direção do clube?
18: Ora bem, pessoalmente, é excelente. E o facto de lá estar há 6 anos mostra exatamente isso. Até hoje não tive problemas nenhum com ele. Há sempre algum problema, porque estamos a falar de um clube distrital, onde às vezes falha muita coisa, mas as pessoas que lá têm estado à frente do clube trabalham incansavelmente. Isso, não tenho a menor dúvida, eles fazem o máximo deles em prol do clube. Portanto, quando é assim, não se pode exigir mais.
9: José Carlos, vê-se no Livração por mais 6 anos?

0: poderá acontecer mais uma subida, mas não é fácil.
1: Para esta época, o que é que deseja? Qual é o vosso propósito para esta época? Ou então, o seu objetivo?
0: Ora bem, o objetivo do grupo, da equipa, principal é manutenção, sem dúvida alguma. Mas como é óbvio, vamos tentar fazer melhor, porque olhamos para o grupo e sabemos que temos potencial para fazer melhor, então vamos tentar melhor. Mas, à partida, o objetivo é manutenção. E até conseguir esse, é só esse, por esse que vamos lutar. Quando conseguirmos
1: isso,
0: então, poderemos
1: tentar outro. Portanto, manutenção é o grande objetivo, isso é que é importante. Para terminar, José Carlos, enquanto capitão da equipa do Livração, quer deixar alguma mensagem aos seus companheiros ou então aos adeptos do Livração?
0: Ah, bem, aos adeptos é que, aconteça o que acontecer, continuamos a apoiar. Nós também precisamos deles. Aliás, quem dá a vida ao clube normalmente são os adeptos, os sócios. Aos jogadores, temos que trabalhar muito, e fomos uma equipa muito jovem, portanto temos uma área de produção muito grande, mas para isso tem trabalho também, e eu acredito que vai haver, mas basicamente é só isso que desejo mesmo.
1: José Carlos, nosso obrigado pela sua presença no programa Nossa Terra, via telefone, foi um gosto, e que os seus objetivos se concretizem, portanto a manutenção que aconteça, e que acima de tudo também esse companheirismo e essas grandes amizades e o bom relacionamento, quer seja dentro, quer seja fora das quatro linhas, se mantenha. Foi um gosto, tenham um excelente domingo e que tenham um bom jogo também para vocês.
0: Ah, obrigado.
1: E porque estamos numa reta final já da Nossa Terra, Presidente, vamos tentar ser um pouco mais breves, também um pouco mais objetivos. Presidente José Fernando, três ou quatro questões importantes. Hoje, por exemplo, às 3 da tarde entram para mais um jogo, para a quarta jornada. É um derby, é em casa, é a Livração e Vila Boa de Quires. Vai ser casa cheia, prometo ou não?
2: Espero bem que as pessoas aderam, que vai ser um jogo interessante, com boas equipas e que nós esperamos ganhar.
1: Sim. É isso que se pretende.
2: É isso.
1: E também que se pretende que seja uma casa, efetivamente, uma casa cheia.
2: Sim.
1: Para esta época, o objetivo, já dizia o José Carlos, o vosso capitão da equipa, que era a manutenção. O Sr. Presidente há pouco também falava da manutenção. É importante essa manutenção na primeira divisão distrital pela segunda época consecutiva?
2: Sim, é importante, porque é um nível razoável para as nossas estruturas. Acho que é o adequado. Enquanto a gente não conseguir estruturar melhor o clube, não podemos pensar em outros gols. E então acho que esta é a divisão para o Grupo Desportivo da Liberação, neste momento.
1: Mais para a frente, deixando de falar desportivamente, ou falando, vamos falar de infraestruturas, vamos falar de projetos que a direção tem sempre. E que um campo que é próprio, portanto o património já é vosso, o campo é vosso, o estádio é vosso, há sempre trabalho a fazer, há sempre remodelações, manutenções. O que é que está ao vosso alcance e quais são os vossos sonhos?
2: Os nossos sonhos é quase uma utopia, que eu podia. Para fazer há sempre muita coisa para fazer. Gostava de conseguirmos alargar a nossa sede, de remodelarmos a sede, e para ficarmos com um clube mais moderno, mais competitivo, o essencial era um sintético para conseguirmos captar atletas e tornarmos um clube mais moderno e competitivo e dignificarmos o clube um pouco mais, que nos tempos que correm já muito pouca gente tem pelados, só aqui nesta zona que nós se olharmos para a outra série, para a segunda série da primeira divisão distrital, temos um pelado. Na série 1 temos dois, um relva natural e um sintético. O resto é tudo pelado. Julgo que isso, que ainda há uma marginalidade nesse termos, no, mais para o interior, na zona do interior, que propriamente na cidade do Porto. Isso é um problema que nós temos que combater. Sei que a Câmara já foi pedido várias vezes à Câmara Municipal, aliás, até nestas últimas obras que foram o alargamento do campo, que também foi no primeiro ano que eu assumi a presidência, e que já se falou no nosso presidente da Câmara, que ele disse que é impossível, porque a Câmara está numa situação difícil, mas também sei que

0: difícil para nós, mas que vai conseguir meter um sintético no campo de treinos do Alpendurada. E acho que se repartirmos as coisas, acho que se melhora um pouco mais. Um vão ficar com dois e outro sem nenhum. Acho que é complicado.
1: Que é o caso em Alpendurada. Quando fala de utopia, era o relevado sintético?
0: Sim, sim. É quase utópico. Porque a gente fala.
1: Não deverá ser então.
0: Sim, eu espero bem que não, porque também estamos a tentar andar mais atentos aos fundos comunitários para conseguirmos a lançar um projeto para
1: uma candidatura a fundos comunitários. Exato. Era importante porque vocês têm um belíssimo espaço, o estádio é belíssimo, mesmo a própria sede também, ok, querem remodelar. Também que gostariam de remodelar os balneários, balneários também.
0: E construir mais um, porque é sempre complicado se. A gente costuma todos os anos fazer os Jogos da Amizade, que é um torneio entre clubes do concelho, que é no início da época. Se tivermos mais que um clube, é complicado nós conseguirmos acondicionar toda a gente dignamente. Temos que dividir baldeários, e se a gente construísse um outro baldeário e ampliasse os atuais, então aí ficaríamos com outras condições para podermos praticar o desporto.
1: Falamos das infraestruturas, vamos voltar a falar dos homens, mas quero falar é dos homens dos mais pequenos, portanto das camadas jovens. Há esse projeto para voltar-se ou não?
0: Há, e eu, muito sinceramente, é um projeto que a mim me diz muito. E eu até vou para falar em termos pessoais, porque eu tenho um filho com 13 anos e que não consegui ter a data de hoje colocá-lo num clube porque não tenho tempo de o acompanhar. Enquanto que se conseguisse ali criar um viveiro de formação, acompanhava o meu filho e outros quem quisesse vir, e acho que isso era importantíssimo para o clube, para dinamizar e rejuvenescer o clube.
1: Portanto, esta época não, mas para a próxima época, porque não?
0: Vão tentar.
1: Portanto, que haja muitos pais a pensarem como o senhor José Fernandes. Certo? Ver o filho poder praticar um desporto saudável.
0: E acompanhá-los
1: essencialmente. Para terminar, porque gostaríamos de estar aqui à conversa durante muito mais tempo, mas o tempo não nos permite, uma última palavra, Sr. Presidente, José Fernando Magalhães, que quer deixar. Se calhar, um presente para estes 50 anos do clube, e se calhar também um apelo queira fazer.
0: O presente, o sintético, era o presente ideal para os 50 anos. Agora, um apelo que eu faço é às pessoas que apoiem, não o presidente. O presidente não precisa de apoio. Quem precisa de apoio é o clube. As pessoas que apoiem tudo o que é feito pelo presidente e pela sua direção é em prol do clube. Nunca contra ninguém, nem a favor de ninguém, nem em prol do clube. E tudo aquilo que o presidente e a sua direção faz é com a intenção de beneficiar o clube e engrandecer mais a história do clube. Tudo o resto são histórias que não têm fundamento, e é isso que a gente precisa, do apoio das pessoas. Os atletas que estão lá graciosamente recebem um prémio de 10 euros de vitória, estão ali porque gostam de desporto, a dar o corpo ao manifesto, honrar a camisola que vestem, e é isso que nós queremos, e é isso que nos faz trabalhar em prol do clube. É sempre em prol do clube, não em prol das pessoas.
1: É o grupo desportivo da Liberação que está em causa. Sr. Presidente José Fernando Magalhães, foi um prazer tê-lo na nossa companhia. Obrigado, felicidades à frente deste grande clube que tem muito peso, tem 50 anos, e agradeço-lhe mais uma vez, desejando as maiores felicidades ao grupo desportivo da Liberação, e continuem assim por mais 50 anos.
0: Eu agradeço à Rádio Clube Penafiel pelo trabalho que fez, e deixo aqui uma chega. A Rádio Clube Penafiel lembrou-se do grupo desportivo da Liberação que faz 50 anos, enquanto que há comunicação social no concelho que não dirigiu uma única palavra ao clube, e nesse aspecto quero agradecer à Rádio Clube Penafiel pelo trabalho que desenvolveram, e foi um prazer estar aqui convosco, e muito obrigado.
1: Nós agradecemos a sua presença mais uma vez, e parabéns por estes 50 anos. Foi uma grande história, foi um grande clube e continua a ser um grande clube e vai continuar a ser.
0: Sou no Semelhanho aos Palmos.
1: É uma verdade. E assim terminamos mais uma Nossa Terra de hoje, dedicado esta segunda parte aos 50 anos do Grupo Desportivo da Livração no Marco de Canaveses. Quanto a si, marcamos o encontro para de hoje 8 dias, à mesma hora, às 10, para mais uma Nossa Terra. A equipa de sempre que vou ter mais um programa, o António Brandão no apoio técnico, a equipa da Dira Norte na produção, hoje José Souto na apresentação por nós. Tenha um excelente fim de semana, dia de hoje 8 dias. Até lá, fique bem.

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1: São 5 horas. 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
1: Olá, bom dia. Sejam bem-vindos ao programa A Nossa Terra, a sua companhia habitual aos domingos de manhã. Hoje, dia 2 de novembro, temos em destaque a freguesia de São Mamede de Recesinhos, em Penafiel. Já sabe, fique connosco até bem perto do meio-dia.
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2: Esta semana, em destaque, a freguesia de São Mamede de Recesinhos em Penafiel e o agrupamento de escuteiros de Silvares em Lousada. 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
2: São Mamede é uma freguesia do concelho de Penafiel com cerca de 4 km quadrados. A autoestrada A4 e a Estrada Nacional 15 são os principais acessos à localidade. Confronta a norte com a freguesia de Oliveira e a de Ataíde, do concelho de Amarante, a nascente com a freguesia de Castelões e a sul com São Martinho de Recesinhos, ambas do concelho de Penafiel. A freguesia atualmente tem cerca de 1.500 habitantes. O saneamento básico abrange 80% da população. Já no que diz respeito à água e à iluminação pública, ronda os 90%. As atividades principais da freguesia inserem-se no setor do comércio e da indústria. São Mamede de Recesinhos tem à disposição equipamentos sociais, como duas escolas básicas do primeiro ciclo, jardim de infância, cantina escolar, campo de futebol, farmácia, clínica e laboratório de análises. Quanto ao movimento associativo, São Mamede de Recesinhos tem um grupo de bombos e o grupo de concertinas Foles e Folia, o Rancho Folclórico Zé do Telhado, o Movimento Fé e Luz e o grupo de teatro Carpe Diem e ainda o Centro Social servem as freguesias de São Mamede, São Martinho e Castelões.
1: Os convidados que hoje nos vão fazer companhia e guiar-nos numa visita pela freguesia de São Mamede de Recesinhos são Liliana Sousa, presidente da Junta de Freguesia, José Barros, parco desta comunidade, Manuela Coelho, proprietária e mentora da Quinta Pedagógica do Seixo, Arlete Ferreira, coordenadora do movimento Fé e Luz, e Alfredo Melo, responsável pelo grupo Foles e Folia. Antes de mais, bom dia aos cinco, sejam bem-vindos ao A Nossa Terra. Liliana Sousa é a mais jovem autarca do norte do país e do concelho de Penafiel. Com 27 anos, assume o primeiro mandato à frente dos destinos de São Mamede de Recesinhos, licenciada em Serviço Social, filha do ex-autarca Joaquim Bonifácio, quer proporcionar aos habitantes da sua terra natal melhor qualidade de vida e promover a paixão pela terra onde vivem. Bom dia, Presidente, mais uma vez.
3: Bom dia.
1: Começo por lhe perguntar o que é que a motivou a aceitar este desafio de gerir os destinos da sua freguesia natal, sabendo nós que é filha do ex-autarca.
3: Antes de mais, muito bom dia a todos os ouvintes deste programa. Bom dia aos presentes. Sou filha, de facto, ex-autarca. É o bichinho que já está há algum tempo gerado entre a família, e eu não fugi à regra. E, acima de tudo, o desejo e o anseio de que tudo que esteja relacionado principalmente com a área social em São Mamede vá ter um bom porto. É a minha formação de base e então nada como colocar na prática alguns conhecimentos que fomos adquirindo juntamente com algumas organizações, seja mais... que já tenham mais visibilidade ou menos visibilidade na freguesia e essencialmente servir o povo de São Mamede.
1: Tem sido fácil o trabalho de continuidade do seu pai ou as dificuldades são maiores por ter precisamente esse peso de responsabilidade, de dar continuidade a um trabalho que o pai iniciou?
3: Tem sido assim o tempo... menos complicado, diga-se assim.
1: Fácil não tem sido.
3: Ora, nem mais.
1: Está hesitada.
3: Não, fácil de facto não é de todo, até porque são vários anos de experiência do ex-autarca e então a responsabilidade acresce ainda mais. Dar continuidade, sim, mas abraçar novos projetos foi o compromisso que eu assumi e que tenho vindo a fazer questão de cumprir a minha palavra. Nada que não seja possível, tendo algumas ajudas de pessoas mais experientes na freguesia, inclusive do ex-autarca e também de outras pessoas que se envolvam na comunidade.
1: Que eu tenho ajudado. Em traços gerais, quais é que têm sido as suas principais prioridades e preocupações? O que é que tem feito, digamos assim?
3: Muito bem. A principal prioridade é haver um maior dinamismo na parte, ou melhor, no que diz respeito à abertura da junta de freguesia. Nós neste momento temos um hotel nas nossas instalações. Cedemos recentemente, apesar de eu já o ter dito há algum tempo, as instalações para dar e receber catequese na junta de freguesia. Esperemos no prazo de meio a um ano conseguir ter mais atividades, mas para isso também temos que conseguir novas instalações ou alargar o espaço, nomeadamente relacionado com atividades de dança. Pronto, isso penso que será assim aquilo que se tem maior visibilidade neste momento.
1: Nós sabemos que a freguesia está mais limpa. Tem sido um trabalho também da junta de freguesia tentar limpar o espaço envolvente. Como é que é?
3: A junta de freguesia tem apostado na limpeza de facto das vias e dos viadutos da nossa freguesia. Nós recentemente temos o lugar do cantoneiro ocupado. Anteriormente, não quer dizer que anteriormente as vias não estivessem limpas, porque eu sinceramente acredito que sim e era o que eu via, mas atualmente tem sido também uma grande aposta
1: e uma mais-valia naturalmente. Dizia-nos no início desta conversa, até pela formação que tem na área do serviço social, que é uma preocupação enquanto autarca trabalhar nesse sentido. A junta de freguesia, ao que sabemos, tem também colaborado com a Associação da Terra, com a cedência da carrinha, não é assim?
3: Exatamente, em todas as atividades que nos é solicitado ou então que nós autopropomos o próprio uso da viatura, seja para o movimento Feilos, que é aqui muito bem representado pela Arlete, seja pelos bombos, que é representado pelo Sr. Rodrigo Sousa, ou então pelo range folclórico, ou cada vez que seja necessário. Também é usado, sempre que solicitado, pelo grupo de teatro Capardia.
1: Em termos de obra física, neste primeiro mandato, já é assim alguma obra a destacar?
3: Temos só o melhoramento do Rua do Campo, na Regadas. É um melhoramento que, a nível de freguesia, pouca gente nota, mas quem lá mora nota o seu melhoramento, e o feedback é bastante bom. Uhum. Assim, em termos de obras mais físicas, só mesmo para já, essa, estamos a apostar também em algumas recuperação dos fontanários, estamos agora em análise. Fizemos também, no que diz respeito a fontanários e minas e água potável, fizemos também exames às águas bacteriológicas e químicas, e ficamos bastante admirados e agradados com o facto de termos água na maior parte da nossa rede potável. E na única que não é potável, estamos a pensar mesmo seriamente, já pedimos alguns orçamentos para fazer a sua limpeza, para ver se passa por aí.
1: Muito bem. Sente que a população tem estado atenta ao desenvolvimento que tem proporcionado à freguesia de São Mamede de Recesinhos? As pessoas reconhecem este trabalho que acaba de exemplificar?
3: O feedback que me passa é bastante positivo. Obviamente que há aspectos a melhorar, e ainda bem que assim é, porque se eu tenho essa consciência, significa de facto que temos as portas abertas para aceitar e encaminhar certas reclamações ou melhoramentos a fazer, mas de modo geral o que me chega é bastante positivo.
1: Foi isso que fomos ouvir junto dos habitantes de São Mamede de Recesinhos. Apontam como pontos fortes da freguesia a localização geográfica, os bons acessos, uma terra verde onde se respira bom ar e terem um pouco de tudo. Quanto ao desenvolvimento, São Mamede de Recesinhos tem evoluído e melhorado aos poucos.
4: A envolvência, portanto, a localização, é uma terra que tem bons vinhos, tem bons restaurantes e é uma terra boa para se viver. Portanto, a Junta da Freguesia agora está aberta há mais dias, que é um bom para o seu público. Portanto, a capela mortuária sofreu uma alteração muito louvável.
5: Terra super tranquila, uma terra bastante acolhedora. É uma freguesia que está dentro e fora de tudo, né? É uma freguesia que tem os bens básicos essenciais para se viver.
6: Construção civil, casas, a maior parte são dos imigrantes. A autoestrada foi uma grande coisa. Está mais limpa a freguesia. A igreja também está. A freguesia está aberta uma hora por dia. Acho uma grande coisa.
7: Gosto de viver cá na freguesia, nasci cá, sou cá. A mais valia que nós temos na nossa freguesia, temos tudo um pouco. Temos as vinhas com bastante produção, temos uma quinta pedagógica, acessos bons, temos um lanche folclórico, temos concertinas, temos uns bombos. A nível de água e saneamento, estamos bem servidos.
1: Presidente Liliana Sousa, depois de ouvirmos a população, coloco-lhe a questão também a si. É bom viver em São Mamede de Recesinhos. O que é que apontaria como mais-valias desta sua terra?
3: É bom viver em São Mamede de Recesinhos, e é bom partilhar os momentos que se vive lá, nomeadamente as atividades que se fazem a vários níveis. Realço como principal atividade as atividades desenvolvidas pelas escolas de São Mamede, que recentemente tivemos a esfolhada, a tradicional esfolhada, e teremos também um agosto e outras atividades do plano de atividades curriculares da comunidade escolar, e nota-se um grande envolvimento da comunidade e aquela insciência do que é viver em São Mamede. Há bocadinho eu falei no que diz respeito a reclamações, que nós estamos muito abertos a essa questão, e eu principalmente tenho tido um grande cuidado a todos os pedidos de melhoramento que nos chega, de dar resposta e de entregar um comprovativo às pessoas, e refiro mais especificamente aos assuntos relacionados com a iluminação pública e com os contentores dos resíduos sólidos, nomeadamente domésticos. Nem sempre é possível resolver na hora e para ontem as questões que nos são apresentadas, mas toda a gente fica com a certeza que realmente eu dou andamento aos pedidos e pronto, é uma...
1: Portanto, não são mais valias neste momento da freguesia, mas são duas preocupações que a Junta de Freguesia está a ter em conta, nomeadamente para dar resposta às reclamações que os vossos fregueses, digamos assim, vos têm feito chegar. Avançamos neste programa. A Quinta Pedagógica do Seixo situa-se no limite do concelho de Penafiel e conta com um espaço de 5 hectares que privilegiam o contacto com a natureza, dando a conhecer a crianças e graúdos o que de melhor ela tem para oferecer. Inaugurada em maio de 2004, junto à casa dos avós do poeta António Nobre, esta propriedade agrícola preserva ainda uma casa senhorial datada do século XVII. Para nos explicar melhor em que consiste a Quinta Pedagógica do Seixo, temos em estúdio a sua mentora, Manuela Coelho. Tem 50 anos, é natural de Coimbra, mas reside em terras do Seixo. A proprietária é licenciada em Gestão e Contabilidade e afirma ter uma imensa paixão por ervas aromáticas e medicinais. Doutora Manuela Coelho, desde já muito obrigada por nos brindar com a sua presença. Tal como o próprio nome indica, esta quinta é didática, é educacional e instrutiva. O que é que a quinta tem para oferecer?
8: Antes de mais, bom dia a todos, habitantes da Mamede e todo o concelho de arredores. Esta quinta pode oferecer, como tinha dito, pronto, atividades ligadas com as tradições, que muitas vezes nós esquecemos quando temos uma idade mais avançada. Somos visitados por grupos, por isso, de pessoas já de idade, que também vêm relembrar aquilo que fizeram há alguns anos atrás. E atividades, então, que as crianças podem, por isso, concretizar depois de ter dado teoricamente na escola.
1: Ou seja, deu-nos uma resposta mais vocacionada para o público que visita a quinta. São habitantes das duas faixas etárias, pelo que percebemos, mas são sobretudo das grandes cidades, dos meios mais rurais. Qual é o perfil de quem vos procura?
8: Costuma-se dizer que os santos da terra não fazem milagres. De vez em quando lá vão fazer alguns milagres, que é o caso do Sr. Padre Barros. Mas falo isso porque ele está aqui presente, não é verdade? Mas quem nos visita é essencialmente Porto e arredores do Porto, por isso grandes cidades. Mas também temos muitos visitantes, Santa Maria da Feira, Vila Real, ultimamente nem tanto, porque o agrupamento de escolas começam a ser mega agrupamentos, que é difícil concretizar atividades com 300, 400 crianças que existem agora pedidos. Daí nem sempre ser o juntar ser uma mais-valia para atividades de concretização de saberes. Mas são essencialmente cidadãos e pessoas dos arredores do Grande Porto.
1: E que atividades pode cada uma das diferentes faixas etárias desenvolver na quinta?
8: Eu diria que as faixas etárias, elas podem desenvolver e as mesmas atividades. Nós adaptamos-nos à idade das pessoas. Claro que é preciso saber como agir com uma criança e com uma pessoa e falar de uma forma diferente, mas as atividades são concretizáveis para todas as faixas etárias. Podem fazer o pão, as esfolhadas, como a nossa presidente tinha falado, que é o que nós temos feito ultimamente, as vindimas com a recolha das uvas, o pisar das uvas, o saborear do mosto, porque as atividades na Quinta Pedagógica é o importante, o começar e desenvolver e concretizar. Aí isso chamar atividades pedagógicas. Temos nesta altura, depois a seguir também os magustos. Durante o ano as crianças podem fazer o pão, o queijo, que é raro sabermos como é que se faz o queijo, e eles, bom, podem fazer desde tirar o leite aos animais, a fazer por isso a magia do queijo, não é? Por isso o colocar o coar.
1: Justificar que não vem das prateleiras do
8: supermercado. Não vem das prateleiras,
1: não é?
8: E que um produto líquido se transforma num sólido como alguma brincadeira e algum pozinho mágico. Temos atividades ligadas com a recolha das frutas, transformação em compotas, que era a única forma de guardar a fruta há uns anos atrás. Daí eu sempre saber transmitir porque é que se faz Agora nós fazemos porque somos gulosos e gostamos e é bom. É bom como. Então, mas antigamente era a única forma de guardar a fruta, era mesmo conservá-la em compota. E nós vamos deter de colha, ao transformar e ao levar para casa como recordação para oferecer ou para comer. Temos atividades ligadas com a reciclagem. Não só nós podemos fazer novos objetos, como podemos recuperá-los e fazer construções fantásticas, que até funcionam. Atividades ligadas com as aromáticas, como tinha dito que era uma grande paixão minha, e as medicinais, o semear, o plantar, a diferença entre o plantar e o semear, o alimentar os animais, o andar de charrete, entre portanto, outras.
1: Portanto, é diversificada a oferta e quase que, para quem não conhece, e confesso que é o meu caso, já estou com vontade de visitar, digamos assim. Há pouco falávamos em relação ao facto dos santos da casa não fazerem milagres, não é? A Quinta tem trazido muita gente, como dizia há pouco, a São Mamé de Recesinhos, à conversa com populares, ouvimos que tem dias em que são 2, 3 autocarros que estão estacionados à entrada da Quinta. Apesar dos santos da casa não fazerem milagres, na sua perspectiva, como é que acha que a população da freguesia vê a Quinta?
8: Olha, isso é uma boa questão. Acho que era colocar às pessoas.
1: Não tanto assim, lá também.
8: Pronto, a parte dos santos da terra não fazerem milagres não é bem assim. E foi mais uma brincadeira, porque tenho aqui um senhor ao meu lado que está a brincar também, e eu dei um pontado a brincar. Tenho, por exemplo, um infantário que todos os anos nos visita, que é alguém que vem desde o início, por quem tenho muito carinho, não só pelo infantário, mas pelas crianças da nossa terra, pela educadora, que é alguém excepcional, que também foi educadora dos meus filhos, por isso, como não diria eu, o contrário, e também a freguesia lá também nos costuma visitar. Claro que somos um meio pequeno, não podia viver só com a população local. Mas em relação às pessoas da terra, realmente melhor era perguntar-lhe a eles. No entanto, tenho a certeza que nunca Samamé viu tanta gente viu Samamé como com a Quinta Pedagógica, certamente será uma realidade.
1: Eu vou fazer aqui um parênteses na nossa conversa e pergunto então aqui à senhora Presidente, enquanto responsável, quem tem que gerir os destinos desta freguesia, tem esta percepção se a terra reconhece ou não a importância desta Quinta?
3: Completamente. Tudo começou precisamente com as atividades que o infantário desenvolve na Quinta Pedagógica, ao qual novamente a Junta de Freguesia ajuda no transporte das crianças, e como as crianças envolvem a comunidade, toda a gente sabe o que é a Quinta Pedagógica, toda a gente sabe que as crianças saem lá felizes, cansadas também.
8: Esse é o objetivo.
3: Cansadas também, algumas adormecem na carrinha, inclusive, mas saem com outro ânimo. No final do ano conseguem dizer e adquiriram também conhecimento, a brincar adquirindo conhecimento. Tão pequenas e conseguem muitas vezes demonstrar e explicar como é que se vindima, como é que. A última atividade foi precisamente na semana passada, exatamente, a vindima.
1: Doutora Manuela Coelho, sabemos que defende que as visitas das crianças deviam ser tripartidas ao longo do ano para que elas possam acompanhar o crescimento da sementeira e a colheita. Porquê é que defende esta visita tripartida? O que é que acha que falta para que esse acompanhamento se concretize?
8: Olha, dando o exemplo do infantário, nós já o fazemos. Por isso, eu convido pessoalmente, muitas vezes não vem da parte educadora, mas eu convido que ela venha várias vezes à Quinta. Porquê? Nós não podemos iniciar um projeto e terminá-lo num dia. Por isso, uma atividade e depois existem as estações do ano. Se nós acompanhamos uma atividade pedagógica num espaço rural, sabemos que no outono faz-se as vindimas, por exemplo, as compotas, na primavera fazem-se as sementeiras e no verão recolhem-se, ou colhem-se. Não é? Daí, o meu projeto inicial era de realmente dar seguimento a um projeto que se desenvolvesse ao longo do ano. É por essa forma que não se pode concretizar num único dia nem numa única estação do ano.
1: Serão as dificuldades económicas, o transporte?
8: O transporte, essencialmente
1: está
8: o transporte.
1: A dificultar esse objetivo inicial?
8: E não só, e ultimamente também a conjuntura atual leva a que vir à Quinta não é só aquilo que eles pagam para entrar, mas o transporte, e muitas vezes fica para um orçamento familiar, não fica muito acessível, não é?
1: Muito bem.
8: Isso é um dos entraves. Os custos, como já disse, quem nos visita vem do Porto, etc. Uma visita
1: sim,
8: fica.
1: Tem a deslocação, sim, naturalmente. Como é que promove a Quinta?
8: Ultimamente, de uma forma que me dá muito gozo, digo entre aspas, é que normalmente quem vai leva a mensagem e manda aos amigos.
1: Passa a
8: isso
1: palavra.
8: Para mim, exatamente, isso para mim é um grande conforto. Quer dizer que gostaram, como dizia a nossa Presidente, gostaram e aconselharam. Mas temos um site na internet e sobretudo através da internet, mas muito através da palavra.
1: Ao fim destes 10 anos de trabalho de visitas, qual é o balanço que faz deste seu projeto?
8: É positivo, posso dizer que é positivo. Ultimamente, pronto, devido à conjuntura atual, as visitas são muito mais reduzidas. No entanto, não só transmiti o saber-saber e o saber-fazer, mas também aprendi muito. Aprendi muito, conheci várias culturas, vários povos, digamos, não é bem povos, mas pessoas diferentes. É um salto positivo e que seria sempre a recomeçar.
1: E ouvir coisas que são confortantes. Nós sabemos, vamos cometer aqui, não sei se uma confidência, mas foi algo que partilhou connosco na produção deste programa, que uma criança de 5 anos um dia disse-lhe: Manuel, este foi o dia mais feliz da minha vida.
8: Não só uma criança, mas muitas me dizem isso, que eu fico movida, alguns até mais pequeninos. Ai, Manuel, este foi o dia mais feliz da minha vida. Uma criança tão pequena dizer que foi, coitado, quando também sou-se maior, não é? Mas pronto, isso realmente traz muita satisfação, que estou feliz, gostei. Não gostei muito, na sexta-feira uma criança disse, então, faço sempre um balanço do que é que aprenderam hoje, se gostaram. E uma criança disse, eu não gosto, isto não é giro, não são fantástico, é mega fantástico. É mega fantástico.
1: Quanto aos anseios para o futuro, quanto às visitas, enquanto produtora, o que é que deseja para esta Quinta?
8: Olha, dizer que seja próspero, que dê para continuar, não é? E pronto, é sempre o que eu desejo, é que tenha visitas e tenha sempre clientes que queiram visitar Samamed e a Quinta Pedagógica do Seixo, para que os saberes da terra não fiquem no esquecimento.
1: A viver na Casa Carvalhal, um solar do início do século XX, com capela do século XVII, conta-nos curiosidades dos restantes solares ou quintas desta terra, com tradições que continuam a realizar-se, como as desfolhadas.
9: Sim, há várias quintas aqui, como a Quinta do Carvalhal, Quinta de Linhares, Quinta do Souto, penso que são as mais conhecidas aqui na freguesia. E é uma terra de muito milho, muito vinho, muito feijão, batata. Como era uma terra muito rica em termos agrícolas, as pessoas não tinham necessidade de procurar outros recursos. Daí que acabavam muito pelas famílias e os amigos acabarem por se casar e aqui ficarem durante muitos anos. Pertenciam à Condessa de Alentenha. Essa senhora nunca casou. Era conhecida por toda a gente como a Fidalga de Alentém. Deixou toda a sua fortuna aos afilhados e a alguns sobrinhos. E também tinha muitos afilhados e por isso tinha muito por quem distribuir as suas terras. Hoje a Quinta do Carvalhal também já não pertence à casa. Pertencem alguns terrenos só à casa. Também muitas dessas quintas foram transformadas. Hoje são mais produções de vinho. Há cerca de 40 anos atrás ainda havia as desfolhadas, as vindimas também eram feitas, pisava-se as uvas, ainda era tudo muito manual. Hoje já não. Hoje as vindimas já as pessoas começam a trabalhar às 9 e às 5 horas despegam do trabalho. Portanto, é completo. Já não se cansa, já não se canta. Eram grandes festas. Mesmo até gastronomicamente as pessoas primavam por fazer grandes refeições. Eram grandes, as vindimas eram grandes banquetes. Fazia-se a desfolhada à noite. Havia a tradição do milho rei, os rapazes procuravam uma espiga vermelha para depois, e depois ia dar um beijo a todas as raparigas. E depois comiam figos secos e nozes.
1: E porque se fala de quintas e solares de São Mamé de Recesinhos, fomos falar com alguns proprietários. A Quinta do Souto é propriedade de Mário Teixeira, um belo solar brazonado. A produção de vinho é a sua principal atividade.
10: A Quinta do Souto foi uma aquisição do meu sogro há 30 e muitos anos, quase 40. A senhora era da Dona Maria Eduarda Lencastre, a casa dela tem lousada, é uma casa centenária, eu suponho que deve ser fins do século XVII, princípio do século XVIII, penso eu, e tem lá um brasão muito bonito em que, e pronto, é uma quinta que está a funcionar. Eu há 5 anos mais ou menos fiz uma remoção de ramadas e cruzetas que possuía e meti tudo, introduzi o sistema de vinha, apoiado por um engenheiro da Quinta da Arleda, que me disse também a maneira para fazer, e estou a produzir o vinho, essencialmente o Fernão Pires, que é 60%, o Arinto, Trajadora, e um pouquinho, muito pouquinho mesmo, Albarinho. A única coisa que me falta é o restauro da casa, que eu penso em dar lá um jeito forte.
1: Também com uma grande produção de vinho, Recesinhos tem mais um solar do século XX, a Casa Vila Maria. Proprietários de 5 hectares e meio de terreno e hoje a produzir em cerca de 30 hectares ao longo da freguesia, o Presigo é sua grande marca, segundo o elemento da terceira geração da família Barroso, o engenheiro Renato.
11: É aquilo que nós sabemos fazer, é aquilo que nós gostamos. Tentamos vinificar parte da nossa produção dentro das nossas instalações. Temos uma marca que utilizamos, que é a marca Presigo, e temos mais duas que não estamos a utilizar, mas que estão registadas. Grande parte das uvas que dão origem a esse vinho vem também de outras quintas que nós temos alugadas. A maior parte é na freguesia de São Mamé de Recesinhos. O Presigo é um vinho jovem, frutado, com um leve desprendimento de bolha, um bocadinho de gás, QB, um bocadinho adamado, também QB. Não é um biscoito. Aqui vendemos, fazemos venda direta, mas também em alguns restaurantes aqui da zona, na Fiel também, mesmo na zona, na Fiel, no centro da cidade, também temos lá alguns restaurantes, são clientes nossos.
1: E porque falamos de produção de vinho, que muito se produz nesta freguesia, encontramos em São Mamé de Recesinhos uma empresa direcionada à vinificação, engarrafamento e comercialização, a Vinorte. Criada em 1972, conta com uma área total de cerca de 2.800 metros quadrados no lugar de venda do campo. Segundo Arnaldo Correia, sócio-gerente da empresa, daqui sai uma boa qualidade de vinho que está a ser comercializada em todo o país e no estrangeiro, e ainda um derivado desta matéria-prima que é o vinagre, vinho verde, único no país.
12: Fazemos a vinificação aqui para fazer o escoamento também dos produtos e das uvas daqui de alguns proprietários e de alguns contratos que já temos assumido já há vários anos. A partir da altura da vinificação, os vinhos são tratados aqui nesta região, aqui neste armazém que faz parte da Vinorte. Depois é transportado, quer dizer, para as nossas instalações, sede da Vinorte no Porto, para ser engarrafado e comercializado depois também por nós. Além dos vinhos em si, aqui é preparado também alguma boa qualidade para fazer o bom vinagre que nós temos da região dos vinhos verdes, ou seja, o vinagre de vinho verde, do qual é certificado pela Comissão de Viticultura da região dos vinhos verdes, o organismo que superintende nesta região todo o produto que eventualmente sai daqui desta região. Sim, há boas matérias-primas neste momento e melhores agora porque as pessoas também e alguns proprietários, agricultores, vieram a transformar nos últimos anos graças ao interesse que o público consumidor também tem, quer dizer, em vinhos de boa qualidade.
1: A paróquia de São Mamé de Recesinhos é gerida pelo Parco José Barros já há 18 anos, cargo que ocupa também na comunidade de Vila Boa de Quires. Com 48 anos e natural de Bustelo, Este jovem padre tem a seu cargo todo o património religioso, a sua preservação, movimentos pastorais e o lado mais social que nunca esquece. Bom dia, Padre Barros. Tem estado aí a gesticular para as colegas, a tentar criar algum ânimo aqui na nossa conversa, falando daquela que é efetivamente a sua área. Quanto ao património desta comunidade, falamos de uma igreja paroquial recuperada, que mantém a sua talha, aliás, original. Podemos dizer que é uma paróquia rica no seu património edificado e no património humano.
13: No património humano, sem dúvida, porque tem pessoas e as pessoas hoje em dia de fiéis defuntos, olha, as famílias costumam-se encontrar para pensar em toda a história que as antecedeu e em todos aqueles que antes de nós lutaram para que aquela terra se organizasse, se estruturasse, e hoje também aproveitava a seguir ao dia de Todos Santos, deixar esta linguagem de afeto em fiéis defuntos com todos aqueles que por acaso sejam de luto, mas que seja sempre também um luto com esperança, com fé e com essa certeza da ressurreição de Cristo. A igreja realmente é o património mais importante da freguesia, é o edifício mais antigo, 1587, 12 de janeiro, estamos a falar do primeiro batismo e do primeiro registro de funeral. Por isso, 12 de janeiro de 1587. Logo a seguir à construção, ao levantamento da igreja de São Martinho de Recesinhos, em Castelões e São Mamede, há um envolvimento idêntico, e essa data marca aquele que é o monumento de mais de 1400 habitantes que se continuam a chamar São Mamedenses. Por isso há aqui uma ligação àquela igreja, àquele padroeiro que dá nome a esta terra ou a esta porção de Recesinhos. No Conselho de Penafiel, nos limites do Conselho de Penafiel, com algumas coisas lindíssimas. A talha, por exemplo, talvez a peça mais antiga será aquele desenho, aquela pintura junto à pia batismal. Depois há outras pinturas mais recentes, mais do século XX, mas o primeiro templozinho mais pequenino terá sido do século XVI, terá tido obras no século XVII e agora no século XX, com o Sr. Basílio, o Sr. Tito, o Sr. Antero, que já alguns, o Sr. Antero já falecido, reconstruíram, ampliaram e muito e deram mais ou menos a configuração atual da igreja. Por isso o século XVI, XVII e o século XX reformularam o que nós vemos da nossa igreja. Inclusive a torre, com os sinos, aquela porção de adro, tudo isto foram estes séculos que marcaram. O primeiro século, século XVI, muito templo muito mais pequenino. Século XVII já houve a talha do Sagrado Coração de Jesus, alguma talha que estaria hoje no altar-mor, que é mais importante e mais antiga. O século XX acrescentou-lhe azulejos, ampliou-a e trouxe algumas imagens da devoção popular e da devoção das famílias e alguns painéis pintados bastante grandes que estão na capela-mor ou por cima da capela-mor.
1: A catequese, sabemos que tem sido uma grande preocupação do Sr. Padre Barros. 124 crianças e adolescentes frequentam-na. Como tem sido gerir todos estes jovens em condições físicas dispersas pela freguesia e muitas vezes em instalações cedidas, por exemplo, pela Junta de Freguesia?
13: Agradecemos à Junta, à sala que nos cede, e também aos particulares que nos cedem espaços, à escola que nos está a ceder algumas salas. Em 2012, 2013, trouxemos dois contendores, colocámos junto do Cerrado Ferreiro para ajudar a suprimir algumas necessidades do foro de desporto e do foro da catequese, e agora um outro contendor também para ajudar a equilibrar as coisas. Realmente a catequese, nós temos vindo assistindo a muita migração, não sei se vou falar ainda, mas uma homenagem também a esses migrantes que levam o nome de São Mamede pelas ruas da Europa e do mundo para dar melhor sustentação à sua família, fazem-no com coragem, fazem-no às vezes no limite, mas também levam o nome, e hoje também um bocadinho aproveitar este espaço para lhes lançar um pouco esse olá, esse bom dia. Continuamos a lembrar-vos de vós e esperamos por vós no Natal ou nas férias. Mas também dizer um pouco, para além de termos sentido que o número de adolescentes tem diminuído, ou porque vão para o desporto, ou porque realmente migraram, e também porque há menos natalidade, a verdade é que a catequese tem crescido até aos 10º ano, até ao 11º ano. Temos conseguido manter os grupos de catequese com algum esforço e dedicação de alguns pais e alguns catequistas, porque quando cheguei eram muito irmãs de Vila Meá que vinham ajudar a dar catequese, e agora são as famílias que estão a assumir o dar catequese, o ser catequista, o ser auxiliar de catequese. Com bastante dificuldade vão superando essa aprovação e vão trazendo energia e renovação àquilo que é as celebrações da comunidade. Nós, no foro da catequese, no foro da liturgia, repara, agora um pequeno coro que está a surgir, surgiu agora em outubro, um pequeno coro, que é fruto também do trabalho de catequese. Quando começou a catequese, lançou-se o coro. Há aqui algumas energias que vão cruzando e que beneficiam as famílias, são elas as grandes beneficiadas, é óbvio, mas também beneficia a Igreja como trabalho de evangelização, de pacificação do território, de encontrar forças e energias que prossigam o bem comum. E quando há uma necessidade, quando há uma dificuldade, as pessoas, ou porque estão organizadas em irmandade, ou porque estão, olha uma palavra agora às irmandades também, e as pessoas colaboram com as irmandades, ou porque é preciso fazer isto, as pessoas juntam-se a um espaço comum ao domingo, ou ao sábado, e com todas as energias, que a rádio é uma energia, aproveitamos também para agradecer a rádio a autoestima que ajuda a elevar nesta freguesia.
1: Portanto, sente que há aqui uma entrega e uma dedicação da comunidade?
13: Sim, a catequese é a menina bonita lá da terra. É o que envolve cento e tal miúdos, só tirando da escola e os infantários, que não há outra envolvência ao fim de semana com voluntariado tão grande.
1: No apoio à terceira idade, existe um projeto para um centro pastoral. Sabemos que já existiu um primeiro e um segundo projeto e recentemente já avançaram com um terceiro. Qual é que é o ponto de situação? O que é que está a atrasar este projeto, que é um desejo de muitos habitantes de São Mamé de Recinhos?
13: O centro pastoral tem uma valência abrangente. É para crianças, está a catequese, porque estão dispersas. E será também para apoiar a terceira idade, claro. E para aquilo que a Junta de Freguesia, imagino, está a tentar lançar a dança, está a tentar lançar um hotel. Precisa de mais um espaço. Onde é que vai buscar, não é? Precisa de mais dois ou três espaços. Tudo isto é disponibilizar espaços. O ponto de situação é, neste momento realmente temos um terceiro projeto, por falta de projetos de arquitetura, temos
1: não
13: a agradecer
1: é
13: à
1: aí.
13: Câmara o facto de nos ter-se dado o último, agradecer à família Peixoto, que tanto insistentemente tem trabalhado connosco e até adiantado alguns projetos de engenharia para nos ajudar. Doou o terreno, temos um terreno doado, temos o Cristo Redentor, por isso há a visibilidade. Há também a possibilidade de Serrado de Ferreiro. Há uma Liga de Amigos que se constituiu e que angariou alguns fundos. Houve uma doação generosa desta família Peixoto e não há licença compatível, porque está o edifício pensado muito perto da A4, da A11, e isso tem-nos levantado agora aqui umas questões de tempo. Precisamos de tempo para tentar resolver e dirimir este problema, porque ou afastamos ou reconfiguramos, há aqui um trabalho a fazer-se, que estamos nesse ponto.
1: Portanto, a localização, como diz, será junto ao Cristo Redentor, um terreno também doado pelo grande benemérito Francisco António de Sousa Peixoto.
13: Benemérito e trabalhador, que andou lá a trabalhar com as mãozinhas na pedra.
1: É isso mesmo, ou seja, é bom que existam pessoas beneméritas. As paróquias e mesmo as terras ainda vivem muito destes benfeitores.
13: Bom, nós na nossa sociedade estamos a perder o bom dia no autocarro, estamos a perder o bom dia no elevador, estamos a perder algumas coisas. Este senhor quis agradecer, fez uma promessa, fez fortuna no Brasil e quis dizer obrigado ao Cristo Redentor, cumprindo uma promessa que teria feito de edificar um Cristo Redentor na sua terra natal, na sua terra que vem viver, está a viver. Isso tem sido prosseguido também pela família, pelo filho, e é óbvio que é muito bom haver beneméritos para todas as situações, sejam elas esportivas, sociais, sociocaritativas, do pluro da cultura. Temos o nosso António Nobre, a Quinta do Seixo. Temos outros beneméritos, pessoas que investem, estou a lembrar a Quinta de Linhares e o nome Linhares, que é importante. Todos os beneméritos são bons e todos voluntários, e há pessoas que colaboram com coisinhas muito pequeninas e estão lá guardadas, estão lá arquivadas. Esta obra pretende ser um obrigado também a esse benemérito, e a muito bondade que vai havendo e nas pessoas. E é essa promessa que ele, pelos vistos, terá conseguido realizar algumas obras no Brasil que lhe terão angariado, de certeza, boa fama como empreiteiro, como realizador de obras.
1: Sr. Padre, um outro projeto que sabemos que é do Padre Barros, é a construção de um espaço de lazer no Cerrado de Ferreira. Árvores já tem algumas.
13: Cerrado Ferreiro.
1: Do Ferreiro. Fica aqui a correção. Árvores, dizia eu, já tem algumas. Que espaço é este? Qual é o objetivo? Podemos falar de uma questão maior, que é a centralidade?
13: Podemos falar de uma questão. Havia um espaço, uma doação para residência paroquial. Enquanto não se construir a residência, que há de se construir, estamos já lá com alguns pavilhões pré-fabricados, foram falados, algumas árvores plantadas, e com a Junta de Freguesia e com a Câmara, vamos ter que desenvolver um projeto de ordenamento de território ali à volta da área envolvente da igreja. Ligando um fontanário que tem um brasão, ligando a escola, ligando o cruzeiro, se calhar reconstruindo ou construindo uma via sacra, uma via da luz, com as famosas 15 estações, que aproveitará se calhar o Cristo Redentor. Por isso aqui toda uma área envolvente que será melhorada com a ajuda e com o tempo, para que haja mais visibilidade, seja mais bonita alguma intervenção, alguma racionalidade ao próprio espaço. O que nós temos feito? É pegar no voluntariado, inclusive da fábrica da igreja, ir plantando, que vai havendo de árvores a partir de uma dinâmica que foi do ano de São Paulo. Ultimamente, vamos se calhar escolher uma árvore, podia ser uma ave, podia ser um réptil, podia ser um arbusto. Escolhemos uma ave lazeira com as suas cores, com o seu aroma, com o aproveitamento para a farmácia. A ave lazeira que possa, em sítios estratégicos, dar uma certa cor à freguesia, que não seja só o eucalipto e o pinheiro e aquilo que vai sendo semeado porque as pessoas, ou plantado porque as pessoas se lembram. Que haja uma certa, um desenvolvimento sustentável do próprio área envolvente.
1: Portanto, quer para a concretização desses projetos, quer para outras iniciativas que os vários movimentos levam.

0: bonitas, como o diálogo de famílias, o diálogo de gerações. Vai acontecendo esse diálogo. As pessoas também vão compreendendo que não pode ser cada um por si. Vão criando algumas associações, vão criando alguns movimentos. Há muitas resistências, pois eu também, as pessoas são ali, são começando bem, gostam de ver para crer. E eu compreendo que, de uma situação de visão e dificuldade que estávamos há não muito tempo, estamos a dar pequenos passos, que são os passos que se veem, que depois vão dar outras caminhadas e peregrinações.
1: E acomodar também mentalidades.
0: As mentalidades é uma coisa, não se muda tão facilmente mentalidades como muda de camisola, não é, de sapatos.
1: Mas ainda há, felizmente, bons exemplos, e como aquele que vamos dar a conhecer agora de seguida. Basílio Sousa tem 80 anos, é natural de Meinedo e era ferroviário. Tem o curso de Leigos, o curso de Ministro Extraordinário da Comunhão, o que lhe permitiu durante 18 anos dar a comunhão na missa e também ao domicílio a doentes, idosos e incapacitados, bem como conversar e transmitir a palavra do Senhor. Falou connosco sobre o movimento na Igreja e das tradições do passado.
2: Tomei conta do serviço da igreja, tudo, missas, tudo, tudo, tudo, fazia tudo. Na igreja era tudo por minha conta também. Os bailaricos havia, sítios onde havia raparigas e rapazes. E a gente chegava lá, claro, logo que aparecesse uma viola, as raparigas apareciam para dançar. E então dançavam. Elas cantavam, há muitas que cantavam também. Cantavam rapazes e dançávamos, até que estivéssemos mais ou menos fartos de dançar e elas também. Quando acabava, seguíamos viagem para onde tínhamos de ir. Às vezes aparecia outro para mim. Quando não aparecia, lá vinha cada um para o nosso destino. Nós, às vezes vínhamos cinco rapazes e cada um tinha o seu nome previsto, o que ia, e lá ia para... cada um para o seu lugar.
1: O movimento Fé e Luz nasceu no seio da Igreja Católica Francesa e foi fundado em 1971, a quando de uma peregrinação a Lourdes. Chegou a Portugal 5 anos depois e em todo o país existem 9 comunidades. Organizam encontros todos os meses com o propósito de criar momentos de partilha e oração a fim de apoiar famílias e incapacitados. Em São Mamede de Recesinhos, o movimento surgiu em maio de 1997, impulsionado pelo padre José Barros, parco da freguesia. Hoje, a sua coordenadora é Arlete Ferreira, que está no movimento desde o primeiro dia, há 17 anos. Arlete tem 38 anos, trabalha, é catequista e ainda tem tempo para coordenar o movimento há 5 anos. Bom dia, Arlete, tens estado aqui a ouvir-nos com alguma atenção. Há 17 anos que este movimento apoia as famílias e os amigos especiais, entre aspas, impulsionado aqui pelo seu padre Barros, que está presente. Qual era e continua a ser o grande objetivo?
3: Bom dia. O objetivo de Fé e Luz sempre foi e será tentar integrar as pessoas com deficiência na sociedade. Fazer com que eles participem, que tirá-los do isolamento. Hoje em dia nem tanto, mas antigamente os amigos especiais a qual chamamos eram pessoas que estavam mais isolados, que não saíam tanto das suas casas. Hoje em dia já é diferente, mesmo assim temos alguns que ainda estão isolados e o objetivo de Fé e Luz é tirá-los mesmo do isolamento e integrá-los na sociedade.
1: Pô-los a socializar, digamos. Exatamente. Assim. Quando é que acontecem esses encontros com os amigos especiais?
3: Nós fazemos assim... Isto é um movimento das 3 paróquias. É São Mamede, São Martinho e Vila Boa de Quirós. Nós fazemos um encontro mensal, normalmente no 3º fim de semana de cada mês, e corre as 3 paróquias, ou seja, um mês em São Mamede, outro mês em São Martinho, outro mês em Vila Boa.
1: Muito bem. Estes encontros têm vários momentos: acolhimento, partilha, oração, festa e lães. O que é que acontece em cada um destes momentos? O que é que fazem, por exemplo, no acolhimento?
3: No acolhimento nós acolhemos as famílias, ou seja, temos sempre algo preparado para eles, ou um cântico, ou uma flor.

0: com o qual os acolhemos.
1: E na partilha?
0: Na partilha nós falamos um bocadinho mais da palavra de Deus, onde temos um guia, temos um texto e cada um dá a sua opinião e vivemos essa parte.
2: Na parte das orações, rezam?
0: Exatamente.
2: Na parte da festa?
0: Na parte da festa, fazemos jogos tradicionais, cânticos, brincamos com eles.
2: E depois há um lanche.
0: E depois no fim, sempre o lanche.
2: Quantos elementos é que tem o movimento e que idades é que tem?
0: Tem cerca de entre 15 a 20 elementos. As idades dentre os 30 mais ou menos e os 70 e tal anos.
2: E quantos amigos especiais são?
0: 9. Neste momento temos 9.
2: São 5 coordenadores, é isso?
0: Sim.
2: Muito bem. Que outras atividades é que fazem para além deste encontro a cada terceiro domingo de cada mês?
0: É assim, no dia 22 vamos fazer um jantar, uma noite de fados, que será no restaurante O Sossego. Estou a convidar toda a gente que queira participar.
2: Há que aproveitar para promover, não é?
0: Exatamente. Podem, as inscrições estão abertas na sacristia, mesmo no próprio restaurante ou comigo mesmo. Depois também temos o almoço de Natal. Temos em fevereiro a Festa da Luz. Em maio fazemos a peregrinação a Fátima no dia 1. E no verão, às vezes fazemos o campo de férias.
2: Às vezes.
0: Às vezes, não é sempre.
2: Às vezes, e não sei se tem a ver com a questão que lhe faço a seguir, se tem a ver com questões financeiras.
0: Exatamente.
2: Ou não, que é como é que fazem face a todas estas despesas para a organização destas atividades?
0: É assim, fazemos este jantar, organizamos feirinhas, rifas. É assim que conseguimos o dinheiro, mais ou menos.
2: E portanto, vamos frisar novamente o próximo evento de angariação de fundos, dia 22 de novembro. Uma noite de fados no restaurante
0: O Sossego.
2: O Sossego. Muito bem. Eu gostava também que partilhasse connosco como é que é visto este movimento pelas famílias, dos amigos especiais, por eles próprios e também pela restante população.
0: Assim, isso é uma questão muito difícil. Eu penso que é bem visto, assim, porque sempre que nós pedimos ajuda, colaboração, somos ajudados em tudo, não é? As pessoas conhecem-nos, as pessoas divulgam. Acho que somos bem vistos, mas a questão é perguntar mesmo a eles.
2: Eu posso, só mesmo porque estamos mesmo a fechar esta primeira hora de emissão, posso fazer a questão ao seu padre Barros, uma vez que ele é o impulsionador e o mentor deste movimento. Seu padre, como é que acha que a população vê o trabalho?
3: Ter um filho com deficiência não é uma surpresa muito agradável das pessoas, ao início. E isso vai-se repetindo ao longo dos tempos. É uma responsabilidade maior e o Feluz é uma ajuda, é uma colaboração. Uma vez por mês juntamos jovens, pais e alguns animadores e os próprios. E só isto de encontrar outras pessoas num contexto de fé, de solidariedade, de esperança, permitirá que os amigos sociais se divirtam, se encontrem, que os pais troquem informações, troquem experiências, troquem uma ou outra solução e troquem um caminho de fé. Isto não é nenhum castigo, isto não foi por minha culpa. Por exemplo, estas duas mensagens que nós vemos que gerações inteiras, às vezes durante 10, 20 anos, pensam que é por culpa deles, ou por culpa de um erro do passado, ou por culpa de um hábito, não é, não, ou por culpa do ADN, agora inventaram o ADN, ainda bem que inventaram e que descobriram, mas culpa pessoal nestas coisas quase que não existe, muito menos culpa familiar. Quais são as energias que a família descobre para resolver e caminhar e enfrentar as vidas e as dificuldades? Nós contamos sempre com um amigo especial, com a energia do grupo e também com a fé de Deus.
2: Fazemos agora uma breve pausa e voltamos dentro de momentos para continuar a falar da freguesia de São Mamé de Recesinhos e conhecer os escuteiros de Silvares em Lousada.

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1: Estamos de volta ao programa A Nossa Terra, neste domingo, dia 2 de novembro, e vamos continuar a falar sobre a freguesia de São Mamede de Recesinhos, iniciando com o grupo musical Foles e Folia. O grupo musical Foles e Folia nasceu em abril do corrente ano, pela mão de Alfredo Melo, um jovem de 33 anos, que começou a ganhar gosto pela concertina desde cedo, por ouvir o pai. Com 10 anos de ouvido já começava a tocar algumas músicas. Alfredo Melo é canalizador de profissão, mas encontra tempo na sua vida para dar aulas e formar um grupo de concertinas que dá espetáculos, sobretudo no norte do país. Alfredo, seja bem-vindo à nossa terra. O que é que surge primeiro? As aulas de concertina ou o grupo musical?
2: Antes de mais nada, bom dia. Eu normalmente dou prioridade um bocado ao grupo musical, porque também começou primeiro. Depois, pronto, tenho as aulas de concertina que tenho que respeitar, tenho alunos inscritos e não posso falhar porque dá uma má imagem ao grupo também.
1: E como é que surgiu a ideia do grupo musical?
2: A ideia surgiu, é fácil, juntámos-nos, o gosto pela concertina, um bocadinho o gosto pela música, juntámos-nos no meio dos amigos de várias faixas etárias e chegámos a um consenso, a um convite. Quando iniciei isto, expus umas certas normas, uma maneira de falar, que isto ia-se formar um grupo em que toda a gente tinha a sua opinião, em que se pudéssemos angariar dinheiro para o grupo, até para a nível pessoal, ia tentar fazer por isso, mas também tínhamos de estar conscientes que nem sempre se ia poder ganhar dinheiro. E pronto, em princípio estou-se verão de acordo, até agora tem funcionado bem, deste meio ano, digamos, que temos de funcionamento, temos nota positiva, por onde a gente vá, como você acabou de dizer, pelo norte do país, várias terras onde existem amantes da concertina, pessoal que percorre um bocado os nossos caminhos, até falando mesmo assim, o povo já nos acarinha um bocadinho. Já nos procura, pronto, já é como eu acabei de dizer, já nos pedem música, já nos pedem um CD, já nos pedem isto.
1: E já lá vamos falar desse projeto. Quantos alunos têm estas aulas particulares de concertinas e que idades é que eles têm?
2: É assim, eu não tenho muitos alunos. Tenho uma média de 8 ou 9 alunos, porque eu faço diferente de vários professores. Vários professores juntam uma turma e arrancam aquela turma, mas depois acabam a ficar para trás e depois nem todos estão de acordo, porque então estou a dar uma aula, estou a levar aquele X dinheiro e no fundo estou nessa mesma hora a fazer uma cobrança a cada um. E eu já por esse mês, mesmo não tendo também muita disponibilidade, como o modo de vida não é esse, eu faço dessa forma, marco um aluno por noite, com uma hipótese de alterar. Devido ao meu trabalho, devido também ao acordo do aluno. Se ele puder vir, vem. Se não puder vir, faz um telefonema. Acontece mesmo comigo.
1: E nós funciona. Estamos a falar de alunos que vão dos 7 aos 70, quase.
2: Sim, exatamente. Tenho lá alunos. Eu tenho lá um rapaz que vem aqui dos lados, Paz de Souza, que já toca e canta muito bem. E tenho alunos que vão quase aos 70 anos.
1: Há bocado falávamos a propósito dos amigos especiais, sabemos que também tem um amigo especial.
2: É verdade, tenho lá um rapaz com 19 anos, ali de Caído de Rei, que aquilo inicialmente foi o pai que se inscreveu na pai adotivo, foi um pai que até admiro, que adotou 3 filhos com os mesmos problemas, 3 irmãos, de diferentes idades, e ele veio o pai com a intuição de aprender pelo gosto, vi um anúncio que eu pus numas bombas de combustível lá pela terra, e ele veio ao meu encontro e trouxe o filho com ele, acabando por ficar o filho e o pai acabando por desistir. Claro que é trabalhoso, é como o próprio pai também diz, isto agora é que se vai ver quem é o verdadeiro professor de concertina, porque ensinar uma pessoa normal ainda vai que me vá, mas ensinar uma pessoa que tem uma pequena...
1: Também não é tarefa fácil, naturalmente.
2: Mas com um bocado de paciência, e o pai também está convencido, e eu também estou convencido que não dá para apertar muito, mas ele já toca uma música ou duas perfeitamente.
1: Como é que surgem os alunos? Como é que divulga as suas aulas? Tem necessidade de as divulgar? Além desse exemplo que acabou de citar, num posto de combustível, de ter dado a conhecer, há outras formas de se dar a conhecer?
2: Sim, isso já há muito tempo que esta ideia de dar aulas... Eu, aliás, eu Nunca tive muito essa ideia, porque muita gente já me pedia: opa, oh Alfredo, quando é que tu arranjas umas aulas, a gente marcas aí, meu filho, fazia gosto que ele aprendesse, eu gosto tanto disto, muito, muito a gosto dos pais, depois vai da vocação da criança. E eu às vezes dizia assim, não sei, eu às vezes tomara eu aprender mais um bocado quanto mais ensinar a outro. Mas pronto, a partir que formei o grupo, as pessoas, claro, também a gente vai aprendendo mais um bocadinho, e fiz lá um espaçozinho na casa, umas condições, e pronto, e como fiz uns anúncios, e não só para anúncios, amigos já me tinham falado, e eu dei o toque, estás disposto a saber, agora já tenho lá condições. E surge, hoje vão lá uns, vêm outros, é um bocado isto.
1: Só para as pessoas terem uma noção, e aproveito o espaço para se publicitar, qual é o horário e o valor das aulas?
2: É assim, se for, normalmente, por exemplo, hoje tenho um aluno lá, pelo menos acho que ainda vou ter. Vou ter, porque antes, ao meio-dia, te costumo normalmente ir almoçar ao meu sogro, se calhar vai-se fazer um bocado tarde. Agora é assim, normalmente dou aulas a partir das 9 da noite e também às vezes ao sábado à tarde. Uma aula é uma hora, equivale a 5 euros. A primeira aula é experimental, é gratuita, para introduzir um bocado a concertina nas mãos do aluno, e depois é esse o valor.
1: E por falar em concertinas, de onde é que elas vêm? Dado que não é o Alfredo que as faz, são muito dispendiosas, uma concertina completa é mais cara, certo?
2: Certo. Pronto, é assim, eu tenho até... não digo que nunca era capaz de fazer uma concertina, faço alguns trabalhos de madeira, mas aquilo é muito complexo. Normalmente as concertinas que eu tenho, aquilo vem de Itália, aquilo é um importador que importa isso de Itália. Apesar de termos cá em Portugal, e aqui até bem perto de nós, aqui em Custóias, Matosinhos, temos um fabricante de concertinas, mas faz aquilo muito artesanal, e também posso já dizer que não é para qualquer carteira. Agora, as concertinas que eu tenho vêm de Itália, temos para vários preços. Normalmente eu aconselho por aqui uma concertina não muito cara, porque não é uma terra propriamente de grandes tocadores. O gastar muito dinheiro numa concertina não justifica, porque pode-se correr o risco da ideia passar e ficar ali um investimento a ganhar burlot, não vou nem falar. Isto da concertina é um bocado diferente do que aconteceu há uns anos atrás. Você deve ter uma ideia, há uns anos atrás os pais tinham os filhos na escola e queriam muito que eles aprendessem acordeão. Então não se importavam gastar, falando em contos, na altura 200, 250, 300 contos no acordeão, um monstro, digamos assim, e os filhos aprendiam, andavam ali um mês, dois, três meses, um ano, e ficava ali um dinheirão investido, que aquilo, eu tenho um exemplo, um cunhado meu que conduziu o mesmo, tem um acordeão caríssimo, está lá encostado. A concertina puxa mais, porque como vocês reparam, a gente liga a televisão ao domingo à tarde, ou aliás, acho que já é qualquer hora do dia, nesses programas que dá, a concertina está em todo lado. Então isso incentiva muita gente a tocar, porque já se consegue introduzir a concertina não só no rancho, no folclore, como em várias músicas.
1: Em vários músicas, géneros musicais,
2: exatamente,
1: não é?
2: Em vários gostos musicais. Embora que para mim concertina é instrumento sagrado para aquele tipo de músicas, e não gosto de misturas.
1: É o Alfredo, juntamente com a sua mãe, que compõem as músicas. Onde é que vão buscar as ideias? Onde é que se inspiram?
2: É assim, a minha mãe, a verdade, tenho que dizer que a minha mãe tem aqui algumas músicas, tenho, e ela ainda há dias me fez umas quantas, mas tem que ser com calma, senão merecemos aí uma coletânea de CDs. Agora, ela compõe assim, a inspiração dela, julgo que vem, por acaso acho que nunca lhe pus bem esta questão, julgo que vem dos tempos dela, de juventude, que o único entretenimento que tinham era, como falámos ainda há quadro, nas desfilhadas, nas vindimas, em que toda a gente se juntava, cantava, dançava, improvisavam na própria hora, e por ser um dos poucos entretenimentos que tinham, as pessoas também ocupavam um bocadinho, conseguiam criar músicas e fazer músicas através disso. E eu penso que ela vai buscar um bocado no que escreve, tempos da juventude dela. Agora, a minha inspiração para escrever já é ao contrário, já tem que, é como acabei de dizer, já tem que introduzir um bocadinho.
1: Estamos a falar de duas gerações diferentes, não é?
2: Aproveito um bocado o que ela me cria, mas tento
1: adaptar
2: aos Exatamente. Muito também a pedido da juventude, que eu sou dos membros mais velhos do grupo, depois tem juventude, que é rapaziada dos 13, 15, 6, 20, e também pedem que a gente fuja um bocadinho do contexto do folclore só no grupo.
1: Eu tenho aqui um apontamento que o Alfredo diz que dentro disto dos temas, como por exemplo a moda das calças caídas, ou seja, é mesmo a tentar acompanhar aquilo que é a atualidade, é isso?
2: É, sim, é um bocado isso. Pronto, é um bocado isso. É um tema que, pronto, podia ser esse, podia ser outro qualquer, porque não falta aí, é só criar um bocadinho de imaginação, não falta tema para fazer um bocadinho de paródia, que é mesmo assim. Agora, foi, tem que se pegar num tema diferente e criar ali umas brincadeiras. Depois não é só o tema, também tem que se criar a música que dê para animar. A gente tem que criar uma coisa que as pessoas ouçam e gostem, e é um bocado isso.
1: Há um novo projeto ainda muito no início, mas que penso que já se pode falar nele. Vão lançar um CD com cerca de 10 músicas, entre originais, quadras genéricas, desgarradas, instrumentais. Como é que surge esta necessidade de levar mais longe as vossas cantigas?
2: Isto surge muito devido também àquela situação que eu falei há bocado. A gente ia a muitos lados e eu às vezes ia assim, as pessoas pediam-nos um CD. E assim, a gente, o CD pode ser uma forma da gente divulgar, como pode ser uma forma da gente também angariar algumas verbas para o grupo, porque a gente, começámos na brincadeira há pouco tempo e já estamos em pouco tempo a levar isto um bocadinho mais a sério. E já a contar que isto possamos ter que fazer algum investimento, quem sabe até num meio de transporte, logo nos arrasta para aqui pelo norte do país, um veículozinho maior, porque isto, às vezes vamos fazer só 6 pessoas, somos 6, não cabemos num carro de 5 lugares. E então a gente chegamos à conclusão, a gente vai lançar um CDzinho, vamos ganhar algum dinheiro que se vai adquirindo, vai-se tirando umas verbazinhas para cada um, tem que se tirar, porque senão o povo desanima também. E tira-se umas verbazinhas e faça um plafonzinho no grupo para eventuais despesas. É mais por esse efeito também. E também para dar a conhecer também a nossa música, que é pedido de muita gente que gosta de ouvir. E pronto, e as pessoas levam um CDzinho e ficam a conhecer melhor o nosso grupo.
1: António Pereira, natural de São Mamede de Recesinhos, fala-nos da tradição do jogo de futebol casados solteiros, que se realiza há 39 anos no dia de Natal. A tradição iniciou-se com os funcionários de uma empresa têxtil que havia em Regadas, depois alargou-se aos residentes masculinos do lugar e mais tarde à freguesia São Mamede. O dono da empresa era sócio do Futebol Clube de Penafiel e por isso o jogo realiza-se sempre no campo do Penafiel. Os jantares convívio continuam a ser uma grande festa. Todos os anos são nomeados dirigentes e António Pereira já foi um deles.
3: Foi um jogo combinado entre os empregados e a firma Silva, empresa aqui das Regadas, têxtil, e que combinaram jogar solteiros contra casados. Como o Silva era sócio e colaborador do Futebol Clube Penafiel, arranjou o campo facilmente para se jogar lá, que aqui não havia nada. E então foi-se jogar solteiros e casados aqui da zona das Regadas, simplesmente. E mais tarde, alargou-se a toda a freguesia de São Mamede. Foi combinado no primeiro ano simplesmente o jogo e não houve mais nada. Então aí no fim combinou-se para o ano, vamos jogar novamente, mas vamos, os que perderem vão pagar o jantar a quem ganhar. E assim aconteceu. Nesse dito jantar a seguir, combinou-se, não, isso não está bem, o jantar passa a ser para todos e toda a gente paga. Muito bem, assim ficou até aos dias de hoje.
1: Eva Pereira, ou Eva Feliz, tem 49 anos e não quis ficar aquém do irmão António Pereira. E sobretudo por ser uma pessoa muito divertida e feliz, juntamente com a irmã decidiu organizar um jogo de futebol entre casadas e solteiras. Mal se falou na ideia, começaram a surgir inscrições espontâneas e há 6 anos que no dia de Ano Novo se juntam mulheres para jogar futebol sem qualquer treino prévio. A mais nova tem 15 anos, a mais velha 63. Usam equipamentos dos clubes das redondezas, como o Caíde, Croca ou Portela. Têm barracas com comes e bebes, há morteiros, um por cada ano de existência, e o grupo de bombos ajuda a animar a festa sempre que se marca um golo. Fazem o sorteio de um ano e da maca de assistência médica. No final, fazem um jantar convívio, onde se podem juntar familiares e amigos, dado que cada um paga o que consome.
4: As mulheres, temos uma família grande de mulheres e resolvemos fazer o jogo aos casados contra os solteiros, que são os homens há 30 e tal anos. Então as mulheres decidiram, agora há meia dúzia de anos, no dia de ano novo, a juntar-nos todas, casadas e solteiras, e fazer o jogo. Temos o jogo, pomos música logo de manhã cedo com alto-falantes, cada ano que passa bota-se mais uma bomba. Depois, no fim do jogo, as casadas e as solteiras, a qual sempre ganho as casadas. Temos um convívio num restaurante aqui também, aqui da nossa zona, sempre para os restaurantes perto, cada um paga o seu. Temos música ao vivo, é um convívio muito bonito. E o nosso INEM é um carro de mão, ou é uma escada a fazer de maca.
1: Regressamos à entrevista com a Presidente Junta de São Mamede de Recesinhos. Presidente, quais são os projetos a curto prazo para a sua freguesia?
5: Projetos essencialmente de apoio social, de associativismo, de apoio à terceira idade, de apoio aos amigos especiais, inclusive à comunidade que lá temos, às concertinas, aos bombos, ao rancho, ao teatro, todas as atividades que envolvam as nossas crianças da freguesia na comunidade escolar ou fora dela, inclusive de catequese. Na terceira idade, com as atividades que temos vindo a desenvolver ao longo dos anos e continua a ser a nossa aposta. Brevemente teremos também o apoio jurídico a baixo custo.
1: Na junta de freguesia,
5: cada vez mais vários serviços
1: que as famílias necessitam e que têm dificuldades em aceder a eles mesmos. Até ao final do seu mandato, o que é que pensa concretizar? Estamos a falar de obras mais físicas,
5: um anexo na junta de freguesia que permita acolher mais atividades com maior afluência, porque fisicamente na junta de freguesia ainda não é possível, nomeadamente uma loja social para troca de bens, que é conhecido da maior parte das pessoas. Essas duas são o meu terra a terra. Obviamente que espero vir a ver concluído também o nosso parque de lazer, o polidesportivo, o parque de merendas e a pavimentação e requalificação da Rua de Lordelo.
1: Vamos ouvir quais são também os anseios da população de São Mamede de Recesinhos para a freguesia.
6: Um ginásio desportivo, depois em Elmo Arroz, ou uns pavimentos relacionados que nos deviam estar.
7: Gostava de ver o saneamento em todas as casas e transporte público, ao menos uma vez, a uma hora da tarde, duas.
8: Bom, como empresário, gostava de ver aqui, não sei se é possível, com o esforço de todo mundo, acho que há uma zona industrial para centralizar um pouco mais as pequenas, as médias e grandes empresas que possam existir aqui, para também movimentar e mover mais pessoas aqui na dita freguesia. Acho que faria falta alguma coisa ligada também à parte mais de lazer, para ocupar as pessoas com mais alguma idade não têm onde se ocupar aqui na paróquia, na freguesia, faria falta aqui tipo um ginásio desportivo, um parque de lazer, um parque de merendas.
9: O polo desportivo, portanto, era um bem muito necessário na freguesia. Apoio aos agricultores para que pudessem fazer os cursos e pudessem fazer os tratamentos fitossanitários. A zona industrial ser desenvolvida e promoverem a sua venda e a ajuda aos compradores para que se possam realmente instalar para criar postos de trabalho.
10: Gostava de ver mais participação junto dos mais idosos e junto dos mais jovens, nos idosos no sentido de promoção de feiras de saúde, promoção de alguma formação, promoção de informação relativamente à agricultura. Existem inúmeros planos da Assembleia Nacional que de facto só chegam se a Junta tiver um papel interventivo ou mesmo a Igreja. Junto dos mais jovens, promover hábitos de vida mais saudáveis, mais postos de recolha de lixo e, ao mesmo tempo, sensibilização das pessoas para isso.
1: A Casa Vividade, uma casa moderna, tem um projeto para ser concluído no próximo verão. Uma casa de turismo no espaço rural com um conceito familiar. Com capacidade para apenas 7 hóspedes, tem como objetivo proporcionar a quem a procura um espaço de retiro, meditação, acolhimento e recolhimento. Numa área com cerca de 25 mil metros quadrados, vão poder encontrar jardins, árvores de fruto, pinhal e fontes com água corrente. O espaço ideal para fugir da rotina, diz a sua mentora Andreia Peixoto.
10: A Casa da Cividade tem o objetivo de ser um espaço familiar em que as pessoas podem ter conexão com a natureza e descanso. Esse é o objetivo. Vamos ter um espaço com árvores, onde as pessoas podem colher os frutos e provar ervas aromáticas, e um jardim meditativo em que tem conexão com um espaço mais selvagem. É, o espaço é mais para conectar com as coisas, com a natureza, com os animais, consigo mesmo. Esse é o objetivo principal da Casa da Cividade. De manhã, o pequeno almoço vai ser preparado por mim, e com as coisas da terra, o pão da padaria, fazer um bolo, as coisas tradicionais que a gente pode encontrar na aldeia. E a cozinha está aberta para poderem organizar as suas próprias refeições, se desejarem. O conceito é familiar e é por isso que são 7 pessoas, para se sentirem conectadas com elas também. O meu objetivo é conectar com a natureza, consigo mesmo e entre elas, porque muitas vezes a gente esquece de olhar para o outro e sentir. Esse espaço é enorme, como já viu, e o meu objetivo é abrir esse espaço para pessoas como eu, que estão começando no mundo empresarial e que desejam fazer workshops na natureza, ou meditação, yoga, outro tipo qualquer, pintura, não precisa ser só meditativo espiritual. Também há a possibilidade de buscar no aeroporto, levar a Guimarães ou ao porto, passar um dia, não precisam ficar aqui todos os tempos.
1: Ao visitar a freguesia de São Mamede, Recesinhos, pode aproveitar para saborear a sua oferta gastronómica. Deixamos aqui algumas sugestões. 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
1: Depois destas sugestões, só nos resta convidar para uma visita a esta terra que também sabe receber, São Mamede de Recesinhos. Presidente Liliana Sousa e Padre José Barros, uma última palavra nesta reta final do destaque da nossa terra sobre a freguesia de São Mamede de Recesinhos. Posso ser a primeira, Presidente?
5: Visitem São Mamede, visitem os nossos restaurantes, visitem aquilo que temos de bonito, nomeadamente que foi falando hoje ao longo das nossas entrevistas e das peças. Termino mesmo agradecendo o apoio total e incondicional que tenho recebido por parte da população e frisando o jantar dia 22 de novembro da Angrição de Fundos para a Comunidade Feilos e um agosto que decorrerá também agora em novembro na Junta de Freguesia, com o dia ainda a definir mesmo. Pronto, um agradecimento. Obrigada, Mariana, também por nos ouvir, por nos convidar. Passo a palavra ao...
13: Para dizer um olá à rádio e também um olá a tantas pessoas que trabalham e que não referimos, mas que trabalham na nossa freguesia, às vezes de maneira quase discreta, e que neste olá será significado. Estou a pensar no Padre Adélio, no Sr. Diácono Adelino, naqueles que são ministros da comunhão, no coro que todos os domingos anima a celebração, o coro de adultos, e recordo e convido também as pessoas para em 2015, em maio, de 2 a 6 de maio, aguardarem a visita da Nossa Senhora do Castelinho, porque em temas religiosos o ano do consagrado e esta visita será por certo aquilo que poderá chamar outras associações, o Centro Social de Recesinho, a Associação Terras de Recesinhos, o Corpo Nacional de Escutas, tantas pessoas que vão trabalhando e que vão dizendo da sua alegria de estar connosco e connosco partilhar o dia a dia e as dificuldades a superar. Uma última palavra então para os 60 anos de casados da Dona Maria de Jesus Pinto e do Sr. Augusto, que fizeram no domingo passado essas bodas de ouro, mais 10, que para nós nos enche de alegria, porque todas as famílias são assim, duradouras, perpétuas.
1: Obrigada a todos, foi um prazer tê-los na nossa terra para nos dar a conhecer melhor esta freguesia do concelho de Penafiel.
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14: Esta semana, em destaque, a freguesia de São Mamede de Recesinhos em Penafiel e o agrupamento de escuteiros de Silvares em Lousada. 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
1: Neste primeiro domingo de novembro é também destaque na nossa terra o agrupamento 1253 de Silvares no concelho de Lousada. Falar de escutismo é muito mais do que falar de crianças e jovens de calções e lenços ao pescoço. Falar de escutismo é falar de um movimento católico que promove valores como a fraternidade, lealdade, solidariedade, responsabilidade, respeito e disciplina. Este movimento chegou a Silvares no concelho de Lousada há pouco mais de 11 anos, pela mão de um punhado de pessoas entusiastas, se bem que a ideia surgiu de Maria Irena quando... da passagem para o novo milénio. Mas antes de revelarmos essa história, vamos perceber um pouco mais deste agrupamento que está a funcionar na residência paroquial de Cristelos desde o início do ano, depois de ter passado por um edifício no centro da vila. Este agrupamento de 28 elementos, que ainda não tem a secção dos mais velhos, os caminheiros, precisa de conquistar mais chefes, mais luítes e de decorar a nova sede com um ar mais escutista. Para nos falar destes desejos, assim como dos projetos, necessidades e histórias do agrupamento, temos connosco dois convidados, e são eles Paulo Moreira, chefe do agrupamento há cerca de um ano e nos escuteiros há 5, e Abílio Moreira, um dos fundadores do agrupamento e seu chefe durante 10 anos. Olá, bom dia aos dois. Sejam bem-vindos ao A Nossa Terra e obrigada pela vossa presença.
15: Muito obrigado. Muito obrigado.
1: Começamos então esta nossa viagem pelo testemunho da pessoa que teve a ideia de criar em Silvares um agrupamento de escuteiros. O objetivo foi, diz Irene Monteiro, de 78 anos, marcar a passagem do novo milénio e proporcionar aos jovens uma atividade positiva para os seus tempos livres. Hoje, a mentora continua a ser chefe de secção do agrupamento e reconhece as coisas boas que ganhou com os escuteiros nestes 11 anos.
16: A passagem do milénio e deixar algo para os jovens através do movimento escutista. Casualmente encontrei um grupo de escuteiros que me deram as dicas como eu devia começar o arranque do agrupamento. Foi fácil. A partir do anúncio de que quereríamos fundar os escuteiros, que havia necessidade de arranjar dirigentes, que teriam de frequentar um curso de 3 anos, depois dos contactos apareceram uns 15, aderiram muito bem. A minha alegria de ver os jovens aderirem, o que me dá mais satisfação é ver que eles saem do movimento mais ricos culturalmente, tanto religiosamente como moralmente, como socialmente, como espiritualmente. De momento, o que eu gostava mais de ver era uma sede nova.
1: Agora que já sabemos como o agrupamento nasceu, nada melhor do que ouvirmos os seus protagonistas, que são os escuteiros. João Francisco e Ricardo André têm 14 anos, estudam no 9º ano e são exploradores. O primeiro, João, que quer ser médico, entrou primeiro para os escuteiros. Foi ele que, tempos depois, influenciou o amigo Ricardo, que quer ser professor de música, a entrar no agrupamento. Uma história de amizade vivida dentro e fora do movimento escutista.
17: Entrei em 2012. Eu já estava para entrar para os escuteiros, mas como não tinha ninguém que me incentivasse, não fui, mas... Quando entrei para o 7º ano, entrei para a turma do meu colega Francisco. Ele já era escuteiro e foi ele que me incentivou a ir para os escuteiros. Falaram muito de acampamentos, eu gosto muito de acampar. E também não sabia, tinha lá muitos colegas meus nos escuteiros, que eu conhecia antes. E foi o que mais me incentivou a ficar lá, para estar com eles.
18: Primeiro que eu os via aí, por exemplo, nas festas de abril e tudo, na procissão, a fazer as atividades deles. E sempre tive alguma curiosidade. E depois porque... Tinha pelo menos dois colegas na altura na minha turma que andavam nos escuteiros, eles estavam sempre a incentivar-me a ir e foi um bocado por causa disso que também eu fui e a minha irmã também foi comigo. Foi uma experiência interessante porque eu fiz amigos novos logo quando entrei e era uma coisa que eu não estava habituada a fazer porque fazíamos mais atividades ao ar livre, aprendíamos a ser pessoas, digamos, melhores, a fazer mais atividades, trabalhar os jogos tradicionais que já estão algumas vezes muito esquecidos, e é isso que eu atualmente ainda gosto de fazer em escuteiros.
1: Passamos agora a palavra ao chefe do agrupamento, Paulo Moreira, natural de Paredes, vive em Buim, é bancário e está nos escuteiros há 5 anos, onde também tem uma filha. Abraçou o movimento escutista pela escola de vida que é e porque sempre gostou de ver a forma de estar e de servir os outros dos agrupamentos das redondezas. Não se arrepende da decisão que tomou e continua disponível para trabalhar em prol dos escuteiros de Silvares. Bom dia, chefe Paulo. Mais uma vez, começo por lhe perguntar o que o motivou a ser chefe dos escuteiros. Foi a sua filha que era escuteira que o influenciou ou não teve esse o principal motivo para aceitar este desafio?
15: Não, curiosamente a Beatriz entrou depois de eu já estar a fazer o curso de proscutismo. O que me fez estar presente foi, de facto, a forma de servir, a forma de estar, a ligação à natureza, portanto, toda essa envolvência que me fascinou e sempre me fascinou no agrupamento de Silvares, bem como nos outros agrupamentos. Portanto, uma vez gostar digamos, do escutismo e um convite feito por o chefe Moreira e a chefe Irene e Liliana, portanto não resisti e abracei esse projeto até aos dias de hoje.
1: Há cerca de um ano assumiu a liderança do agrupamento, ou a chefia do agrupamento, digamos assim. Porquê?
15: Tem a ver com a questão de servir. Quem está no escutismo tem que servir, tem que estar sempre alerta. E percebi que, de facto, o agrupamento... As pessoas estavam no agrupamento já há um tempo, portanto, o caso do chefe Moreira, da chefe Irene, que estavam mais ocupadas, e foi-me feito o convite antecipadamente. Eu fui dizendo que, de facto, estava muito bem entregue, estaria. No entanto, depois, em reunião, foi decidido que iríamos a votos, e eu fui eleito, e foi-me, portanto, essa responsabilidade, que é uma responsabilidade muito acrescida, que eu espero estar à altura de poder corresponder àquilo que me é pedido, que não é assim tão pouco. Okay. O agrupamento a funcionar e revitalizar o agrupamento tem os seus dias e é muito importante fazer uma boa obra, portanto é nesse sentido que estou
1: a caminhar. O agrupamento já fez 11 anos, porque é que ainda não tem a secção dos caminhantes?
15: Não tem, porque o agrupamento cresceu há 11 anos, tinha um efetivo consideravelmente maior do que é atualmente. O que acontece é que, em função das idades, e os caminheiros eram umas idades complicadas no sentido em que eles vão para a universidade, portanto os jovens vão para a universidade. Para além da universidade há outros horizontes, há outros caminhos, e os potenciais caminheiros que tínhamos, muitos deles saíram, fizeram a sua partida, outros foram para as universidades, portanto, e não conseguimos fazer com que eles se mantivessem até aos caminheiros. Estou convencido plenamente que as raízes e as sementes que temos atualmente, que vamos ter para os caminheiros e bons dirigentes frutos desse trabalho.
1: É isso mesmo. Chefes estão a precisar, ao que sabemos, mas ainda vão tendo candidatos, não é assim?
15: Sim, felizmente estamos a conseguir rejuvenescer o efetivo e os dirigentes, porque dizia já o Padre Mário, que nos acompanha durante um tempo, para termos bons escuteiros temos de ter bons dirigentes. E com todo o gosto que nós temos do chefe Moreira e a chefe Irene, mas eles próprios dizem que temos que rejuvenescer, temos de ter novas pessoas, de sangue novo, para também estimular. Não quer dizer que o chefe Moreira não faça isso, ou o chefe Irene, mas temos de ter sangue novo, portanto, e a juventude traz juventude. Portanto, felizmente temos 4 candidatos. Estou convencido que iremos ter muitos mais, porque, de facto, os miúdos também que estão a entrar de Castelo, Silvares e Redondezas, os pais também começam a vir, começam a gostar, e dois casos dos candidatos saíram disso mesmo, ou seja, os pais começaram a vir para o agrupamento e começaram a gostar e perceber o que é a essência do escutismo, porque eu acho, e muito sinceramente acho, que há muita gente que ainda não percebeu o que é o escutismo.
1: E estamos a falar de pais, eles vão estando presentes nas vossas atividades?
15: Sim, felizmente nós temos uma comissão permanente de pais que também começou a trabalhar há pouco tempo, cerca de um ano, dois anos, em que eles começaram a perceber o que é que era o escutismo. E daí vem depois os candidatos, ou seja, começando a perceber o que é que, como tudo na vida, temos que entender o que é a essência, ou seja, o que é o escutismo. E foi nítido que os pais começaram a gostar das atividades, começaram a acompanhar muito mais os filhos, e surgiu os convites naturalmente, e parte dos que estão candidatos não tiveram hipótese de dizer que não, porque percebeu-se neles que ajustavam
1: entraram no espírito.
15: Exatamente.
1: E
15: naturalmente
1: facilidade.
15: Eles acabaram por aceder, e estou convencido, assim seja, que iremos ter bons candidatos.
1: E por falar em pais, vamos a ouvir agora uma mãe. Matilde Martins tem 44 anos, mora em Boim e tem os dois filhos nos escuteiros de Silvares. Do escutismo só tem coisas positivas a apontar, como convívio e as atividades ao ar livre. Aos miúdos e pais só tem um conselho: vão experimentar a vida escutista, certamente que não se vão arrepender.
19: Aqueles que têm o tempo muito ocupado durante a semana com as atividades com a escola, com as atividades inerentes à escola, a academia, o desporto, a piscina, e acho que é uma mais-valia para eles conviverem com vários miúdos de outras idades, conhecer a história de Lousada, conhecer a história dos escoteiros, e o principal é a atividade ao ar livre. Eles fazem muitas atividades com idosos, eu acho que isso é muito educativo para eles, e tira-os um bocadinho do computador, não é? E acho que os libertam um bocadinho, o facto de eles andarem no monte, de conhecer outras pessoas, das atividades, tira um bocadinho aquele peso de ter que estudar, de ter que ir às atividades, só lhes faz bem.
1: Mensagem semelhante têm aqueles que, embora já não sejam escoteiros, já por lá passaram. Exemplo disso é Cristiano Moreira, de 22 anos, empregado de mesa de profissão, recorda com saudade os bons momentos vividos no agrupamento 1253 de Silvares.
20: Eu acabei por gostar daquilo e na altura entrou o meu irmão aqui para Silvares, porque achava engraçado a gente juntar-se, um bom grupo de jovens, juntar-se todos, nós temos atividades, nós aprendemos muita coisa, nós vivemos entre todos, era muito bom. Eu adorava aquilo, nós fazíamos coisas muito boas. Grande parte das coisas que eu aprendi na minha infância foi à custa dos coteiros e pessoas que ainda são amigas hoje, grandes amigos, foram feitos lá. E por isso deixaram marcas para a vida. Houve uma passagem. Foi no Marco Canavês, foi em 2004, acho eu, do ano europeu cá em Portugal. Nós tivemos, foi o AKEST. Aquilo foi muito bom porque foram escoteiros da zona este toda daqui de Portugal e nós conhecemos tanta gente, aquilo durou uma semana, nós conhecemos tanta gente, fizemos tantas atividades e conhecemos pessoas que até hoje em dia conhecemos. Aquilo marcou mesmo para a vida, foi muito bom mesmo.
1: Quem continua de Pedrical no agrupamento é um dos seus chefes fundadores. Abílio Moreira tem 62 anos, está aposentado e foi chefe dos escoteiros de Silvares nos primeiros 10 anos do grupo. Residente em Silvares, o nosso próximo convidado vai falar da história deste grupo, que já chegou a ter 60 elementos. Hoje rondam uns 30 entre miúdos e dirigentes. Bom dia, chefe Abílio. Seja bem-vindo à nossa terra.
21: Especialmente aos escoteiros. E muito, muito em especial ao agrupamento 1253 de Silvares.
1: Naturalmente. Chefe Abílio, no ano 2000, a chefe Irene lançou o desafio do escotismo, porque é que foi um dos elementos que aceitou fazer parte deste projeto?
21: Não foi fácil aceitar, como em tudo na vida, são decisões que temos de tomar. Mas ao lembrar-me que ia ser uma mais-valia para estar à frente de alguns jovens, pensando dele que era, e foi, e aceitei de bom grado e continuo, e foi com todo o gosto que aceitei e continuo a estar. Porque sei que é uma experiência que acolhemos dos miúdos, mas eles também acolhem experiências dos mais velhos. E é isso que nós temos que ser para os mais novos, para essas novas gerações, transmitir-lhes bons valores que hoje mais do que nunca são necessários. E apesar de eu aprender muito com eles, também sei a certeza absoluta que eles aprenderam muito comigo. E procurei dar sempre o meu melhor, continuo a dar enquanto notar que sou útil ao agrupamento, porque ganhamos gosto às coisas e ganhamos amor ao próximo, que é essa a nossa missão do escotista.
1: Portanto, faz um balanço positivo destes 10 anos de chefe do agrupamento.
21: Sim, muito positivo, embora com altos e baixos, mas isso é como tudo, em todos os movimentos tem momentos altos e outros menos bons. Tive coisas muito positivas, algumas negativas, tenho que reconhecer que tenha falhado nisto ou naquilo, com os pais, com os miúdos. Poderei ter falhado, mas não era de essa
1: mas
21: intenção.
1: Mas procurei, feitas as contas, o saldo é mais positivo,
21: foi sempre,
1: não é?
21: Positivo. Procurei sempre no fim de semana estar antes dos pais chegar com os miúdos para que eles nunca ficassem sós. Tive sempre esse cuidado e ainda hoje faço sempre os possíveis para que a hora lá esteja para tomar conta dos miúdos, para que os pais sintam que eles que podem ficar seguros ficando com o chefe do agrupamento, seja ele qual for o chefe.
1: Dos momentos mais marcantes, sabemos que recorda um acampamento feito no Colégio de Bairros. Porquê?
21: Sim, nessa altura, foi na altura em que tínhamos uns 50, 60 elementos e foi muito aliciante. Foi muito aliciante porque tivemos o apoio das irmãs do Colégio de Bairros, foram muito carinhosas para connosco. Os miúdos, não sei porquê, nunca se portaram tão bem como nesse fim de semana. Foi um espetáculo, foi uma coisa maravilhosa. Já fizemos mais acampamentos, mas aquele ficou muito marcado. Ficou marcado, talvez foi um dos primeiros, mas foi numa altura, no auge, em que estávamos realmente com elementos fantásticos, e é isso que nos deixa boas recordações e bons momentos.
1: É uma para das mais máximas, tarde recordar, como costuma dizer, não é?
21: Mas é uma das máximas dos roteiros, é realmente transmitir-lhes esses valores e com que eles se sintam bem, quer eles, quer os pais.
1: Em 11 anos passaram por várias sedes, como foi esse percurso?
21: Essa ainda é uma das coisas que vai demorar a termos uma sede definitiva. Mas, para aquilo que eu vejo, os outros agrupamentos queixam-se da mesma razão, da mesma falta de sedes. Estivemos 5 anos lá no senhor proprietário, que foi o padrinho do agrupamento, Sr. J. Martins, do qual devemos muito. Estamos lá graciosamente 5 anos. Depois estivemos 5 anos. Começámos a ter fracas condições, começou a ser muito úmido, e mudámos então para a Junta de Silvares. Estamos lá mais 5 anos. Muito obrigado ao Sr. Engenheiro Couto Reis, na altura presidente da Junta de Freguesia. Ora, com o novo presidente, as coisas já não rolaram tão bem, começou a ter necessidades das instalações. Vimos um bocadinho apertados, falámos com o ex-chefe assistente do agrupamento, seu padre Mário Henrique, que nos cedeu muito amavelmente a residência de Castelos, onde estamos instalados. Já temos umas outras condições, mas somos ambiciosos, esperamos sempre por melhor. Daí andarmos sempre com a tenda às costas.
1: Falar em ambição e querer sempre mais, nós sabemos que o chefe Abílio sente falta no grupo de pessoas que saibam tocar música. Porquê?
21: Sim, porque está, nós participamos nas procissões, nos seus aflitos, na procissão de São Miguel de Silvares, outros eventos, e gostava de realmente ter alguns músicos para que pudéssemos tirar a procissão, ou seja, participar na procissão, e que não fosse preciso vir outros de fora. Se calhar, com o seu tempo, iremos conseguir. Espero a colaboração aqui do novo chefe.
1: Que trazem um novo, Moreira, que está cheio de vontade, que quer rejuvenescer que e revitalizar este grupo, não é? E pode ser que assim seja.
21: Que isso que se vá conseguir. Ele, aliás, também é um bom músico. Ele próprio pode contribuir para que isso aconteça.
1: Seja possível. Quanto a festas, sabemos que já estão a organizar o Megusto e a Festa de Natal.
21: Sim, sim, sim. E vamos ter também passagens em secções agora antes do fim do ano, e ainda promessas, creio eu. Mas aqui o Chef Paulo está mais dentro desse assunto das promessas das novas secções.

0: já estão a aderir novos elementos com essas idades que enquadram nessa quarta e última secção.
1: Quem também está no agrupamento desde a sua fundação é o chefe Raimundo Mendonça, de 31 anos, se bem que ultimamente tem estado mais ligado ao núcleo, mas não deixa de estar disponível para apoiar os escuteiros de Silvares.
2: O agrupamento foi gostar de atividades ao ar livre, o ser um movimento da igreja e de uma paróquia que já frequentava, que já era culto na altura, e lidar com jovens para contribuir na educação deles e no crescimento deles. O que me motivou a continuar no agrupamento e ainda hoje lá estar é, acima de tudo, a ideologia, que é o trabalhar em equipa e é, como o BP dizia, deixar o mundo um bocadinho melhor do que aquilo que nós encontramos e contribuir para a educação dos jovens. O agrupamento já teve com muito mais elementos do que está hoje em dia, mas neste momento está em fase de crescimento novamente e penso que de 1-2 anos já teremos todas as secções a trabalhar perfeitamente com uma dinâmica que neste momento ainda não é possível, mas que vai haver.
1: Não está desde o início, mas é uma referência no agrupamento. Conceição Cunha é assistente operacional numa escola e chefe de escuteiros por vocação. Começou por ser chefe no agrupamento de Macieira, mas depois deixou. Anos mais tarde foi desafiada a ir para Silvares e em boa hora o fez. Vê o escutismo como uma escola, uma aventura e aprendizagem constante, por isso tenciona continuar lá por muitos anos.
3: O escuteiros foi um convite do chefe Teixeira, que era um chefe que fundou os escuteiros de Macieira. Adorei escutismo. Entretanto, eu deixei, não é? Aquilo acabou, também pronto. Tive um netinho e aquilo também começou a agarrar-me à vida da avó e foi os anos que foram passando. Até que em 2009, eu ando a 4, a chefe Irene, o chefe Moreira, vier-me perguntar se eu não estava interessada em ir para chefe do Governo de Silvares. Pronto, eu como ainda estava naquela que realmente o escutismo, a farda, eu adoro farda, então, escuteiro não se chama farda, chama-se uniforme, mas era a minha coisa. E então eu fui, mas aí tive que voltar a fazer as formações porque já tinha avançado 5 anos. E adorei outra vez, não é? Aquelas aventuras e tudo, e gosto de estar no escutismo.
1: E depois destes testemunhos todos que já ouvimos, é a altura de voltarmos à conversa com o chefe do agrupamento, Paulo Moreira. Chefe Paulo, vocês estão num espaço cedido em Cristelos, como dizia aqui o chefe Abílio. A sede é ampla, mas precisa de uma decoração mais escutista, não concorda?
4: Sim, é verdade. Mas também há uma razão de ser dela estar assim. Ou seja, nós estamos lá há relativamente pouco tempo. Estamos cedidos por instruções do seu padre Mário, que estava até então em Minas de Silvares, e tivemos que falar com o padre Paulo, que já o fizemos, para lhe pedir anuência para continuar. Já foi feito isso. E vamos, obviamente, agora decorar aquilo lá escuteiros, mas tudo a seu tempo. Ou seja, eu acho que as coisas têm tempo para se fazer. Não devemos fazer as coisas a correr. Eu sou apologista de fazer as coisas bem feitas e, nesse sentido, iremos fazê-lo, mas com o seu tempo. E também, eu estou convencido que deve ser assim, vão ser os próprios escuteiros que vão fazer a própria, digamos, a própria, está-me a faltar o termo,
1: dinâmica.
4: A dinâmica, exatamente, são os próprios que vão fazer e não os dirigentes, porque é assim que deve ser feito. O escutismo é feito por eles e não por dirigentes, mas a seu tempo vai ser feito.
1: O facto de irem para Cristelos, ao que sabemos, não foi bem visto por alguns, mas a verdade é que até vos trouxe novos elementos.
4: Sim, eu estou convencido que as pessoas com o tempo vão perceber que foi uma mais-valia para Cristelos. Se é assim que se pode chamar Cristelos, porque eu vejo as coisas no global, não temos que ver as coisas em Cristelos e em Silvares. A propósito, eu sou de Paredes, vivo em Boim e estou nos Escuteiros de Silvares, portanto, para mim isso não me faz confusão. Estou convencido, e assim creio, que as pessoas com o tempo vão perceber que foi uma mais-valia para Cristelos e para Silvares, nós estamos lá. Portanto, acredito que com o tempo as pessoas vão entender e vão apreciar melhor o facto de estarmos lá e de estarmos presentes. E convencido também que fruto disso vai ser a entrada de novos escuteiros para o agrupamento. Estou convencidíssimo disso. Assim como também dirigentes que vão certamente aceitar o desafio.
1: Das vossas atividades, há algumas que se destacam? Para quem não conhece, quer dar-nos alguns exemplos?
4: Sim, o escutismo essencialmente baseia-se na parte

0: portanto, e de facto nós já fizemos, eu pedi e fiz, já fiz algumas sessões de divulgação do que era o escutismo para as crianças da catequese, e foi-me dito na altura, Paulo, é importante fazer para as crianças da catequese, mas também para os pais e para as pessoas perceberem o que é o escutismo. Portanto, estamos a fazer essa divulgação, porque de facto quem vai para o escutismo, depois de lá estar, não quer sair, ou seja, aquilo tem lá o bichinho em que as atividades em si, os nós, a descoberta que se faz, o caminhar, os trilhos, os próprios meninos ficam muito satisfeitos com isso, e acima de tudo, e independentemente de tudo o resto, eu acho que é uma forma de viver e de crescer muito mais saudável do que as PlayStations, com o devido respeito, e dos telemóveis. Portanto, acho que é um caminho a seguir, um caminho a trilhar.
1: Há quem diga que o escutismo é uma escola de valores, e o chefe partilha.
0: Exatamente, eu partilho e subscrevo exatamente isso.
1: É de facto, dignação, não é?
0: Exatamente, é de facto uma escola que toda a gente devia ter e de experienciar essa escola.
1: Nós sabemos que, com o momento alto do agrupamento, destaca a participação no AQUESTE deste ano, por Terras de Lousada. Porquê?
0: Sim, o AQUESTE, a meu ver, é de facto uma síntese do que é o escutismo, ou seja, nós participamos 5 dias em Lousada, foi importante a presença do agrupamento, porque também estávamos em Lousada, e não só, também para os meninos saberem o que é que era o escutismo. Porquê? Porque nós nesses 5 dias fizemos tudo um pouco do que é o escutismo, desde fazer caminhadas, desde fazer os nós, desde montar a própria tenda. Portanto, aí viveu-se a essência do escutismo. E prova disso é que os meninos já me perguntam, Paulo, quando é que é o próximo AQUESTE? Nós participamos no AQUESTE, que tem a ver com o Núcleo Oeste. O objetivo é participarmos no ACANA, que é o acampamento também nacional, e se não, porque não um mundial, porque aí é que se vive de facto a essência do escutismo, e acho que foi uma mais-valia. Eu próprio fiz muita força para participarmos, e acho que foi uma experiência inesquecível para quem participou, tanto dos escuteiros como dos dirigentes, estou confiante disso.
1: E o que será que pensam as pessoas de Lousada, dos escuteiros de Silvares? Pelo que conseguimos perceber, as pessoas gostam e apoiam o agrupamento para que possa continuar a levar a cabo a sua missão. Vamos ouvir.
2: O movimento escutista, sendo um movimento de jovens, é importante para a sua formação, quer pessoal, quer até formação religiosa, e é importante também para o local onde estão inseridos, pelas atividades que se desenvolvem, pelo espírito escutista. Penso que é importante para a nossa terra este agrupamento. Sejam continuem a trabalhar como estão a trabalhar, que vão crescendo, que haja mais adesões de mais miúdos que queiram aderir a este agrupamento e a este ideal escutista, porque penso que é importante para a sua formação.
3: Aí a fazer diversas atividades. É bom porque eles ajudam nas posições, eles colaboram com muita coisa em vários peditórios, quando é aqueles peditórios de alimentos, nos hipermercados, e têm ajudado para muita gente, que eu sei que tem, e é sempre bom, não é? Eu desejo tudo bom.
1: Chefe Paulo, chefe Abílio, estamos mesmo a terminar. Querem deixar alguma mensagem a quem nos ouve? Chefe Abílio.
4: Sim, por ser o mais velho, né? Quero deixar-nos mais a vocês, a RCP, o nosso obrigado por nos terem lembrado de nós. Já não é a primeira vez, cá estou. E o nosso muito obrigado. Agradecer também àqueles pais mais ativos, todos, mas em especial aqueles que fazem parte da Comissão de Pais, que estão sempre a acompanhar-nos e sempre disponíveis a ajudar-nos. E aquelas pessoas que nos veem, que são a maioria, com bons olhos, estão sempre prontos a colaborar connosco, quer no ofertório que fazemos, ou na recolha de donativos, no quarto sábado, no final da Eucaristia, nos seus aflitos, colaboram connosco. Aliás, é uma das formas de nós ir buscar algum donativo para as nossas atividades. A todos esses, muito obrigado. Aqui ao chefe Paulo, muito obrigado por ter aceito o desafio há um ano de aceitar estar à frente do agrupamento, que não é fácil. A ele também muito obrigado e a todos os escuteiros, uma grande canhota amiga.
1: Chefe Paulo, a última palavra é sua.
0: Muito obrigado. Eu retribuo também os agradecimentos, para não estar a repetir, como disse o chefe Moreira. Agradeço à rádio também a oportunidade de estarmos presentes. E queria deixar só uma mensagem que era para os lusadenses e para todos que nos estão a ouvir, que é: conheçam o que é o escutismo. Antes de qualquer opinião, venham conhecer-nos e permitam que os vossos filhos...
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6: São 7 horas. 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

0: Bom dia. Cerca de 270 bombeiros ficaram feridos em teatro de operações desde o início deste ano, como disse ontem o presidente da Liga, no dia em que foi notícia um despiste em Arouca, que feriu os 4 tripulantes. O Hospital de São José tem 51 doentes com alta que não têm para onde ir. A administração do hospital revelou que os casos sociais estão a bloquear a capacidade de internamento na unidade e aumentar a pressão nas urgências, que na semana passada tiveram uma procura média de 460 doentes por dia. As queimas e queimadas foram a principal causa dos incêndios que aconteceram em Portugal continental até o dia 15 de agosto, seguindo-se o incendiarismo, de acordo com o mais recente relatório do Instituto da Conservação da Natureza e das Florestas. Por cá ia terminar a notícia de que começa amanhã a Agrival. 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

Bem-vindos para a edição desta quinta-feira do Dia Positivo no RCP. Está aberta mais uma sessão. Comigo, António Brandão, até bem perto das 11. É um prazer estar na sua companhia, sempre, claro, com grandes músicas.

pela primeira vez e ao vivo neste clube, convosco, os Pandemónio.

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Esta é a primeira hora do Dia Positivo nesta quinta-feira. Bom trabalho na estrada, faço votos de que tenha uma boa viagem ao som dos grandes sucessos no RCP.

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Esta é a primeira hora do dia positivo de quinta-feira. Segue mais um grande sucesso para si. Bom dia.

termina aqui a primeira hora do Dia Positivo de quinta-feira. Esteja atento às notícias à hora certa. Regresso logo depois. Continuação de uma excelente quinta-feira. Até já.

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2: São 9 horas.
3: Bom dia. Cerca de 270 bombeiros ficaram feridos em teatro de operações desde o início deste ano, como disse ontem o presidente da Liga, no dia em que foi notícia um despiste em Arouca, que feriu os 4 tripulantes. O Hospital de São José tem 51 doentes com alta que não têm para onde ir. A administração do hospital revelou que os casos sociais estão a bloquear a capacidade de internamento na unidade e aumentar a pressão nas urgências, que na semana passada tiveram uma procura média de 460 doentes por dia. As queimas e queimadas foram a principal causa dos incêndios que aconteceram em Portugal continental até o dia 15 de agosto, seguindo-se o incendiarismo, de acordo com o mais recente relatório do Instituto da Conservação da Natureza e das Florestas. Por cá ia terminar a notícia de que começa amanhã a Agrival. A Feira Agrícola de Valde Sousa regressa à Penafiel entre os dias 21 e 30 deste mês para a sua edição 45, afirmando-se como a maior feira agrícola do norte e centro do país e uma das mais importantes de Portugal.
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Obrigado por estar ligado em 91.8. Estamos também na internet 24 horas por dia em radioclube-penafiel.pt. Frequência modulada. Eu sou o António Brandão, até bem perto das 11, com grandes sucessos para si. Bom dia, boa quinta-feira.

Está assim praticamente concluída esta segunda hora do seu dia positivo de quinta-feira aqui no RCP. Notícias à hora certa, esteja atento às principais que marcam a atualidade. Estou de regresso logo depois para a última hora. Até já, bom dia.

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0: Bom dia. Há 3 pessoas por semana que morrem a trabalhar. Os números são os mais altos desde 2015 e acontecem numa altura de pleno emprego em Portugal. A construção continua a ser o setor com mais acidentes mortais e o sindicato justifica o cenário com o incumprimento das regras de segurança por parte dos patrões e a contratação de empregados cada vez menos qualificados. A Guarda Nacional Republicana registou no primeiro semestre deste ano mais de 3.600 acidentes com motas, que causaram 52 mortos e 342 feridos graves, como informou hoje aquela força de segurança. Segundo a GNR, o maior número de vítimas continua a ser na faixa etária até aos 29 anos. O plano de recuperação de pendências do Instituto de Registros e Notariado já permitiu analisar mais de 26 mil processos em atraso, maioritariamente no registro automóvel, e também recuperar meses de pendências nos pedidos de nacionalidade para cidadãos brasileiros. O tempo vai dar hoje algum alívio a quem está no combate aos incêndios, é que as temperaturas descem esta quinta-feira e há possibilidade de chuva fraca em várias regiões do continente da parte da tarde. Por cá ia terminar a notícia de que começa amanhã a Agrival. A Feira Agrícola do Val de Sousa regressa à Penafiel entre os dias 21 e 30 deste mês para a sua edição 45, afirmando-se como a maior feira agrícola do norte e centro do país e uma das mais importantes de Portugal.
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seu local de trabalho, ao volante do seu automóvel, onde quer que esteja. Desejo-lhe a continuação de uma excelente quinta-feira, sempre, claro, com grandes músicas aqui no RCP. Esta é a última hora do Dia Positivo de quinta-feira.

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Bom dia. Frequência modulada, norte do país, 91.8 FM. Bom dia. Bom dia positivo com grandes músicas no RCP. Aqui vai mais um, a pensar só em si.

E estão concluídos assim os trabalhos desta edição de quinta-feira do seu Dia Positivo, aqui na sua rádio favorita 91.8. Despeço-me por hoje, amanhã, se Deus quiser, regresso para a edição de sexta-feira, quase quase fim de semana. Aproveite esta quinta-feira ao máximo. Tudo bom. Até amanhã, se Deus quiser.

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2: São 11 horas.
3: Bom dia. Há 3 pessoas por semana que morrem a trabalhar. Os números são os mais altos desde 2015 e acontecem numa altura de pleno emprego em Portugal. A construção continua a ser o setor com mais acidentes mortais e o sindicato justifica o cenário com o incumprimento das regras de segurança por parte dos patrões e a contratação de empregados cada vez menos qualificados. A Guarda Nacional Republicana registou no primeiro semestre deste ano mais de 3.600 acidentes com motas, que causaram 52 mortos e 342 feridos graves, como informou hoje aquela força de segurança. Segundo a GNR, o maior número de vítimas continua a ser na faixa etária até aos 29 anos. O plano de recuperação de dependências do Instituto de Registros e Notariado já permitiu analisar mais de 26 mil processos em atraso, maioritariamente no registro automóvel, e também recuperar meses de dependências nos pedidos de nacionalidade para cidadãos brasileiros. O tempo vai dar hoje algum alívio a quem está no combate aos incêndios, é que as temperaturas descem esta quinta-feira e há possibilidade de chuva fraca em várias regiões do continente da parte da tarde. Por cá ia terminar a notícia de que começa amanhã a Agrival. A Feira Agrícola do Val de Sousa regressa à Penafiel entre os dias 21 e 30 deste mês para a sua edição 45, afirmando-se como a maior feira agrícola do norte e centro do país e uma das mais importantes de Portugal.
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0: São 13 horas. 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
1: 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São 14 horas. 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

É um prazer estar na sua companhia. Boa tarde, bem-vindos. Está no ar a sessão da tarde de quinta-feira. Até às 18, grandes músicas para ouvir aqui no RCP.

só agora chegou até nós, boa tarde. Esta é mais uma hora de grandes músicas no RCP 91.8. Boa viagem ao volante do seu automóvel. É um prazer estar na sua companhia.

0: Não há que duvidar, as grandes músicas estão todas presentes aqui na sua rádio 91.8. É um prazer estar na sua companhia. Obrigado por estar ligado.
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1: São 15 horas. 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

ao volante do seu automóvel, boa viagem, bom trabalho também, claro, se for o seu caso, onde quer que esteja, com quem quer que se encontre, com grandes músicas na sua rádio favorita. Estúdios na cidade de Penafiel, frequência modulada 91.8, norte do país, em todo o mundo, radioclube-penafiel.pt.

Faço votos de que esteja a correr bem esta tarde, sempre com os grandes sucessos no RCP, frequência modulada no norte do país, 91.8. Boa tarde.

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E é assim, esta tarde vai continuar a tocar grandes músicas na sua rádio favorita. Aqui vai mais um grande sucesso só para si.

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está bem sintonizado o seu rádio 91.8, norte do país. Este é o som do RCP, estúdios na cidade de Penafiel e de emissão para um vasto auditório, onde quer que esteja, com quem quer que se encontre. É um prazer estar consigo, sempre, claro, com grandes músicas, só para si.

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1: São 16 horas.

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Mais uma tarde de grandes sucessos na sua rádio. Obrigado por estar ligado, onde quer que esteja, com quem quer que se encontre. Boa viagem, bom trabalho. Seguem as grandes músicas na sua rádio.

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Espero que esteja a correr bem esta tarde aqui na sua rádio favorita, sempre, claro, com grandes músicas, só para si.

um grande sucesso que deixamos para trás nesta tarde fantástica. Muito obrigado por estar ligado em 91.8. Grandes músicas para seguir em frente na frequência certa em todo o mundo. Rádio Clube-Penafiel.pt, a sua emissão online 24 horas por dia. Boa tarde.

um prazer estar consigo nesta tarde com grandes músicas no RCP. Obrigado pela sua preferência. 91.8, esta é a frequência certa. Boa tarde.

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1: 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São 17 horas. 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

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São assim as tardes da sua rádio, sempre com grandes músicas. Obrigado por estar ligado na frequência certa. Acompanhe-me até às 18 horas.

É um prazer estar consigo nesta tarde, claro, sempre a tocar as grandes músicas para si. Obrigado por estar ligado. Tenha uma excelente tarde com o RCP.

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2: São 18 horas.
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3: Agrival, Feira Agrícola do Val de Sousa, regressa a Penafiel já amanhã para a sua edição 45, afirmando-se como a maior feira agrícola do norte e centro do país. A abertura oficial realiza-se às 3 da tarde e vai contar com a presença do Ministro da Agricultura, José Manuel Fernandes. Muito mais do que uma feira agrícola, Agrival é hoje um dos maiores eventos económicos da região, reunindo centenas de expositores dos setores da agricultura, pecuária, maquinaria agrícola, agroalimentar, comércio, automóvel, imobiliário, inovação, novas tecnologias e serviços. O Serviço de Psiquiatria da Infância e da Adolescência da Unidade Local de Saúde do Tâmega e Sousa vai promover a 30 de setembro as travessias. As primeiras jornadas de psiquiatria

0: geriatria da infância e da adolescência, subordinadas ao tema Desafios da Atualidade. O evento vai acontecer no Auditório Municipal de Lousada e pretende ser um espaço de encontro, reflexão e partilha entre profissionais de saúde, educação, ação social, proteção da infância e comunidade, promovendo também uma abordagem multidisciplinar aos principais desafios atuais da saúde mental na infância e adolescência. A Câmara Municipal de Paredes, através dos Serviços Municipalizados de Água e Saneamento, apela ao uso responsável da água da rede durante os períodos de temperatura mais elevada. Este apelo surge para salvaguardar a resiliência do sistema e garantir a continuidade do abastecimento público a todas as habitações e serviços, sendo imperativo adotar uma conduta de responsabilidade e bom senso no consumo de água. No próximo dia 6 de setembro, realiza-se o jogo de apresentação das equipas de Benjamins, das escolas de Arraigada e do Futebol Clube de Paços de Ferreira. Um encontro que terá um propósito especial: dar visibilidade à história de Salvador, uma criança com uma doença rara.
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1: Boa tarde. Depois de eliminar o St. Gallen e o Hearts, o Benfica entra novamente em ação hoje à noite para dar mais um passo firme rumo à fase regular da Liga Europa. As Águias de Marco Silva, altamente moralizadas depois da goleada imposta ao Casa Pia no campeonato, vão receber o Aros na primeira mão do play-off e tentar agarrar uma vantagem em casa. O Sporting de Braga recebe hoje o Áustria Viena na primeira mão do play-off de acesso à Liga Conferência de Futebol, depois de uma semana difícil devido às infecções gastrointestinais que afetaram o plantel bracarense. O Futebol Clube do Porto continua a preparar a recepção ao Arouca e no treino de ontem Farioli teve de se socorrer de 3 jogadores da equipa B para colmatar a ausência de 7 jogadores, todos eles lesionados, em mais um treino realizado no Centro de Treinos e Formação Desportiva Jorge Costa, no Olival. O Futebol Clube de Penafiel joga este domingo às 14h com o Sporting B no Estádio Municipal 25 de Abril. Um jogo a contar para a jornada 3 da Liga Portugal 2, meu super.
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1: São 19 horas. 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
3: São 20 horas. 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
1: São 21 horas. 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
1: São 22 horas.
2: A Grival abre portas amanhã em Penafiel.
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2: A Grival, Feira Agrícola do Val de Sousa, regressa a Penafiel já amanhã para a sua edição 45, afirmando-se como a maior feira agrícola do norte e centro do país. A abertura oficial realiza-se às 3 da tarde e vai contar com a presença do Ministro da Agricultura, José Manuel Fernandes. Muito mais do que uma feira agrícola, a Grival é hoje um dos maiores eventos económicos da região, reunindo centenas de expositores dos setores da agricultura, pecuária, maquinaria agrícola, agroalimentar, comércio, automóvel, imobiliário, inovação, novas tecnologias e serviços. O Serviço de Psiquiatria da Infância e da Adolescência da Unidade Local de Saúde do Tâmega e Sousa vai promover a 30 de setembro as Travessias. As primeiras jornadas de Psiquiatria da Infância e da Adolescência subordinadas ao tema Desafios da Atualidade. O evento vai acontecer no Auditório Municipal de Lousada e pretende ser um espaço de encontro, reflexão e partilha entre profissionais de saúde, educação, ação social, proteção da infância e comunidade, promovendo também uma abordagem multidisciplinar aos principais desafios atuais da saúde mental na infância e adolescência. A Câmara Municipal de Paredes, através dos Serviços Municipalizados de Água e Saneamento, apela ao uso responsável da água da rede durante os períodos de temperatura mais elevada. Este apelo surge para salvaguardar a resiliência do sistema e garantir a continuidade do abastecimento público a todas as habitações e serviços, sendo imperativo adotar uma conduta de responsabilidade e bom senso no consumo de água. No próximo dia 6 de setembro, realiza-se o jogo de apresentação das equipas de Benjamins das escolas de Arraigada e do Futebol Clube de Passos de Ferreira. Um encontro que terá um propósito especial: dar visibilidade à história de Salvador, uma criança com uma doença rara.
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São 23 horas. 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

abrimos esta edição do Por Extenso com os Alphaville. Big in Japan é a primeira. 1984 foi o ano, cabelos armados, sintetizadores afiados e o Tetris a ser inventado. Sabias disso? Se não sabias, ficas a saber agora. É mesmo

Pediu Big in Japan, demos um saltinho até àquela que é apelidada da bruxa boa do rock, Stevie Nicks, com Stand Back. Este Stand Back nasceu na mesma altura em que o Prince, exatamente esse, o Prince mais tarde da Cymbal, ainda tocava sintetizadores, e deixem-me que vos diga que o fazia com mais emoções do que muito ser humano. Esta versão tem aquele cheirinho de pista de madeira encerada nos anos 90, não sei se recordam. Agora, falando de coisas mais contemporâneas, no outro lado, fm.webnote.pt, é o nosso endereço site, passem por lá. Também o nosso canal no YouTube, youtube.com/rmxpt. Subscreve, deixa likes, comenta, aciona o sininho, e em breve vais ter disponível no rmxpt, vais ter disponíveis todos os sets que nós utilizamos para realizar estas emissões do Postenso. Agora sim, vamos terminar esta nossa primeira trilogia sonora e vamos fechar em grande com o que

Meninos e meninas, damas e cavalheiros, esta é aquilo que se pode chamar uma sequência que é uma autêntica sopa de groove. Crystal Waters a cantar sobre a renda, mas com batida rica. Black and Crown a trazer no soul imortal de All Green, mas remixado, claro. E sim, Michael Jackson e Paul McCartney a provar que dois reis também podem partilhar o mesmo trono. Claro que isto foi antes do Michael Jackson comprar os royalties sobre

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